0: do Ministério do Planejamento, da Casa Civil, contra esta proposição. Não dá para liberar, como está se propondo, o garimpo sem regras.
1: Já o deputado Joaquim Passarinho, do PL do Pará, relator do grupo de trabalho que apresentou a proposta, defendeu as mudanças na lei de mineração. Segundo ele, o objetivo é permitir que pequenas empresas atuem no setor.
2: No nosso projeto, não há nenhum tipo de restrição ao meio ambiente, não há nenhum tipo de facilitação, não há anuência prévia, não há tasta, não há nada disso. Pelo contrário, o que nós estamos tentando é tirar da mão de 5, 6 empresas, umas nacionais, outras internacionais, que detêm quase todo o subsolo nacional. Pesquisado, está na mão de 5 empresas. E essas empresas não dão anuência para as menores empresas trabalharem. E o subsolo brasileiro, ele é do povo brasileiro.
1: Outras propostas que podem ser votadas foram apresentadas como prioridade no primeiro semestre pela Frente Parlamentar da Agropecuária. Um dos projetos suspende por 2 anos sanções e embargos ambientais a pequenos produtores rurais. A medida não tem apoio do governo, que argumenta que na Amazônia Legal, isso pode significar a suspensão de sanções a quem possui propriedades de até 400 hectares. Outro projeto pronto para ser votado é criticado pela oposição desde o início do ano e ainda não tem consenso para ser votado. A proposta combate a misoginia, que é como se chama o ódio, desprezo ou preconceito contra as mulheres. O texto já aprovado pelo Senado foi alterado pela deputada Tabata Amaral, PSB de São Paulo, coordenadora do grupo de trabalho que analisou a proposta. O texto aprovado pelo Senado equipara a misoginia ao crime de racismo, o que a torna inafiançável e imprescritível. Na nova versão, a relatora alterou principalmente a definição de misoginia. Ela retirou os termos ódio e aversão à mulher, previsto no projeto original para caracterizar a misoginia e considerados vagos pela oposição. Na nova versão, misoginia é descrita como a prática, a indução ou a incitação de menosprezo ou discriminação contra a mulher que promova violência. A pena prevista é de 2 a 5 anos de prisão. Da Rádio Câmara de Brasília, Antônio Vital.
3: Justiça.
4: Paulo Litro, do União do Paraná, apoia a proposta de emenda à Constituição que estabelece mandato de 12 anos sem recondução para ministros do Supremo Tribunal Federal. A medida mantém as 11 vagas da corte com idade de ingresso entre 45 e 70 anos.
5: A PEC, apoiada por Paulo Litro, também divide entre executivo, legislativo e judiciário a indicação dos integrantes da corte. O texto ainda estabelece períodos de quarentena antes da indicação e depois da saída do STF.
4: A Câmara aprovou e encaminhou para o Senado projeto que atualiza a estrutura da Advocacia Geral da União. Vinícius Gurgel, do PL do Amapá, informa que o texto reorganiza e define atribuições das carreiras que integram o órgão responsável pela defesa jurídica da União.
5: Vinícius Gurgel avalia que a reorganização pode tornar mais eficiente a atuação da AGU, reduzindo sobreposições e tornando mais claras as competências dentro da estrutura institucional.
4: Projeto aprovado pelo Congresso e já transformado em lei, cria 8 varas federais no Amazonas e em Mato Grosso do Sul. João Maia, do PP do Rio Grande do Norte, avalia que a medida amplia a presença da Justiça Federal em regiões com demanda crescente.
5: A nova lei, que contou com o apoio de João Maia, também cria cargos de juízes e servidores para reforçar o atendimento de processos ambientais, fundiários, previdenciários e criminais.
4: Termina agora o Jornal Câmara dos Deputados, produzido pela Rádio Câmara, com trabalhos técnicos de Everson Urani e apresentação de José Carlos Andrade e Luciana Vieira. Uma boa noite para você.
5: Uma ótima noite. A Voz do Brasil volta amanhã.
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0: Esse é o som do Charlie Brown Jr., só os loucos sabem, aqui na número 1 do Brasil. Teve The Weeknd, Ariana Grande, Kate Tunstall, e a gente abriu com Taylor Swift. Por aqui, Dinho Oliveira. Ótima noite pra você.
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0: número 1 do Brasil, som da Fergie, Big Girls Don't Cry. Antes é Sheeran, também Loliane.
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0: aqui na Pan. Rolou também Skank, Maroon 5 e Cristina Aguilera. E a gente abriu a sequência com a melhor da semana, Carol G, Bruno Mars, Still.
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0: som da Alanis Morissette aqui na Jovem Pan, Hand in My Pocket, antes Harry Styles, Ed Sheeran, a gente abriu com o Seu Jorge. Na sequência tem muito mais aqui na Pan.
1: E a partir dessa temporada, o time de futebol mais antigo do mundo contará com patrocínio exclusivo de uma ex-Spice Girl. Fundada em 1857, o Shelfet FC estampou o nome de Melanie C em sua camisa, na expectativa de aumentar sua arrecadação e financiar a equipe feminina do clube inglês. E 5 meses após lançar The Boys of Dungeonland em diversos formatos e cores, o Paul McCartney aprontou mais uma aí para os seus fãs mais exigentes. A novidade agora é a edição de luxo do álbum, né, que trará 3 faixas inéditas, capa diferente e uma nova versão do dueto com Ringo, Home to Us. Para mais informações como essas, é só acompanhar nossas redes sociais. Conexão Jovem Pan volta a qualquer momento, aqui na número 1 do Brasil.

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0: Esse é o som da Dua Lipa aqui na Pan. Illusion, antes David Guetta e Sia, também Coldplay, Capital Inicial. Não saia daí, daqui a pouco tem muito mais pra você aqui na número 1 do Brasil.
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Rádio Jovem Pan, a número 1 do Brasil, Pri Oliveira por aqui. Começando mais um Clássicos da Pan, mais um momento e oportunidade de relembrar o que estava tocando na Jovem Pan dos anos 70, hein? Você vai relembrar agora, dos anos 70, passando por anos 80, 90 até anos 2000, já voltamos para 88. Rick Astley estava tocando aqui com Never Gonna Give You Up. Você ouve também Mojo, Depeche Mode, The Smiths, Coldplay e muito mais.

Jovem Pan número 1 do Brasil, Alphaville com Big in Japan. Som de 1984, que você ouviu pra caramba aqui na Jovem Pan. Continua curtindo e ouvindo. Continua sendo sucesso.

0: a Jovem Pan, número 1 do Brasil, U2 com I Still Haven't Found. Do ano de 1987, você relembrando aqui em mais um Clássicos da Pan. Na sequência, tem pra você uma atrás da outra. E eu deixo você o som de Tears for Fears com Breaking Down Again.
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4h59. Olá, bom dia para você. Hoje é quinta-feira, 8 de outubro de 2026. Seja bem-vindo, bem-vinda aqui à programação da Jovem Pan. O Jornal da Manhã, primeira edição, tá só começando com os principais destaques do Brasil e do mundo no dia de hoje. Vamos então aos temas mais importantes desta edição. Republicanos confirma apoio a Flávio Bolsonaro no segundo turno das eleições presidenciais. Ao lado do senador, o presidente da sigla, Marcos Pereira, afirmou que foi uma decisão que veio da voz das urnas. Lula volta a se reunir com aliados e critica a própria campanha, afirmando ter sido a menos organizada das eleições que disputou. O petista falou que o lema para o segundo turno será: para o povo trabalhador, proteção; para o bandido, a prisão. Oposição tenta evitar a votação da PEC da escala 6x1 no Senado antes do segundo turno. Davi Alcolumbre disse que o calendário está mantido e que, se um pedido para apressar a tramitação for apresentado, irá submetê-lo aos parlamentares. O TSE julga hoje a candidatura de Deltan Dallagnol após votação que o coloca no Senado.

0: governado pelo Paraná. Caso a maioria do plenário decida que o ex-procurador não é elegível, os votos dele serão anulados e nova eleição para a cadeira será realizada no estado. Organização Mundial da Saúde cobra da Rússia informações sobre a causa da morte de uma pesquisadora em instituto sobre peste na Sibéria. A mulher morreu em 2 de outubro devido à pneumonia de origem ainda não determinada. Morre idosa de 87 anos que foi despejada e virou símbolo de crise habitacional na Espanha. Mari Carmen Abascal foi obrigada a deixar o apartamento onde morou por 7 décadas, o que gerou protestos por todo o país e culminou com a dissolução do parlamento e a convocação de eleições. Agora são 5:01. A edição de hoje do Jornal da Manhã começa destacando para você que a oposição no Senado tenta adiar a votação da PEC, que acaba com a escala 6-1, para depois do segundo turno das eleições. O senador Rogério Marinho defende o cumprimento do rito regimental, enquanto Davi Alcolumbre mantém a previsão de votação para a semana que vem. A reportagem é de Karine Hillary.
1: A discussão sobre o fim da escala 6-1 avançou mais uma etapa no Senado. Nesta quarta, os senadores realizaram a segunda das 5 sessões de debate previstas antes da votação em primeiro turno. Mas, além do conteúdo da proposta, o calendário da votação também virou motivo de disputa. A oposição quer que a PEC seja analisada com mais tempo e defende que a votação fique para depois do segundo turno das eleições. O líder da oposição no Senado, Rogério Marinho, diz que o texto precisa seguir o rito previsto no regimento da casa. Para ele, votar agora poderia dar um caráter eleitoral à discussão.
2: Nós achamos que a discussão agora é oportunista. Nós não nos negamos a discutir jornada, não nos negamos a discutir esse ou qualquer outro assunto, mas agora, claramente, o Lula, que passou 18 anos no poder, está desesperado para encontrar alguma forma de se reconectar com o eleitorado. Então não faz bem ao país se votar um assunto dessa gravidade, dessa importância e com essa repercussão da maneira que está sendo votado. Mas vamos aguardar o processo de discussão e oportunamente vamos nos posicionar.
1: Pelo regimento, a PEC precisa passar por 5 sessões de discussão antes do primeiro turno. Depois da primeira votação, são necessárias mais 3 sessões de discussão para que a proposta seja levada à votação em segundo turno. Mas a expectativa da base governista é outra. Para a líder do governo, a senadora Tereza Leitão, a ideia é que a proposta seja votada nos 2 turnos antes do segundo turno das eleições. Para isso, seria necessária a apresentação de um requerimento relacionado à tramitação da proposta. Para a líder, há jurisprudência na casa que garanta o calendário especial.
3: A gente tem um histórico de PECs, vou fazer um levantamento numérico, mas posso com certeza assegurar a vocês que a grande maioria das PECs que foi aprovada nesta legislatura foi com calendário especial, acho que 2 ou 3 que cumpriram o rito, e o último exemplo é da PEC dos agentes comunitários de saúde, que nós cumprimos o rito da votação, mas não houve interstício entre o primeiro e o segundo turno, foram votados no mesmo dia. Então a gente tem experiência, tem jurisprudência e conta com a boa vontade do presidente, mas é lógico, ele precisa estar apoiado pelo regimento.
1: O presidente do Senado, Davi Alcolumbre, por sua vez, tem dito que vai seguir o rito regimental. Segundo ele, o prazo pode mudar caso seja apresentado algum requerimento, mas que a decisão final caberá ao plenário.
4: Hoje, eu quero dizer para vocês que hoje eu não tenho nenhum requerimento de calendário especial. Hoje eu não tenho nenhum requerimento de quebra de interstício. Com base no nosso requerimento, dizendo para o presidente do Senado que não querem discutir as outras 4 sessões de discussão da PEC em primeiro turno. Não tenho na mesa, eu não posso deliberar. Se aparecer um requerimento na mesa para quebrar o interstício após a votação de primeiro turno, ou para um calendário especial para a gente deliberar sem a discussão das outras quatro sessões, eu, como presidente do Senado, vou submeter ao voto. Porque, do ponto de vista regimental, quando era interessante para uns ou para outros terem um calendário especial para acelerar a votação de uma PEC, eles apresentaram. Então, hoje, eu tenho que seguir com coerência tudo que eu sempre fiz. Eu não tenho um requerimento para deliberar. Se o requerimento aparecer, eu vou deliberar. Porque as eleições do dia 4, que era o meu compromisso, já passaram.
1: E a negociação continuou fora do plenário. A senadora Tereza Cristina, do PP, foi designada pela oposição para conversar com o Alcolumbre sobre o adiamento da votação. Os dois se reuniram depois do encerramento da segunda sessão. Tereza Cristina é uma das senadoras que votaram contra a PEC na Comissão de Constituição e Justiça. Segundo ela, o argumento levado ao presidente do Senado foi a necessidade de uma discussão mais aprofundada, além da análise de eventuais emendas ao texto.
5: Eu acho que o texto não está bom. Eu acho que esse texto pode ser melhorado. Por que ele não pode ser melhorado? É uma PEC, gente. Nós estamos mexendo com a Constituição do Brasil. Não estamos fazendo um projeto de lei que amanhã pode ter algum emendamento nele. Nós estamos mexendo com uma PEC, nós vamos mexer com a Constituição. Então, eu acho que votar ele sem uma discussão. Ah, já se discutiu 20 anos. Quando eu votei aqui uma coisa que é muito menos, vamos dizer assim, o licenciamento ambiental, está 20 anos aqui. Estava mesmo, foi discutido com calma várias sessões. Então, eu acho que nós precisamos discutir um pouco mais. Esse é o meu ponto de vista. Agora, o presidente Davi vai encaminhar, segundo ele, conforme o regimento interno prevê, sem passar por cima, sem poder receber aí emendas, destaques e ser uma discussão mais aprofundada.
1: A PEC reduz a jornada máxima de 44 para 40 horas semanais e prevê 2 dias de descanso remunerado, sem redução de salário. Para ser aprovada, a proposta precisa de pelo menos 49 votos favoráveis em cada um dos dois turnos.
0: E o senador Flávio Bolsonaro se reúne hoje em Brasília com representantes do partido Podemos e com governadores eleitos pelo PL. A expectativa da campanha é confirmar novos apoios. Na véspera, o candidato à presidência minimizou a declaração sobre mudar a Constituição, mas voltou a subir o tom contra o Supremo Tribunal Federal. A reportagem é do Bruno Pinheiro.
6: Os deputados, senadores e governadores eleitos e reeleitos chegaram à sede do PL para uma reunião com Flávio Bolsonaro. O encontro foi marcado pela comemoração dos resultados do primeiro turno e pela definição dos próximos passos da campanha. O candidato a vice, Alfredo Gaspar, apresentou a estratégia para ampliar a votação no Nordeste. A campanha planeja mobilizar parlamentares e governadores na região.
7: Só Flávio Bolsonaro pode levar o Nordeste à esperança verdadeira. Esperança de investimento, esperança de melhoria de vida, esperança de aprimoramento dos programas sociais, mantendo o que existe e ainda melhorando com oportunidades. O PT está com a fábrica de fake news. Bolsa Família vai ser fortalecida, vai ter mais amparo para as famílias. Farmácia Popular, pelo amor de Deus, nós temos o maior carinho por esse programa.
6: A campanha de Flávio Bolsonaro quer transformar a força dos parlamentares e governadores eleitos no primeiro turno em votos no segundo turno. O Nordeste é uma das prioridades e, para ampliar essa base eleitoral, Flávio buscou o apoio de outros partidos aqui em Brasília. Ainda nesta quarta-feira, na sede do Republicanos, Flávio foi recebido pelo governador de São Paulo, Tarcísio de Freitas, e por lideranças da legenda. O presidente do partido, Marcos Pereira, anunciou o apoio oficial à candidatura do senador. A sigla, que havia mantido neutralidade no primeiro turno, decidiu apoiar Flávio, mas vai respeitar as alianças regionais.
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6: Tarcísio afirmou que o Republicanos também poderá ajudar Flávio a governar, caso seja eleito. O governador relembrou a equipe do governo Jair Bolsonaro, da qual fez parte como ministro, e defendeu a participação de quadros experientes em uma eventual nova gestão.
9: O projeto dessa turma que está aí é projeto de poder, apenas isso. Eles não têm preocupação com as pessoas. E com Flávio, o centro do governo serão as pessoas. E é por isso que isso dá muita tranquilidade de estar ao lado dele nessa caminhada. Que vai ser uma caminhada que vai começar a mudar o rumo. Porque o PT dessa vez se aposenta definitivamente. A única coisa vermelha que vai ter nessa eleição é o cartão vermelho que essa turma vai levar, que já deveria ter levado há muito tempo.
6: Flávio também recebeu nesta quarta-feira o apoio do Novo e da Federação União PP. Outro assunto que marcou a agenda do candidato foi a repercussão da declaração sobre mudanças na Constituição. Flávio explicou que defende uma reforma do Judiciário, a redução da maioridade penal e o fim da reeleição presidencial. Segundo ele, as alterações seriam discutidas e votadas pelo Congresso Nacional.
10: Tem que haver sim uma reforma do Judiciário. Tem que, eu sou a favor da redução da maioridade penal há bastante tempo, isso tem que ser feito por PEC. Tem pontos aqui da reforma tributária que tem que ser alterados por PEC. O fim da reeleição, que eu para dar o exemplo, para mostrar que eu não estou disputando o poder como esse atual governo. O cara gastou 350 bi há 2 semanas da eleição para disputar o poder e tentar se reeleger. Eu não estou disputando o poder. Eu estou disputando o futuro do meu país, futuro para as minhas filhas, para as filhas de vocês que estão aqui, para quem está nos assistindo. Então fiz o compromisso de não concorrer à reeleição. É o Congresso que vai definir os critérios, se vai ser mandato de 4, de 5 anos, se vai valer só para presidente, se vai valer para governador aí. É o processo legislativo que vai ser respeitado e a maioria vai decidir qual é o caminho que tem que ser feito, é a reforma política que tem que ser feita. Então nada, qualquer coisa diferente disso, gente, é especulação. Eu já vi gente começar a dizer, agora o Flávio com esse Congresso com ampla maioria, ele vai fazer o que o pai dele não fez. Então, assim, vamos parar de mentir, vamos aterrizar no mundo real.
6: Flávio, porém, disse mais tarde no evento com Republicanos que as instituições devem voltar a serem respeitadas.
9: A gente tem que buscar estabilidade nesse país. Não dá para admitir o Supremo Tribunal Federal da forma como está. A gente tem que proteger as instituições, não é por causa de um ou outro, que a gente tem que baixar a cabeça e achar que está tudo bem, porque não está tudo bem. Inclusive, de ontem para hoje, uma parte da imprensa questionando, e é papel da imprensa questionar, quando eu falo que a gente tem que redemocratizar o Brasil. A gente tem que redemocratizar porque as instituições têm que voltar a ser respeitadas. E olha o que é que o povo brasileiro falou, Pasolini, nas urnas. Olha o Congresso Nacional que está configurado a partir de janeiro do ano que vem.
6: Tarcísio de Freitas também articula o apoio do MDB e do Podemos. Uma reunião com integrantes do Podemos está marcada para esta quinta-feira. A campanha de Flávio quer agora levar a mobilização dos aliados aos estados com foco na disputa do segundo turno no dia 25 de outubro.
0: O candidato à reeleição, o presidente Lula, voltou a mostrar insatisfação com o resultado do primeiro turno e criticou a própria campanha. Foi durante nova reunião com lideranças e aliados. É destaque aqui para o André Anelli.
11: O presidente Lula disse que a campanha do primeiro turno foi a mais desorganizada desde a redemocratização e reclamou de coisas que ele disse considerar tediosas de se fazer, como gravar vídeos com celular. As manifestações foram dadas em conversa com deputados eleitos pelo PT, o Partido dos Trabalhadores, com a militância do partido e com o presidente da sigla, Edinho Silva, que também é coordenador de campanha. Durante o discurso direcionado a críticas internas, a transmissão foi cortada no YouTube e o vídeo foi classificado como privado, sem a possibilidade de novas reproduções. Mesmo com essas reclamações, Lula se reuniu com lideranças jovens e influenciadores para decidir as estratégias de difusão do material de campanha por meio das plataformas digitais.
12: Você que gosta do Brasil, que gosta da educação, que gosta da democracia, que quer ter um emprego de qualidade, que quer continuar estudando e ver o Brasil crescer, você que é uma pessoa que precisa melhorar de vida, bora pra rua.
11: Um dos nomes recebidos pelo presidente foi a estudante mineira Ana Elisa Santos Silva, que conta com 1.400.000 seguidores no Instagram e foi eleita deputada federal por Minas Gerais com 524.000 votos. A deputada federal mais votada da história da Câmara, Érica Hilton, também esteve com o presidente Lula. Além de dicas de abordagens nas redes sociais, Lula pediu que elas e demais influenciadoras e influenciadores aliados explicassem e defendessem a PEC da redução da jornada de trabalho, a chamada PEC 6x1.
12: Eu quero ver como é que o Flávio Bolsonaro vai votar. Eu desafio ele a votar favorável e desafio ele a pedir pro PL votar favorável. Isso aí. Porque eles estão inventando uma história. Não, é melhor negociar com o patrão, como se no acordo leonino o trabalhador tivesse alguma vantagem. Então, nada de aceitar barganha. É reduzir a jornada de trabalho para 5 dias de trabalho e 2 de descanso.
11: Lula também pediu apoio à PEC da Segurança Pública, que, segundo ele, vai ajudar a combater o crime organizado.
12: A emenda constitucional da PEC da Segurança. Nós estamos querendo que o Estado, a União, possa participar ativamente do processo de segurança pública neste país. Porque o que está provado é que os estados sozinhos não deram conta naquela tarefa estabelecida pela Constituição de 88, que a segurança pública era da responsabilidade do Estado. Porque nós queríamos que fosse assim e todos os constituintes queriam. Agora chegou à conclusão de que os estados sozinhos não dão conta. Então nós estamos propondo uma mudança para que a União possa entrar na questão de segurança, melhorando a participação da Polícia Federal, melhorando a participação da Polícia Rodoviária Federal, melhorando a participação da Polícia Penal.
11: Em outra frente, ainda visando a reeleição ao Planalto, um canal criado no WhatsApp pelo deputado federal André Janones para ajudar na campanha de Lula ultrapassou a marca de 1 milhão de inscritos. No espaço, o parlamentar promete dar orientações para apoiadores do presidente no uso das redes sociais. O objetivo de toda essa mobilização é criar um plano para que as propostas e ações do presidente cheguem até os indecisos ou até aqueles que se abstiveram de votar no primeiro turno. O presidente segue concentrando os compromissos de campanha aqui no Palácio da Alvorada, residência oficial da Presidência da República, ao mesmo tempo que promete mais campanha nas ruas, começando aqui mesmo pelo Distrito Federal, onde deve fazer uma caminhada com o candidato petista ao governo distrital, Leandro Graz, até o fim da semana. De Brasília, André Anelli.
0: Jornal da Manhã, 5:19.
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0: Amanhã, 5:21. Seguimos levando para você os principais destaques do noticiário nesta manhã de quinta-feira. Em live transmitida no canal oficial do MBL, Renan Santos fez uma análise do primeiro turno das eleições. O Matheus Dias tem os detalhes.
18: Ainda ressentido com o resultado das urnas no primeiro turno, em que ficou em quarto lugar na eleição presidencial, com 2,6 milhões de votos, Renan Santos publicou um vídeo nas redes dizendo que o eleitor paulista está mais preocupado com qual banheiro uma pessoa trans vai usar do que com segurança pública efetivamente.
19: O eleitor brasileiro preferiu eleger políticos cuja campanha se baseou em travestir e ir ao banheiro, enquanto os grandes problemas nacionais, que são gigantescos, são deixados todos para trás. Eu amo meu país, mas infelizmente ele decidiu nessas eleições se comportar da maneira mais infantil e espetacularizada possível. E nesse sentido, todos iremos pagar um preço muito grande. Entretanto, para vocês que venceram as eleições preocupados com o travesti hipotético, eu tenho uma boa notícia. Agora nós temos centenas de influenciadores, todos muito bem pagos na Câmara dos Deputados, todos fazendo seus cortes com milhões de views, e o Brasil continua muito alienado, sem esgoto, com cidade pobre, sendo roubado pelos nossos políticos, mas tudo bem, pelo menos não haverá entrada de um travesti hipotético no banheiro. Ufa!
18: Mais tarde, em live no YouTube, disse que não vai votar em nenhum dos candidatos no segundo turno e reforçou que o eleitor que votou nele no primeiro está livre para fazer o que quiser no segundo turno.
19: Ninguém aqui é Flávio Bolsonaro. Nós somos missão, nós somos algo em si. Nós somos algo em si. Nós somos nós mesmos. Eu tenho asco do Flávio Bolsonaro. Eu ojeriza esses caras.
18: O presidente do partido Missão voltou a defender que no Brasil não existe direita sem Bolsonaro e que ele não vai mais tentar disputar esse espaço. Disse ainda que o senador Flávio Bolsonaro fez negócios com pessoas complicadas, fazendo referência ao caso Master e à Igreja Batista da Lagoinha.
19: Eu tenho asco do Flávio Bolsonaro, eu ojeriza esses caras. Agora, estou descrevendo como vai ser um possível governo deles. Flávio é um cara que gosta de fazer negócios com pessoas complicadas. Flávio é um sujeito que a vida política dele consiste em fazer negócios com pessoas complicadas. E ele ficou muito rico fazendo negócios com pessoas complicadas. E agora, ele poderá ficar ainda mais rico porque ele não vai ter nenhum limite para fazer negócios com pessoas complicadas. E, na verdade, num governo dele, pessoas complicadas poderão fazer cada vez mais negócios, inclusive com ele.
18: Ainda na live, Renan Santos disse que um eventual governo Flávio Bolsonaro, com uma bancada do PL no Congresso, vai fazer com que daqui 2 anos, nas eleições municipais, o partido também tente conquistar as prefeituras, com um investimento ainda maior. Destacando que para ele, hoje, o sistema é bolsonarista. Segundo ele, se Flávio vence as eleições nesse segundo turno, o Brasil se torna automaticamente alinhado ao presidente norte-americano Donald Trump.
19: A vitória do Flávio representa um alinhamento automático aos Estados Unidos da América. Mas é automático mesmo. É uma peça numa engrenagem americana. E os Estados Unidos da América ficarão extremamente felizes, porque eles vão meio que fechar o jogo, tirando o México na América Latina toda.
18: A fala do ex-candidato do Missão veio não só no tom de alinhamento econômico com os Estados Unidos, mas também político e militar, além de afastamento do Brasil da China de Xi Jinping.
0: E o nome do vice-presidente Geraldo Alckmin começa a circular como possível ministro da Fazenda em um eventual novo governo Lula. A comentarista Dora Kramer analisa os motivos por trás dessa possível escolha.
20: O nome do vice-presidente Geraldo Alckmin começa a circular como possível ministro da Fazenda caso o presidente Lula seja reeleito. E por que que começou a circular? Como uma forma de conter o entusiasmo do mercado com Flávio Bolsonaro. Os indicadores de dólar, bolsa e juros têm sido todos positivos desde que saiu o resultado do primeiro turno. A campanha do PT captou a mensagem e, por isso, resgatou Alckmin do papel secundário que ele vinha tendo nessa eleição. O vice não teve lugar de destaque até que o susto do primeiro turno despertou no PT a necessidade de falar ao centro. E aí, daí é que surgiu a versão de que Geraldo Alckmin, um tucano de vida inteira até se aliar ao PT em 2022, seria ministro da Fazenda. A ideia foi recebida com desconfiança, porque mesmo que fosse verdade, ou que seja verdade, essa avaliação é desconfiada, é porque provavelmente Alckmin seria boicotado pelo PT, como foi o também moderado Joaquim Levy no governo Dilma Rousseff, até ser obrigado a pedir para sair.
0: Os eleitores do Paraná podem precisar voltar às urnas para a definição de uma vaga ao Senado. Isso caso Deltan Dallagnol perca o registro da candidatura nesta quinta-feira. A reportagem é do Misael Mainetti.
21: Hoje o plenário do Tribunal Superior Eleitoral vai analisar o recurso contra a candidatura de Deltan Dallagnol, do Novo, eleito senador pelo Paraná. O relator do caso é o ministro Floriano de Azevedo Marques, que já havia determinado a suspensão da campanha de Deltan até o julgamento do recurso. O ex-procurador da Lava Jato teve o mandato de deputado federal cassado pelo TSE em 2023 por irregularidades relacionadas à campanha eleitoral de 2022. Deltan Dallagnol também se manifestou sobre o caso nas redes sociais e acusou o TSE de jogar votos no lixo.
22: Os procedimentos citados naquela época eram apenas apurações preliminares, nenhum era disciplinar, todos foram arquivados ou extintos e nenhum deles poderia gerar uma demissão. Portanto, essa ideia de que eu teria saído do MPF para fugir de uma demissão é uma fantasia petista. Eu saí sim para ir para a política, para lutar contra essa pouca vergonha que nós vivemos hoje. Em português, bem claro, tentaram me punir por processos que nunca existiram. Foi por isso que o Tribunal Regional Eleitoral reconheceu a minha elegibilidade. E foi por isso que a Procuradoria Geral Eleitoral afirmou que a decisão que me cassou em 2023 não pode ser aplicada automaticamente para a eleição de 2026.
21: Nas eleições de 2022, Deltan recebeu cerca de 3 milhões de votos no primeiro turno, o equivalente a 25% dos votos válidos. O TSE também deve analisar na mesma sessão o caso do ex-governador do Rio de Janeiro, Antony Garotinho, do Republicanos. Ele desistiu do recurso que questionava uma decisão do Tribunal Regional Eleitoral do Rio de Janeiro, que havia indeferido a candidatura dele por causa de uma condenação por improbidade administrativa. O senador eleito Guilherme Derrit, do PP, saiu em defesa de Deltan e afirmou que Dallagnol recebeu a confiança de cerca de 3 milhões de eleitores paranaenses e que a vontade popular precisa ser respeitada. Sérgio Moro, do PL, governador eleito do Paraná, disse que espera que o TSE respeite os votos do eleitorado paranaense, que escolheu o ex-procurador para o Senado. Ele ainda classificou a disputa judicial como uma vingança de Lula. Felipe Barros, do PL, também eleito para o Senado pelo Paraná, já havia saído em defesa de Deltan, após as decisões que colocaram a candidatura em risco. Barros acusou o PT de tentar barrar Dallagnol judicialmente e declarou apoio ao ex-procurador. Flávio Bolsonaro, candidato à presidência pelo PL, também se manifestou a favor de Deltan. Antes das eleições, participou de uma transmissão com o então candidato e criticou a decisão do ministro Floriano de Azevedo Marques, que havia indeferido o registro.
0: Pois é, e como o Misael citou aí, o plenário do Tribunal Superior Eleitoral também vai analisar hoje o caso de Antony Garotinho, e é um caso que pode definir, pode mudar o rumo das eleições no Rio de Janeiro. Quem tem mais detalhes e informações desse assunto é o Rodrigo Viga.
2: o ex-governador do Rio de Janeiro e candidato do Republicanos ao governo do estado, Antônio Garotinho, disse que se houver segundo turno nas eleições para o Palácio Guanabara, não vai apoiar nem Eduardo Paes, do PSD, nem Douglas Ruas, do PL. Segundo ele, os dois representam a presença do crime organizado no poder executivo. Garotinho acusou Paes de ser próximo a milicianos aqui do Rio de Janeiro e Douglas Ruas de ter algum grau de relação com o tráfico de drogas. Garotinho virou uma espécie de pivô de uma grande discussão político-eleitoral desde a última segunda-feira, quando anunciou que estava desistindo de um recurso junto ao TSE para tentar garantir o registro de sua candidatura. Esse registro foi indeferido, negado pelo Tribunal Regional Eleitoral do Rio de Janeiro. O Ministério Público Eleitoral já deu parecer favorável a essa desistência de Garotinho, mas a decisão final será tomada nesta quinta-feira pelo Tribunal Superior Eleitoral. Garotinho, se tiver seus votos de primeiro turno invalidados, ele acaba garantindo a vitória de Douglas Ruas ainda no primeiro turno, que somaria quase 51% do total de votos válidos. Mas, com os votos de Garotinho, essa disputa iria para o segundo turno, uma vez que Douglas Ruas somaria pouco menos 50% dos votos válidos, 49,2%. Antônio Garotinho disse que não tem preferência por nenhum dos dois candidatos e que sempre fez ataques a Ruas e Eduardo Paes. E o objetivo de deixar de lado o seu recurso, abrir mão do recurso, foi anunciado na última segunda-feira, era uma tentativa de mostrar à sociedade fluminense brasileira o apodrecimento das instituições fluminenses.
3: Há uma contaminação, aquilo que eu chamo de apodrecimento institucional, que começou, a meu ver, ali a partir do segundo ano do governo de Sérgio Cabral, né? E vem continuando indefinidamente. E pelo jeito, né, o povo do Rio de Janeiro vai ficar nessa situação de ter que escolher entre os dois.
2: Na eleição presidencial, no entanto, ele já escolheu um candidato para novamente votar em segundo turno. Garotinho disse que vai repetir no segundo turno o voto do primeiro turno.
3: Votei, Flávio.
4: Não, vai votar de novo?
3: Não, vou votar. Mas assim, não é que eu tenha esperança que ele vá atacar, para mim, o ponto central do Brasil, que é a desigualdade provocada por essa política econômica que vem desde Fernando Henrique. Não, eu vou votar nele por um único motivo. Eu acho que na questão da segurança, ele vai ter que tomar uma atitude que o Lula não quis tomar.
2: A sessão no TSE, nesta quinta-feira, que vai decidir se haverá ou não segundo turno das eleições para o Palácio Guanabara, acontece, em princípio, a partir das 10 horas da manhã. Do Rio, Rodrigo Viega.
0: O candidato derrotado à presidência da República, Augusto Cury, segue fazendo mistério sobre quem apoiará no segundo turno. A reportagem é do Matheus Dias.
23: Ainda analisando o primeiro turno das eleições e já se preparando para o segundo, Augusto Cury do Avante, terceiro colocado no primeiro turno com quase 3,5 milhões de votos, faz mistério sobre o posicionamento entre candidatos. Se ele apoia Flávio Bolsonaro ou Lula, ou se vai se manter neutro no dia 25 de outubro.
24: Eu preciso conversar, olho no olho, com quem eu tenho de conversar. E será breve. Eu falarei sobre pautas importantes, inclusive para pacificar esse país tão dividido, tão dilacerado. Essa guerra de ódios tem de terminar. E nós temos de falar de projetos importantíssimos, como repaginar a educação para formarmos pensadores e não repetidores de informação. Como temos uma saúde que o Brasil nunca teve de maneira adequada e concreta. Como protegemos as mulheres, porque elas representam o ouro da humanidade. Proteger as nossas crianças.
23: Outros agora ex-candidatos à presidência já adotaram postura diferente. Romeu
18: Romeu Zema e Ronaldo Caiado já demonstraram apoio público a Flávio Bolsonaro para esse segundo turno. O ex-governador de Goiás, inclusive, que nos bastidores é tido como um possível futuro ministro de Flávio Bolsonaro. Claro que ambas as partes ainda negam que esse acordo exista. Romeu Zema já tinha se posicionado pelas redes sociais. Se antes tinha uma certa pressão para que o ex-governador de Minas abandonasse a própria candidatura e anunciasse apoio a Flávio já no primeiro turno, e que essa pressão poderia vir inclusive dentro do Partido Novo, ele não o fez naquele momento. Agora, ambas as partes já demonstraram apoio. Primeiro o ex-governador de Minas pelas redes e agora o Partido Novo, depois de encontro justamente com Flávio Bolsonaro.
1: Uma sigla partidária importante como o Novo, esse apoio formal, o Zema já havia feito na segunda-feira, foi o primeiro presidenciável a vir a público, né, e manifestar o seu apoio. Então, quero agradecer mais uma vez ao Zema e hoje aqui na figura do Eduardo, presidente nacional do Novo.
18: Apoio público não significa automaticamente transferências de votos. De toda forma, com o apoio, Flávio pode herdar parte dos 2 milhões e 600 mil eleitores que votaram em Caiado e dos mais de 326 mil que votaram em Zema.
1: Mas isso mostra que de verdade há unidade. E agora não é mais esquerda contra direita. É quem quer a mudança contra aqueles que não querem a mudança. Então a mudança que você manifestou nas urnas, nessas eleições, é a mudança que a gente está construindo aqui em conjunto, né, com vários partidos, pensando em uma só coisa: libertar o nosso Brasil.
18: O interesse tanto de Flávio quanto de Lula também se volta para os mais de 6 milhões de brasileiros que votaram ou em Augusto Cury ou em Renan Santos, candidatos que ainda não declararam apoio público no segundo turno.
4: E durante participação no programa Pânico aqui da Jovem Pan, a deputada estadual eleita Eduarda Campo Piano fez fortes críticas ao governo Lula e ao movimento feminista. Acompanhem com o Misael Mainetti.
5: A deputada estadual eleita Eduarda Campo Piano, do PL, afirmou em entrevista ao programa Pânico que pretende usar o mandato na Assembleia Legislativa de São Paulo para enfrentar pautas defendidas pela esquerda. A parlamentar também criticou o presidente Lula do PT, movimentos feministas, e defendeu o endurecimento da legislação penal. Eduarda afirmou que pretende conter o que classificou como absurdos da esquerda.
7: De alguns estados,
8: sim. O que a gente escuta dessas pessoas é: vocês falam que a gente não tem coragem a gente falar e vocês representam valores que a gente defende. Então, a gente confia que colocando vocês lá, todos esses absurdos que a gente vê tentando ser aprovados por bancadas de esquerda vão ser contidos. É, o voto que vem pra gente, ele, inclusive, ele nem é tanto aquele voto regionalizado.
4: Sabe? Você acha que é esperança?
8: Eu acho que sim.
5: Ao tratar do feminismo, uma das principais pautas da sua atuação, Campo Piano criticou a ideia de que conquistas das mulheres devam ser atribuídas exclusivamente aos movimentos feministas.
8: O principal problema do movimento feminista é exatamente esse. Todas as mulheres que alcançam os seus lugares, que vêm do nada, do mais absoluto nada, cavam o seu espaço, constroem o seu lugar e se impõem como uma figura de liderança, aquilo ali não é mérito delas, não. Aquilo ali é mérito do movimento feminista. Agradeça-nos, coloque sua coleira e nos agradeça. Ajoelhe-se perante nós. É assim que elas pensam. Com a gente isso não funciona. A direita nessa eleição foi quem mais elegeu mulheres.
5: Eduarda Campo Piano também comentou os embates recentes com as deputadas federais Érica Hilton e Sônia Guajajara, as duas do PSOL. Sônia acionou o Ministério Público Federal depois de declarações de Eduarda Campo Piano sobre colonização, canibalismo e povos indígenas, que de acordo com a representação podem configurar racismo. Já no caso da deputada federal Érica Hilton do PSOL, Campo Piano foi denunciada ao Ministério Público após chamar a deputada, que é uma mulher trans, de homem biológico nas redes sociais. A representação aponta transfobia e violência política de gênero.
8: Eu não fui notificada ainda. Eu não fui notificada, não sei dizer qual que é o teor dos processos, eu fiquei sabendo pela mídia. A mídia tá falando que teoricamente, a deputada trans da Érica Hilton aqui em São Paulo tá movendo um processo de transfobia. Tá movendo processo? Não. Enviou uma denúncia ao Ministério Público de São Paulo contra mim.
5: A deputada eleita afirmou que a sociedade atualmente enfrenta dificuldades até mesmo para estabelecer uma definição de mulher e disse que quando tenta fazer essa discussão passa a ser acusada de transfobia.
8: Mas como é que eu tento sentar para discutir? Eu sou representada do Ministério Público. Esse que é o grande problema.
6: E aí rotulam
8: você. E é o movimento feminista que está representando, porque não quer que esses parâmetros sejam estabelecidos. Mas como a gente vai defender uma mulher se a gente não consegue nem estabelecer o que, que é uma mulher, porque a gente é processado por transfobia?
21: Questionada sobre quais políticas públicas pretende defender para mulheres, Campo Piano citou o endurecimento da legislação criminal.
8: Para começo de conversa, se a gente realmente quer falar sobre mulheres vítimas de violência, a gente precisa falar sobre como a gente vai punir esses violentadores. E isso é algo que a esquerda costuma evitar falar sobre. Não pergunte jamais a um parlamentar do PT ou do PSOL como ela votou no PL que aumenta a pena para crimes hediondos. Não pergunte.
21: A parlamentar também rebateu críticas da deputada federal Sâmia Bonfim, do PSOL de São Paulo. Segundo Campo Piano, a adversária política a acusa de colaborar com o machismo por causa de suas posições contrárias ao feminismo.
8: Que machismo gostoso esse, né? Que machismo gostoso esse que transforma uma mulher na terceira parlamentar mais votada do Brasil nessas eleições. Que machismo delicioso que transforma uma mulher na deputada estadual mais votada de São Paulo. Mais votada do que todos os outros homens somados. Certo? Que machismo delicioso esse. Sim, que, tipo, não faz sentido nenhum.
21: Na área da segurança pública, Campo Piano comentou operações policiais realizadas na Baixada Santista e saiu em defesa do governador reeleito, Tarcísio de Freitas, do Republicanos, e do senador eleito Guilherme Derrite, do PP.
8: E o Tarcísio deu essa autonomia pro Derrite, e eu lembro que quando mataram um policial lá, cara, era bizarro. Você descia a serra e você via ônibus da polícia, você via as viaturas, você via helicóptero descendo. E eles realmente fizeram uma caçada. E isso elevou muito a moral deles lá com o pessoal da Baixada Santista, porque as pessoas sentem isso na pele.
21: Aos 23 anos, Eduarda Campo Piano chega à Alesp após receber quase 2 milhões de votos, o equivalente a 8% dos votos válidos para o cargo. Ela foi a candidata a deputada estadual mais votada de São Paulo e ficou atrás apenas de Janaína Ana Pascoal, eleita em 2018 com mais de 2 milhões de votos. Atualmente, Campo Piano exerce o mandato de vereador em Praia Grande, no litoral paulista.
0: Jornal da Manhã, são 5h42.
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1: Jornal da Manhã, 5:45. O governador de São Paulo, Tarcísio de Freitas, compara a campanha de Lula ao Titanic e avalia que o presidente não deve conseguir novos apoios. Acompanhe na reportagem da Beatriz Manfredini.
2: O governador de São Paulo, Tarcísio de Freitas, comparou a atual situação da campanha do presidente Lula, que tenta a reeleição, com o Titanic. Tarcísio destacou que Lula não conseguiu fechar novos apoios para o segundo turno da corrida presidencial e, segundo ele, nem vai.
3: Nem vai conseguir, né? Porque o pessoal tá vendo que ali é o Titanic afundando, tem um pessoal tocando violino, né? Enquanto o barco tá afundando. Né? E aí é aquele negócio, né? Quem vai ficar por último no navio? Agora estão botando a culpa no marqueteiro, né? Como marqueteiro não faz milagre. Se o produto é ruim, não tem marqueteiro que salve.
2: O governador tem tido papel importante na costura de acordos para o opositor de Lula e seu aliado, o senador Flávio Bolsonaro. Como mostrou a Jovem Pan com exclusividade, além do próprio partido, Republicanos, Tarcísio entrou pessoalmente em conversas com outras siglas, como Podemos e o MDB, em prol do apoio para Flávio. Em evento na capital paulista nesta quarta-feira, o governador ainda defendeu o aliado, minimizando as falas dele sobre mudar a Constituição. Tarcísio sinalizou que algumas mudanças são necessárias para realizar reformas.
3: Existem algumas mudanças que são necessárias. Eles estão com uma série de, por exemplo, se você quer fazer reforma fiscal, provavelmente você vai ter que mudar alguma coisa na Constituição. Vai fazer reforma judiciária, você vai precisar fazer alguma mudança na Constituição. Reforma política, você vai precisar fazer alguma mudança na Constituição. Então, o Brasil demanda uma série de reformas. A gente precisa fazer reforma de natureza política, precisa fazer reformas fiscais, a gente precisa gastar menos, a gente precisa economizar mais, a gente precisa fazer ajuste fiscal, ninguém tem dúvida disso, a gente precisa baixar a taxa de juros para ter espaço também lá na frente para baixar impostos, né, desonerar o setor produtivo, desonerar as empresas, os trabalhadores. É o que a gente quer, é o que todo mundo quer, e aí mudanças legislativas vão ser necessárias. E a boa notícia é que o Congresso eleito é amplamente favorável ao nosso campo e isso vai ser um facilitador.
2: A reportagem da Jovem Pan apurou que o discurso faz parte de uma nova estratégia de alinhamento com a campanha de Flávio. O objetivo é priorizar as pautas econômicas, com problemas que atingem diretamente a população, e incluir a necessidade de reforma nas falas. Junto com isso, a equipe vai diminuir o foco em pautas anti-Supremo Tribunal Federal e explorar a necessidade de alinhamento do futuro presidente com o novo Congresso Nacional, mais alinhado à direita.
4: Tarcísio fez uma parada rápida em São Paulo para participar de um evento de imobiliárias. Depois, retornou à capital federal, onde estava até a última terça-feira para participar do anúncio do partido dele, o Republicanos, de apoio a Flávio Bolsonaro.
2: Na quinta, Tarcísio segue em Brasília para um café da manhã com Flávio e a bancada do Podemos. A expectativa também é de apoio a Flávio.
1: E a votação da PEC, que prevê acabar com a escala 6-1, deve ficar para a reta final antes do segundo turno. A comentarista Dora Kramer analisa esse cenário.
5: O andar da carruagem do Congresso sinaliza que o fim da jornada de 6 dias de trabalho para 1 de descanso só irá ao plenário do Senado nos últimos dias antes do segundo turno da eleição. Daqui até lá, as pesquisas vão mostrar se as fotografias das intenções de votos confirmam a dianteira de Flávio Bolsonaro ou se registra um movimento de virada do presidente Lula. A depender desse cenário, a redução da jornada de trabalho terá maior ou menor chance de ser aprovada. O presidente do Senado, Davi Alcolumbre, pôs a PEC na pauta para agradar o governo, certo? Entre o primeiro e o segundo turno agora. Mas depois do resultado do primeiro turno, Alcolumbre fez também um gesto à oposição. Ele deu uma leve freada na tramitação da proposta, que em princípio era para ser votada nesta semana, mas vai acabar ficando para os últimos dias. Se ficar, fica votada e for aprovada.
1: 5h49, a gente muda de assunto aqui no Jornal da Manhã. A tradicional festa alemã Oktoberfest começou com tudo em Santa Catarina. Quem tem os detalhes pra gente é o Maurício Catani.
6: É bem no coração de Blumenau que a tradição ganha rua. A 15 de novembro vira passarela e por algumas horas parece até pequena para tanta gente. Antes mesmo do primeiro carro alegórico aparecer, o público já tinha tomado conta das calçadas, com animação de sobra. E por aqui o que não falta é gente. Gente de Blumenau, de Santa Catarina e de várias partes do Brasil. Tem quem esteja vendo tudo isso pela primeira vez e quem volta todos os anos para reviver essa tradição.
7: A Regiane Pontes veio da Paraíba para sentir de perto tudo isso.
8: Eu estou encantada com a terra de vocês, com a festa maravilhosa. Assim, tudo para mim está sendo encantador.
7: E tem gente que percorre vários quilômetros só para estar aqui. Foi o que fez o Deon Silva.
9: Estava contando as horas para estar aqui, porque acaba o Oktoberfest, a gente já emenda a festa pomerana, que é parecido com a Oktober, e está contando as horas para vir o próximo ano para o Oktober novamente. Uma festa super organizada, muito família.
7: E a história também desfila. Nos carros alegóricos, personagens ajudam a contar um pouco da trajetória dos imigrantes alemães e da Blumenau que foi construída a partir dela. Cada grupo tem um jeito, uma roupa, uma música, mas todo mundo segue no mesmo ritmo. Quando o desfile termina, a tradição muda de endereço, mas não perde o fôlego. Na Vila Germânica, que é a casa da festa, a cerimônia de abertura marca oficialmente o começo da Oktoberfest. Os monges cervejeiros entram com o caneco oficial e a sangria do primeiro barril de chope dá o sinal que todo mundo esperava. A festa está aberta, como diz o prefeito de Blumenau, Egídio Ferrari.
10: A gente trabalhou muito durante um ano inteiro, com dedicação, com carinho, com amor, para montar isso aqui, para receber as pessoas, para receber a família brasileira.
7: E a cada nova Oktoberfest, Blumenau parece lembrar de uma coisa. Tradição boa é aquela que não fica apenas no passado, é aquela que continua viva, nas ruas e nas pessoas.
1: Na economia, a Azul está buscando um reforço bilionário no caixa. A companhia aérea fechou um financiamento de 2,670 bilhões de reais com o BNDES. O comentarista de economia Alan Gani explica pra gente.
11: O dinheiro vem do Fundo Nacional de Aviação Civil, o FNAC, e deve ser usado para fortalecer o caixa da Azul e principalmente ajudar na gestão das dívidas. Cerca de 1,3 bilhões de reais já foram desembolsados. O restante está previsto para o quarto trimestre, com prazo de pagamento de até 5 anos. Parte dos recursos será usada para antecipar dívidas mais caras. A Azul pretende, por exemplo, quitar antes do vencimento cerca de 400 milhões de reais de uma obrigação financeira. A operação acontece poucos meses depois de Azul sair do chamado Chapter 11, o processo de recuperação judicial nos Estados Unidos. A reestruturação permitiu reduzir em cerca de 2 bilhões e meio de dólares as dívidas e obrigações com arrendamento de aeronaves. A dívida de empréstimos e financiamentos caiu de 23 bilhões e 100 milhões de reais no fim de 2025 para 9 bilhões e 900 milhões em junho deste ano. Mesmo assim, a situação financeira ainda exige cuidado. No segundo trimestre, a Azul teve receita recorde de 5 bilhões de reais, mas registrou prejuízo de 1 bilhão. O EBITDA ajustado caiu mais de 55% para 510 milhões de reais e o caixa recuou quase 40% para 1 bilhão e 200 milhões de reais. A meta agora é reduzir a alavancagem. A relação entre dívida líquida e EBITDA está em 3 vezes. E a companhia quer levar esse índice para pelo menos de uma vez e meia até 2029. Além disso, a Azul quer aumentar em 150% o valor de mercado da empresa. Hoje, em cerca de 6 bilhões e 400 milhões de reais. Ou seja, o novo financiamento dá mais fôlego para a Azul, mas o desafio é transformar esse alívio em uma operação mais rentável e menos endividada nos próximos anos.
1: E a polícia investiga perfis no TikTok que anunciavam carros clonados por preços muito abaixo do mercado. O Rodrigo Viga explica pra gente como funcionava esse esquema.
12: Carros de 300 mil sendo ofertado por 15 mil reais. Veículo pirata sendo oferecido nas redes sociais. E ainda, símbolos de facções criminosas em páginas e contas do TikTok. Tudo isso está sendo

0: uma operação nessa direção para desbaratar esses criminosos e agora procura os reais proprietários dessas contas no TikTok, que vem lesando muitos consumidores. O TikTok disse através de comunicado que deixa sempre claro nas suas diretrizes de comunidade que não permite conteúdos que promovam crimes que possam causar danos a pessoas, animais e bens. Do Rio, Rodrigo Viga.
1: Jornal da Manhã, são 5:56.
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1: Jornal da Manhã, 6:01. Seguimos juntos atualizando para você as principais informações do Brasil e do mundo. Hoje é quinta-feira, dia 8 de outubro de 2026. Se você está chegando agora, seja bem-vindo, bem-vinda aqui à programação da Jovem Pan com os principais temas do dia de hoje. Daqui a pouco tem análise para você também, tem a movimentação ao vivo da nossa reportagem, entre outros temas. E olha, a Organização Mundial da Saúde cobrou o governo da Rússia por informações sobre a morte de uma mulher em um laboratório na Sibéria. O caso é tratado como suspeita de peste. Os detalhes com o Fabrício Naitsky.
2: Representantes do governo russo descartaram o risco de uma epidemia após a morte de Daria Tipilova, de 28 anos de idade, em Irkutsk, na Sibéria. A vítima trabalhava em um instituto de pesquisa sobre a peste pneumônica e morreu repentinamente no último dia 2. Segundo um jornal local, a causa da morte de Daria estaria relacionada à doença após a quebra de um tubo de ensaio no laboratório. Mas as autoridades da região afirmaram que exames comprovaram que a mulher não possuía nenhum micro-organismo ligado ao trabalho. Na terça-feira, o órgão regulador da saúde na Rússia confirmou que nenhum caso de peste foi detectado entre as pessoas que entraram em contato com a vítima, que era vacinada contra possíveis infecções. Já 60% das pessoas colocadas em quarentena preventiva haviam sido liberadas. Ainda assim, o diretor-geral da OMS, Tedros Adhanom, cobrou o governo russo por mais informações. O chefe da Organização Mundial da Saúde afirmou precisar de dados para fazer uma avaliação de riscos, esclarecer a causa da pneumonia e de mais detalhes sobre a suspeita de um segundo caso. As preocupações de Tedros ecoaram na comunidade internacional. O governo dos Estados Unidos e países da União Europeia pediram transparência da Rússia, enquanto o governo da vizinha Mongólia anunciou um reforço nas medidas de vigilância sanitária. Causada pela bactéria Yersinia pestis, a mesma responsável pela peste bubônica, que atinge os gânglios linfáticos, e a peste septicêmica, que afeta o sangue, a peste pneumônica gera infecções pulmonares no ser humano. A doença é considerada grave por médicos, mas possui tratamento com uso de antibióticos, desde que sejam utilizados rapidamente, logo após a suspeita do caso. Os principais sintomas são a falta de ar, dor no peito e tosse com sangue. Mas a incidência é rara. Por ano, o total de casos de peste costuma variar entre 1.000 e 3.000 em todo o mundo, incluindo os três tipos da doença. Segundo o médico infectologista André Pirajá, apesar das preocupações, a possibilidade de uma nova pandemia é baixa.
3: A peste bubônica, né? E a peste pneumônica realmente é uma doença grave que merece cuidados. É utilizado muitas vezes como arma biológica essa bactéria, a Yersinia pestis, mas existe tratamento. Então não é motivo para pânico, o Brasil está em alerta, nada disso, mas sim saber que existe e o que a OMS está fazendo é justamente uma medida sanitária de controle habitual.
2: A suspeita de uma arma biológica também foi descartada pelo presidente dos Estados Unidos, Donald Trump. Em conversa com repórteres na Casa Branca, o norte-americano disse aguardar mais detalhes e afirmou que deve conversar em breve com o líder russo, Vladimir Putin.
1: Ainda na área internacional, na Espanha, a morte da aposentada Mari Carmen Abascal, de 87 anos, levou centenas de pessoas às ruas de Madrid. Ela se tornou símbolo da crise de moradia no país, depois de ser despejada da casa onde morava há 7 décadas. O anúncio do falecimento provocou novos atos em frente ao parlamento e os detalhes você tem com Paulo Edson Fiori.
4: Centenas de manifestantes se reuniram perto do parlamento espanhol em Madrid após o anúncio da morte nesta quarta-feira de Mari Carmen Abascal. A aposentada de 87 anos se tornou um símbolo da luta contra a crise habitacional na Espanha após ser despejada do apartamento onde morava havia 7 décadas, medida que gerou uma onda de protestos em todo o país. Mari Carmen Abascal tinha sido levada a um hospital de Madrid depois do despejo em 23 de setembro, em que a empresa proprietária do imóvel tentou aumentar fortemente o aluguel. Poucos dias após o despejo da idosa, uma manifestação em Madrid pelo direito à moradia culminou com a instalação de um acampamento de protesto na Porta do Sol, no centro da cidade. O governo de Pedro Sánchez promoveu 2 decretos com medidas para tentar mitigar a crise habitacional, mas os textos foram derrubados na semana passada pela Câmara dos Deputados, desferindo um duro golpe no Executivo. Na segunda-feira, o líder socialista anunciou a dissolução do parlamento e convocação de eleições gerais antecipadas para 29 de novembro. Logo após a notícia do falecimento de Mari Carmen, os principais sindicatos espanhóis convocaram uma greve geral para 11 de novembro, a menos de 3 semanas das eleições antecipadas, para lutar principalmente por melhores salários e moradia digna.
1: 6:07 agora, a gente muda de assunto aqui no Jornal da Manhã e volta a tratar do cenário nacional. A oposição no Senado tenta adiar a votação da PEC que acaba com a escala 6-1 para depois do segundo turno das eleições. E o senador Rogério Marinho defende o cumprimento do rito regimental, enquanto Davi Alcolumbre mantém a previsão de votação para a semana que vem. Acompanhe na reportagem da Karine Hillary.
5: A discussão sobre o fim da escala 6-1 avançou mais uma etapa no Senado. Nesta quarta, os senadores realizaram a segunda das 5 sessões de debate previstas antes da votação em primeiro turno. Mas, além do conteúdo da proposta, o calendário da votação também virou motivo de disputa. A oposição quer que a PEC seja analisada com mais tempo e defende que a votação fique para depois do segundo turno das eleições. O líder da oposição no Senado, Rogério Marinho, diz que o texto precisa seguir o rito previsto no regimento da casa. Para ele, votar agora poderia dar um caráter eleitoral à discussão.
6: Nós achamos que a discussão agora é oportunista, não nos negamos a discutir jornada, não nos negamos a discutir esse ou qualquer outro assunto, mas agora, claramente, o Lula, que passou 18 anos no poder, está desesperado para encontrar alguma forma de se reconectar com o eleitorado. Então não faz bem ao país se votar um assunto dessa gravidade, dessa importância e com essa repercussão da maneira que está sendo votado. Mas vamos aguardar o processo de discussão e oportunamente vamos nos posicionar.
5: Pelo regimento, a PEC precisa passar por 5 sessões de discussão antes do primeiro turno. Depois da primeira votação, são necessárias mais 3 sessões de discussão para que a proposta seja levada à votação em segundo turno. Mas a expectativa da base governista é outra. Para a líder do governo, a senadora Tereza Leitão, a ideia é que a proposta seja votada nos 2 turnos antes do segundo turno das eleições. Para isso, seria necessária a apresentação de um requerimento relacionado à tramitação da proposta. Para a líder, há jurisprudência na casa que garanta o calendário especial.
7: A gente tem um histórico de PECs, vou fazer um levantamento numérico, mas posso com certeza assegurar a vocês que a grande maioria das PECs que foi aprovada nesta legislatura foi com calendário especial, acho que 2 ou 3 que cumpriram o rito, e o último exemplo é da PEC dos agentes comunitários de saúde, que nós cumprimos o rito da votação, mas não houve interstício entre o primeiro e o segundo turno, foram votados no mesmo dia. Então a gente tem experiência, tem jurisprudência e conta com a boa vontade do presidente, mas é lógico, ele precisa estar apoiado pelo regimento.
5: O presidente do Senado, Davi Alcolumbre, por sua vez, tem dito que vai seguir o rito regimental. Segundo ele, o prazo pode mudar caso seja apresentado algum requerimento, mas que a decisão final caberá ao plenário.
8: Hoje, eu quero dizer para vocês que hoje eu não tenho nenhum requerimento de calendário especial. Hoje eu não tenho nenhum requerimento de quebra de interstício. Com base no nosso requerimento, dizendo para o presidente do Senado que não querem discutir as outras 4 sessões de discussão da PEC em primeiro turno. Não tenho na mesa, eu não posso deliberar. Se aparecer um requerimento na mesa para quebrar o interstício após a votação de primeiro turno, ou para um calendário especial para a gente deliberar sem a discussão das outras quatro sessões, eu, como presidente do Senado, vou submeter ao voto. Porque, do ponto de vista regimental, quando era interessante para uns ou para outros terem um calendário especial para acelerar a votação de uma PEC, eles apresentaram. Então, hoje, eu tenho que seguir com coerência tudo o que eu sempre fiz. Eu não tenho requerimento para deliberar. Se o requerimento aparecer, eu vou deliberar. Porque as eleições do dia 4, que era o meu compromisso, já passaram.
5: E a negociação continuou fora do plenário. A senadora Tereza Cristina, do PP, foi designada pela oposição para conversar com o Alcolumbre sobre o adiamento da votação. Os dois se reuniram depois do encerramento da segunda sessão. Tereza Cristina é uma das senadoras que votaram contra a PEC na Comissão de Constituição e Justiça. Segundo ela, o argumento levado ao presidente do Senado foi a necessidade de uma discussão mais aprofundada, além da análise de eventuais emendas ao texto.
9: Eu acho que o texto não está bom. Eu acho que esse texto pode ser melhorado. Por que ele não pode ser melhorado? É uma PEC, gente. Nós estamos mexendo com a Constituição do Brasil. Não estamos fazendo um projeto de lei que amanhã pode ter algum emendamento nele. Nós estamos mexendo com uma PEC, nós vamos mexer com a Constituição. Então, eu acho que votar ele sem uma discussão. Ah, já se discutiu 20 anos. Quando eu votei aqui uma coisa que é muito menos, vamos dizer assim, o licenciamento ambiental, está 20 anos aqui. Estava mesmo, foi discutido com calma várias sessões. Então, eu acho que nós precisamos discutir um pouco mais. Esse é o meu ponto de vista. Agora, o presidente Davi vai encaminhar, segundo ele, conforme o regimento interno prevê, sem passar por cima, sem poder receber aí emendas, destaques e ser uma discussão mais aprofundada.
5: A PEC reduz a jornada máxima de 44 para 40 horas semanais e prevê 2 dias de descanso remunerado, sem redução de salário. Para ser aprovada, a proposta precisa de pelo menos 49 votos favoráveis em cada um dos 2 turnos.
1: Seguimos aqui com o Jornal da Manhã, 6:13, hora de trazer informações ao vivo para você. A chuva aumenta no sudeste nesta quinta-feira, hein? São Paulo terá pancadas principalmente à tarde, enquanto o sul enfrenta temporais, ventos fortes e até risco de tornado. Repórter Danúbia Braga traz aqui a previsão do tempo pra gente, ao vivo, no Jornal da Manhã. Oi, Danúbia, bom dia para você, bem-vinda.
10: Oi, Nonato, bom dia para você, bom dia a todos. Pois é, o tempo deve ficar mais instável no período da tarde aqui em São Paulo, Rio de Janeiro e também em Minas Gerais. A previsão, de acordo com a Climatempo, é de que a gente tenha ali pancadas de chuva em áreas isoladas, falando de São Paulo, principalmente no período da tarde. A previsão para hoje, de mínimo, é 16 graus, é o que faz agora, por sinal, então tá geladinho. Eu tava conversando aqui que eu tô com frio, eu sou friorenta, então eu não sou parâmetro, mas a máxima para hoje de 29 graus, então vai fazer aquele calorão danado. Para amanhã, a máxima deve ser ainda mais alta, de 34 graus. No período da tarde, tem uma previsão, possibilidade de chuva em áreas isoladas, então é importante, antes de sair de casa, levar o guarda-chuva. Já na parte sul do nosso país, no Rio Grande do Sul, existe uma possibilidade até de tornado, rajadas de vento de forte intensidade, granizo. Então tem que ter um cuidado e uma atenção especial, principalmente com esses alertas que a Defesa Civil emite no celular. Então, quando a gente recebe, a gente precisa realmente ter um cuidado redobrado. Boa parte do centro-oeste e do nordeste, o destaque vai ser para o calor forte e a baixa umidade relativa do ar. Aqui em São Paulo, voltando a falar do nosso interior, principalmente centro-norte, oeste do estado, além de alguns pontos do sul do estado e do leste paulista, possibilidade de chuva forte em áreas isoladas, além de raios, rajadas de vento de forte intensidade também. E aqui na capital paulista, às primeiras horas da manhã, sol entre nuvens. O sol está tentando aparecer, a gente já consegue ver um céu um pouquinho mais azul, mas tem muita nuvem ainda. No entanto, no período da tarde deve fazer aquele calorão danado. Então, quem está acompanhando a gente agora já no Jornal da Manhã, ainda não saiu de casa, dá para sair com uma blusa um pouco mais leve. Não esqueça o guarda-chuva, porque certamente você pode precisar ainda hoje. Calorão promete. Então, agora faz 16, a máxima para hoje é de 29. No entanto, amanhã essa máxima deve subir ainda mais para 34 graus. E aí a gente tem um refresco de chuva, mas pancadas de chuva em áreas isoladas. Então, aquele famoso chove aqui, não chove ali. Volto com você, Nonato.
1: Detalhes do dia de hoje, portanto, aí em relação à previsão do tempo para São Paulo, da Núbia Braga participando conosco direto na capital paulista. E olha, o plenário do Tribunal Superior Eleitoral também analisa hoje o caso de Anthony Garotinho e pode definir assim o rumo das eleições no Rio de Janeiro. Quem explica para a gente essa história toda é o Rodrigo Viga.
11: Hoje, governador do Rio de Janeiro e candidato do Republicanos ao governo do estado, Anthony Garotinho, disse que se houver segundo turno nas eleições para o Palácio Guanabara, não vai apoiar nem Eduardo Paes, do PSD, nem Douglas Ruas, do PL. Segundo ele, os dois representam a presença do crime organizado no poder executivo. Garotinho acusou Paes de ser próximo a milicianos aqui do Rio de Janeiro e Douglas Ruas de ter algum grau de relação com o tráfico de drogas. Garotinho virou uma espécie de pivô de uma grande discussão político-eleitoral desde a última segunda-feira, quando anunciou que estava desistindo de um recurso junto ao TSE para tentar garantir o registro de sua candidatura. Esse registro foi indeferido, negado pelo Tribunal Regional Eleitoral do Rio de Janeiro. O Ministério Público Eleitoral já deu parecer favorável a essa desistência de Garotinho, mas a decisão final será tomada nesta quinta-feira pelo Tribunal Superior Eleitoral. Garotinho, se tiver seus votos de primeiro turno invalidados, ele acaba garantindo a vitória de Douglas Ruas ainda no primeiro turno, que somaria quase 51% do total de votos válidos. Mas com os votos de Garotinho, essa disputa iria para o segundo turno, uma vez que Douglas Ruas somaria pouco menos 50% dos votos válidos, 49,2%. Antônio Garotinho disse que não tem preferência por nenhum dos dois candidatos e que sempre fez ataques a Ruas e Eduardo Paes. E o objetivo de deixar de lado o seu recurso, abrir mão do recurso, foi anunciado na última segunda-feira, era uma tentativa de mostrar à sociedade fluminense brasileira o apodrecimento das instituições fluminenses.
12: Há uma contaminação, aquilo que eu chamo de apodrecimento institucional, que começou, a meu ver, ali a partir do segundo ano do governo de Sérgio Cabral, né? E vem continuando indefinidamente. E pelo jeito, né, o povo do Rio de Janeiro vai ficar nessa situação de ter que escolher entre os dois.
11: Na eleição presidencial, no entanto, ele já escolheu um candidato para novamente votar em segundo turno. Garotinho disse que vai repetir no segundo turno o voto do primeiro turno.
12: Votei, Flávio.
13: Não,
12: vou votar. Mas assim, não é que eu tenha esperança que ele vá atacar, para mim, o ponto central do Brasil, que é a desigualdade provocada por essa política econômica que vem desde Fernando Henrique. Não. Eu vou votar nele por um único motivo. Eu acho que na questão da segurança, ele vai ter que tomar uma atitude que o Lula não quis tomar.
11: A sessão no TSE, nesta quinta-feira, que vai decidir se haverá ou não segundo turno das eleições para o Palácio Guanabara, acontece, em princípio, a partir das 10 horas da manhã. Do Rio, Rodrigo Viga.
1: Jornal da Manhã, 6 horas e 20 minutos.
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1: Jornal da Manhã, 6:24. O senador Flávio Bolsonaro se reúne hoje em Brasília com representantes do partido Podemos e com governadores eleitos pelo PL. A expectativa da campanha é confirmar novos apoios. Na véspera, o candidato à presidência minimizou a declaração sobre mudar a Constituição, mas voltou a subir o tom contra o Supremo Tribunal Federal. A reportagem é do Bruno Pinheiro.
2: Os deputados, senadores e governadores eleitos e reeleitos chegaram à sede do PL para uma reunião com Flávio Bolsonaro. O encontro foi marcado pela comemoração dos resultados do primeiro turno e pela definição dos próximos passos da campanha. O candidato a vice, Alfredo Gaspar, apresentou a estratégia para ampliar a votação no Nordeste. A campanha planeja mobilizar parlamentares e governadores na região.
3: Só Flávio Bolsonaro pode levar o Nordeste à esperança verdadeira. Esperança de investimento, esperança de melhoria de vida, esperança de aprimoramento dos programas sociais, mantendo o que existe e ainda melhorando com oportunidades. O PT está com a fábrica de fake news. Bolsa Família vai ser fortalecida, vai ter mais amparo para as famílias. Farmácia Popular, pelo amor de Deus, nós temos o maior carinho por esse programa.
2: A campanha de Flávio Bolsonaro quer transformar a força dos parlamentares e governadores eleitos no primeiro turno em votos no segundo turno. O Nordeste é uma das prioridades e, para ampliar essa base eleitoral, Flávio buscou o apoio de outros partidos aqui em Brasília. Ainda nesta quarta-feira, na sede do Republicanos, Flávio foi recebido pelo governador de São Paulo, Tarcísio de Freitas, e por lideranças da legenda. O presidente do partido, Marcos Pereira, anunciou o apoio oficial à candidatura do senador. A sigla, que havia mantido neutralidade no primeiro turno, decidiu apoiar Flávio, mas vai respeitar as alianças regionais.
4: Dia 25 de outubro não é só uma eleição. É a chance de decidir que país vamos entregar aos nossos filhos. Um país que continua adiando, adiando e adiando, ou um país que enfrenta o que precisa ser enfrentado. Eu acredito no Brasil, eu acredito no povo brasileiro e peço com firmeza de coração o seu voto em Flávio Bolsonaro para presidente da República. Vamos juntos, com responsabilidade e coragem, mudar o Brasil!
2: Tarcísio afirmou que o Republicanos também poderá ajudar Flávio a governar, caso seja eleito. O governador relembrou a equipe do governo Jair Bolsonaro, da qual fez parte como ministro, e defendeu a participação de quadros experientes em uma eventual nova gestão.
5: O projeto dessa turma que está aí é projeto de poder, apenas isso. Eles não têm preocupação com as pessoas. E com Flávio, o centro do governo serão as pessoas. E é por isso que isso dá muita tranquilidade de estar ao lado dele nessa caminhada. Que vai ser uma caminhada que vai começar a mudar o rumo. Porque o PT dessa vez se aposenta definitivamente. A única coisa vermelha que vai ter nessa eleição é o cartão vermelho que essa turma vai levar, que já deveria ter levado há muito tempo.
2: Flávio também recebeu nesta quarta-feira o apoio do Novo e da Federação União PP. Outro assunto que marcou a agenda do candidato foi a repercussão da declaração sobre mudanças na Constituição. Flávio explicou que defende uma reforma do judiciário, a redução da maioridade penal e o fim da reeleição presidencial. Segundo ele, as alterações seriam discutidas e votadas pelo Congresso Nacional.
6: Tem que haver sim uma reforma do judiciário. Tem que, eu sou a favor da redução da maioridade penal há bastante tempo, isso tem que ser feito por PEC. Tem pontos aqui da reforma tributária que tem que ser alterados por PEC. O fim da reeleição, que eu para dar o exemplo, para mostrar que eu não estou disputando o poder como esse atual governo. O cara gastou 350 bi há 2 semanas da eleição para disputar o poder e tentar se reeleger. Eu não estou disputando o poder, eu estou disputando o futuro do meu país, futuro para as minhas filhas, para as filhas de vocês que estão aqui, para quem está nos assistindo. Então fiz o compromisso de não concorrer à reeleição. É o Congresso que vai definir os critérios, se vai ser mandato de 4, de 5 anos, se vai valer só para presidente, se vai valer para governador aí. É o processo legislativo que vai ser respeitado e a maioria vai decidir qual é o caminho que tem que ser feito, é a reforma política que tem que ser feita. Então, nada, qualquer coisa diferente disso, gente, é especulação. Eu já vi gente começar a dizer, ah, agora o Flávio, com esse Congresso com ampla maioria, ele vai fazer o que o pai dele não fez. Então, assim, vamos parar de mentir, vamos aterrizar no mundo real.
2: Flávio, porém, disse mais tarde no evento com republicanos que as instituições devem voltar a serem respeitadas.
5: A gente tem que buscar estabilidade nesse país. Não dá para admitir o Supremo Tribunal Federal da forma como está. A gente tem que proteger as instituições, não é por causa de um ou outro, que a gente tem que baixar a cabeça e achar que está tudo bem, porque não está tudo bem. Inclusive, de ontem para hoje, uma parte da imprensa questionando, e é papel da imprensa questionar, quando eu falo que a gente tem que redemocratizar o Brasil. A gente tem que redemocratizar porque as instituições têm que voltar a ser respeitadas. E olha o que é que o povo brasileiro falou, Pasolini, nas urnas. Olha o Congresso Nacional que está configurado a partir de janeiro do ano que vem.
2: Tarcísio de Freitas também articula o apoio do MDB e do Podemos. Uma reunião com integrantes do Podemos está marcada para esta quinta-feira. A campanha de Flávio quer agora levar a mobilização dos aliados aos estados com foco na disputa do segundo turno no dia 25 de outubro.
1: É o primeiro assunto para a gente trazer aqui o Túlio Nassa, que comenta com a gente nesta manhã de quinta-feira esses temas todos. Mas antes de mais nada, meu caro Túlio, tô vendo que você está rindo aí. Bom dia para você. Não sei se era para estar rindo. Bom Mas dia, enfim, eu vou usar aqui, posso usar uma frase aqui de um importante personagem, o Simón Bolívar, você conhece bem, venezuelano e tal, o libertador das Américas e por aí vai. Ele dizia o seguinte: a arte de vencer se aprende nas derrotas. E aí, por que eu tô citando tudo isso? Porque o Corinthians ontem perdeu do Internacional por 2-1. Túlio tá meio de cabeça inchada aqui, ó, tá meio fúnebre e tal, e por aí vai. Mas acontece, Túlio, agora tudo vai melhorar com a saída do Diniz, não?
7: Então eu vou devolver com outra frase o seu bom dia. Quem fere com fogo será ferido. É o que você tá fazendo comigo. Já faz 7 jogos, né? Porque o Corinthians perde há 7 jogos. Ontem mesmo, para quem não sabe, eu mandei uma mensagem pro Nonato e falei, amanhã vai ter gracinha da sua parte, né, excelência? E ele devolveu com uma figurinha dando risada. Tudo bem, Nonato, mas sabe o que eu vou fazer? Eu vou fazer uma PEC lá no Supremo Tribunal Federal, vou escolher o meu juiz e vou pedir anulação do jogo. Aí eu vou dar risada em cima de você. Já que a política faz isso, por que que eu não posso fazer também?
1: Só que isso demora um pouquinho, viu? Ô, Túlio, falando pra política aqui, voltando para o nosso cenário político, o Flávio tá aí angariando uma série de apoios, como a gente citou aqui ontem, e vai dando alguns detalhes mais claros do que ele pretende fazer quando ele fala em mudar a Constituição, em alterar a Constituição. O que é bom, porque de algum modo ficou um ponto de interrogação quando ele disse isso anteriormente, não?
7: Com certeza, era preciso um esclarecimento para não ficar uma insegurança no ar, até porque não se pode mudar toda a Constituição. Para se mudar uma Constituição, teria que vir do povo, teria que haver uma manifestação popular, não me parece que a população deseja isso nesse momento, e aí teria que existir um plebiscito, ou então um golpe, né? Não acredito que Flávio Bolsonaro queira fazer isso. E aí ele esclareceu quais seriam os pontos. Mas eu não sei se ele falou de um especial, que é da reeleição. Se ele falou, tudo bem, mas o fim da reeleição certamente nós iremos cobrar, porque foi uma promessa dele de campanha e algo fundamental para a nossa República. Porque os nossos mandatários hoje governam muito pensando na reeleição daqui 4 anos, quando a gente precisa de projetos a longo prazo, projetos estruturantes, infraestrutura, obras que demandam muito mais tempo do que meramente o interesse eleitoreiro na reeleição. De outro lado, também é bem verdade que é necessária uma reforma do judiciário, e a reforma do judiciário passa por uma alteração constitucional. Critérios de indicação, tempo de mandato de ministro do Supremo Tribunal Federal, tudo isso passa por alteração constitucional. Redução da maioridade penal é um tema polêmico, mas que boa parte da população deseja, o eleitor que cacifou seus votos ali em Flávio Bolsonaro tem essa demanda também. Reforma fiscal, nós precisamos de uma reforma fiscal profunda no Brasil para que o governo tenha o seu gasto controlado, para que a gente possa baixar a taxa de juros. Enfim, são muitas questões que realmente passam por emenda constitucional, mas é preciso deixar de lado questões outras, como supressão dos direitos e garantias fundamentais do artigo 5º da Constituição. A nossa Constituição, ela tem vários defeitos, ela precisa ser reformada, mas ela ainda é uma boa Constituição. Ela protege o mínimo de direitos que o cidadão brasileiro não pode deixar de lado, não pode ser tolhido.
1: Daqui a pouco, o Túlio Nassa está de volta aqui com a gente no Jornal da Manhã. 6:34.
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1: Jornal da Manhã, 6 horas e 39 minutos. Israel realizou novos bombardeios em Gaza nesta quarta-feira, no dia que marca o terceiro aniversário do atentado terrorista de 7 de outubro. Segundo as autoridades palestinas, o ataque de ontem deixou 3 mortos. Luca Bassani está ao vivo com a gente, tem outras informações a respeito desse assunto. Num dia, né, Luca, em que os cidadãos israelenses, a sociedade israelense lembrou esse fatídico aniversário do ataque do Hamas em território israelense. Teve também protesto contra o Benjamin Netanyahu, porque talvez tenha vacilado na segurança, segundo os seus opositores. Mas aí você traz essa história desse bombardeio também em Gaza. Bom dia, bem-vindo aqui ao Jornal da Manhã.
2: Bom dia a você também, querido Nonato. Boa quinta-feira. Como você bem enunciou, ontem houve esse aniversário tão trágico de 3 anos do ataque terrorista do Hamas em Israel, aquele que foi considerado o ataque mais letal ao povo judeu desde o Holocausto e deixou pelo menos 1.200 mortos, muitos reféns que foram levados para a faixa de Gaza e toda essa guerra que se iniciou também com uma resposta extremamente forte e violenta de Israel, que praticamente devastou o território palestino. Apesar de termos um cessar-fogo vigente desde o final do ano passado, algo negociado pelo presidente Donald Trump com o seu Conselho da Paz, neste aniversário de 3 anos, houve também novos bombardeios de Israel, que aconteceram sobretudo na região central de Gaza, em Khan Yunis, aquela cidade que ficou também muito conhecida pela sua destruição. De acordo com a própria administração do Hamas, houve a morte de alguns funcionários que estavam lá de agências internacionais, enquanto Israel fala que destes mortos, pelo menos 2 eram chamados terroristas ligados ao grupo palestino. Algo que está a ser decidido, trata-se bastante do futuro da faixa de Gaza, o futuro de 2,3 milhões de pessoas, já que há um acordo para que haja a concessão de todas as funções políticas e administrativas, do Hamas para um grupo de notáveis palestinos que vão tomar essa dianteira, algo que Donald Trump deixou como uma condição sine qua non para que a guerra terminasse, mas ao mesmo tempo as funções militares, essa vertente jihadista, terrorista que o Hamas sempre embarca, ela ainda não está clara se continuará ou não, porque o grupo precisaria, teoricamente, entregar as suas armas e, por enquanto, não o fez e não há um prazo para que isso aconteça. Exatamente por isso que Israel, que ainda ocupa 60% do território de Gaza, diz que permanecerá nas suas posições até que essa questão da segurança nacional seja resolvida. E como você bem disse, apesar da comoção e de muitas pessoas também relembrando as vítimas que foram mortas neste atentado terrorista, também tivemos pessoas se manifestando contra o premier Benjamin Netanyahu, já que logo mais, daqui cerca de 20 dias, os israelenses também irão às urnas nas eleições israelenses para decidir o futuro do país. Se continua Benjamin Netanyahu e a sua coalizão, ou se há uma mudança para a oposição, que agora já reúne um grupo de 5 partidos que se opõe às políticas de Netanyahu durante os últimos anos. Então, é uma questão muito traumática, muito próxima e emocional ao coração de vários israelenses pela violência, pela morte no atentado, mas também muito próxima à política em um momento eleitoral extremamente delicado e que pode decidir não só o futuro de Netanyahu, que tem pendências com a justiça do país e do seu grupo político, mas também o futuro do Oriente Médio, já que Israel é um país tão importante para a atual configuração nesta região tão conturbada do mundo.
1: Luca Bassani atualizando para a gente essas informações internacionais aqui no Jornal da Manhã, primeira edição. O candidato à reeleição Lula voltou a mostrar insatisfação com o resultado do primeiro turno e criticou a própria campanha. Foi durante nova reunião com lideranças e aliados. É assunto do André Anelli.
3: O presidente Lula disse que a campanha do primeiro turno foi a mais desorganizada desde a redemocratização e reclamou de coisas que ele disse considerar tediosas de se fazer, como gravar vídeos com celular.
4: Bora! Bora falar com a juventude, gente!
3: As manifestações foram dadas em conversa com deputados eleitos pelo PT, o Partido dos Trabalhadores, com a militância do partido e com o presidente da sigla, Edinho Silva, que também é coordenador de campanha. Durante o discurso direcionado a críticas internas, a transmissão foi cortada no YouTube e o vídeo foi classificado como privado, sem a possibilidade de novas reproduções. Mesmo com essas reclamações, Lula se reuniu com lideranças jovens e influenciadores para decidir as estratégias de difusão do material de campanha por meio das plataformas digitais.
0: Você que gosta do Brasil, que gosta da educação, que gosta da democracia, que quer ter um emprego de qualidade, que quer continuar estudando e ver o Brasil crescer, você que é uma pessoa que precisa melhorar de vida, bora pra rua.
3: Um dos nomes recebidos pelo presidente foi a estudante mineira Ana Elisa Santos Silva, que conta com 1.400.000 seguidores no Instagram e foi eleita deputada federal por Minas Gerais com 524.000 votos. A deputada federal mais votada da história da Câmara, Érica Hilton, também esteve com o presidente Lula. Além de dicas de abordagens nas redes sociais, Lula pediu que elas e demais influenciadoras e influenciadores aliados explicassem e defendessem a PEC da redução da jornada de trabalho, a chamada PEC 6x1.
0: Eu quero ver como é que o Flávio Bolsonaro vai votar. Eu desafio ele a votar favorável e desafio ele a pedir pro PL votar favorável. Isso aí. Porque eles estão inventando uma história. Não, é melhor negociar com o patrão, como se no acordo leonino o trabalhador tivesse alguma vantagem. Então, nada de aceitar barganha. É reduzir a jornada de trabalho para 5 dias de trabalho e 2 de descanso.
3: Lula também pediu apoio à PEC da Segurança Pública, que, segundo ele, vai ajudar a combater o crime organizado.
0: A emenda constitucional da PEC da Segurança. Nós estamos querendo que o Estado, a União, possa participar ativamente do processo de segurança pública neste país. Porque o que está provado é que os estados sozinhos não deram conta naquela tarefa estabelecida pela Constituição de 88, que a segurança pública era da responsabilidade do Estado. Porque nós queríamos que fosse assim e todos os constituintes queriam. Agora chegou à conclusão de que os estados sozinhos não dão conta. Então nós estamos propondo uma mudança para que a União possa entrar na questão de segurança, melhorando a participação da Polícia Federal, melhorando a participação da Polícia Rodoviária Federal, melhorando a participação da Polícia Penal.
3: Em outra frente, ainda visando a reeleição ao Planalto, um canal criado no WhatsApp pelo deputado federal André Janones para ajudar na campanha de Lula ultrapassou a marca de 1 milhão de inscritos. No espaço, o parlamentar promete dar orientações para apoiadores do presidente no uso das redes sociais. O objetivo de toda essa mobilização é criar um plano para que as propostas e ações do presidente cheguem até os indecisos ou até aqueles que se abstiveram de votar no primeiro turno. O presidente segue concentrando os compromissos de campanha aqui no Palácio da Alvorada, residência oficial da Presidência da República, ao mesmo tempo que promete mais campanha nas ruas, começando aqui mesmo pelo Distrito Federal, onde deve fazer uma caminhada com o candidato petista ao governo distrital, Leandro Graz, até o fim da semana. De Brasília, André Anelli.
1: Seguimos aqui com o Túlio Nassa também comentando os temas de hoje. Falamos há pouco da campanha do Flávio, Túlio, hora da gente falar da tentativa de reeleição do presidente Lula. E aí uma tentativa de mudar o rumo daquilo que não deu certo, um pouco mais de exposição em rede social e por aí vai. Mas me parece pouco tempo para você tentar reorganizar a rota agora, não?
4: Pois é, Nonato, a propaganda do governo Lula agora no segundo turno me lembra Edward Burns, pensador, sobrinho de Freud, que tem uma obra-prima que se chama A Propaganda. Ele dizia o seguinte, que muitas vezes a propaganda é o braço executivo do governo invisível. O que ele estava querendo dizer? Não adianta você ter propaganda se você não tem realização. Não adianta querer mudar os rumos da propaganda eleitoral agora se não teve o que falar. Veja, quando o Lula fala de segurança pública, o que que o governo federal fez há quase 20 anos, o PT governa no Brasil, que o governo federal fez para reduzir a criminalidade no país? Ele aumentou a lei penal? Ele tornou ela mais rígida? Não. Ele controlou bem as fronteiras? Não. Ele controlou bem o tráfico de drogas, esse crime organizado interestadual que é de competência da Polícia Federal? Não. Os estados que o PT governa são estados bem governados em termos de segurança pública? Veja o Ceará e a Bahia, tem os piores índices de segurança pública. Então é muito difícil fazer propaganda quando o produto é muito ruim. É preciso fazer uma autocrítica, na verdade, e ser sincero com a população e dizer: erramos, podemos corrigir assim, assim, assim, porque a população não vai acreditar nesse discurso dele, que a culpa é dos outros, a culpa é sempre dos outros. Não é do governo federal, também é do governo federal. Existe culpa dos estados? Óbvio que sim, mas o governo federal também tem a sua parcela de culpa. Então é preciso falar com o eleitor despolarizado nesse momento, que é o eleitor que vai decidir a eleição. Não é falar só para a bolha dele, é preciso convencer esse eleitor, é preciso fazer com que aqueles que não foram votar, que são 21 milhões de pessoas, saiam da sua casa, e são pessoas que não têm muito amor por Lula, saiam da sua casa e votem por ele. Eu acho que esse discurso é um tiro no pé.
1: Agora 6:50. Tá na hora de mais uma edição do É da Sua Conta, nossa conversa diária aqui com a Renata Flores, falando de assuntos que interferem aí no seu bolso, com o nosso É da Sua Conta, parceria com o Banco PicPay. E hoje é quinta-feira, Renata, é dia que a gente fala aqui pro empreendedor. E claro, uma das grandes questões é como conquistar novos clientes, como ampliar a minha base de clientes. Que dicas que você traz hoje aqui para nossa audiência empreendedora? Bem-vinda.
5: Oi, Nonato, olá para quem nos acompanha. Pois é, esse é um tema recorrente aqui no nosso quadro, como você bem fala sempre, são milhões de empresas abertas todos os anos e, consequentemente, a concorrência no mercado cresce cada vez mais, sabemos disso. Por isso, é essencial usar estratégias para se destacar. Eu já falei bastante sobre divulgação nas redes, divulgação conjunta com os parceiros, mas acontece, Nonato, que no final das contas, o que realmente importa é a experiência que o cliente vai ter com seu produto ou serviço. E aí, pensando nesse caminho e também o verbo conquistar, que você usou bem, a minha primeira recomendação é investir no atendimento. O que que significa isso? Responder com agilidade, tratar cada cliente com atenção, mas principalmente entender o que aquela pessoa realmente precisa.
1: Pois é, e a gente sabe, né, Renata, que um bom atendimento faz toda a diferença, é o que acaba te fazendo com que você volte. E esse é um dos pontos, como fazer esse cliente voltar e até mesmo indicar, trazer outro cliente junto.
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1: É isso então, falamos aqui de estratégias para você conquistar novos clientes, também preservar aqueles que você já conquistou no nosso É da Sua Conta. Renata Flores, amanhã tem mais.
5: Amanhã eu volto, tchau, Nonato.
1: Combinado, até lá. Seguimos agora, são 6:53. Hora da gente conferir as capas dos principais jornais do país que já estão em circulação nesta manhã de quinta-feira. Começando pelo jornal O Estado de São Paulo, a gente vai trazer aqui para você o tema de capa de hoje do Estadão. A manchete principal é essa aqui, ó. Flávio mira maioridade penal e judiciário. PT tenta apressar PEC da escala 6x1. Candidato do PL lista então reformas e tenta barrar a redução da jornada. Cássio Nunes Marques diz que revisão de pena de Bolsonaro será discutida após as eleições, diz aqui o Estadão. Agora vamos para a Folha de São Paulo e os destaques desta quinta-feira do jornal Folha de São Paulo. A manchete principal: Flávio avalia, se eleito, um pacote para cortar até 250 bilhões de reais, inclusive com mudança na correção do INSS e gastos com saúde e educação. É tema da Folha de São Paulo para hoje. Governo arrecada 3 bilhões e meio de reais em leilões para explorar petróleo. É mais um assunto de capa também do jornal Folha de São Paulo. E da Folha, a gente vai para o Globo, editado no Rio de Janeiro. A manchete principal: efeitos da corrida. Eleição amplia incerteza sobre a implementação da reforma tributária, diz aqui o jornal O Globo na edição de hoje, dizendo que Flávio Bolsonaro defende rediscutir a alíquota do futuro imposto único, enquanto o governo Lula adia o envio da proposta do tributo do pecado. Assim você conferiu os temas dos principais jornais do país, como faz diariamente na programação da Jovem Pan. Jornal da Manhã, 6h55.
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0: Bom dia para você que está acompanhando o Jornal da Manhã. Está começando agora a nossa coluna Entre Taças, um espaço para falar sobre vinho, sobre o enoturismo, sobre experiências, tudo que move esse mercado aqui da nossa região. Eu sou Jéssica Farias e a minha convidada de hoje é Lizy Borges, assessora de comunicação da Vinhos de Altitude. Seja muito bem-vinda, Lizy.
1: Oi, Jéssica, que bom estar aqui com você. Adorei esse quadro, é muito bom a gente falar de vinho, falar de coisa boa e principalmente falar desse setor que traz tanto turista para a Serra Catarinense, que representa tanto para o desenvolvimento da Serra.
0: É muito bom falar de vinhos, né? E eu sei que a gente já vai começar falando aqui de novidade, porque a nossa associação, já chamo de nossa, porque já é da casa, né? Tem uma nova diretoria aí chegando, né, Lizy? Fala um pouquinho mais para nós sobre essa nova diretoria da Vinhos de Altitude.
1: É isso mesmo, a gente acabou de receber então por aclamação a nova diretoria e agora o nosso presidente é o Hernani Garcia, ele que é proprietário da Vinícola Abreu Garcia, que você conhece muito bem, né, os seus bons vinhos, e que fica em Campo Belo do Sul. Então antes a gente tinha presidentes mais localizados em São Joaquim, onde a gente tem o maior número de vinícolas, e agora descentralizou um pouco e nós estamos então com o presidente de Campo Belo do Sul e iniciando aí então uma nova jornada, uma gestão até 2027.
0: E com certeza ele traz uma bagagem muito grande, porque a Vinícola Abreu Garcia já está um bom tempo no mercado, então ele já tem esse conhecimento não só do turismo, mas de experiência também, né? Quem já teve o prazer de conhecer a Abreu Garcia sabe a potência que é lá, né? E vamos falar também que eu sei que vai acontecer agora um simpósio muito importante. Esse simpósio é em São Joaquim, estou correta?
1: É isso mesmo, esse simpósio é em São Joaquim, acontece agora, no dia 29 de outubro. Todos estão convidados. A participação é gratuita, ele é justamente para que a gente discuta o setor aqui na Serra Catarinense. Então, nós temos lá pesquisadores, temos proprietários de vinícolas, enólogos, sommelieres, as pessoas que estão ligadas na cadeia do enoturismo, hotel, comércio, serviços, todos são convidados a estarem conosco. Não só discutindo as práticas produtivas do vinho, da vitivinicultura, mas também essa questão do bem receber, da hospitalidade, do

0: turismo e trabalhando os números que o setor tem, né? São importantes, que nos baseiam aí para a tomada das próximas decisões.
1: Então, tu quer dizer que não é só para produtor de vinho? A parte do turismo, hotéis, pousadas, todo esse público vai poder participar do simpósio também para se especializar, ficar sabendo das novidades.
0: É isso aí, todo mundo pode participar, inclusive você, que eu sei que gosta bastante de vinho, que fala bastante sobre o segmento, então ele é um evento bem informativo, bem bacana de participar.
1: Qual é a data do evento?
0: A data é dia 29, a programação inicia às 9 horas da manhã e vai até às 6 horas da tarde. Inclusive, esse ano a gente tem novidade, porque a gente tem uma palestra internacional da Suzana, ela que foi a primeira enóloga argentina, então há uma grande expectativa para a palestra dela e a gente está também numa grande produção aí para o nosso evento.
1: Vai ter vinho nesse simpósio?
0: Vai ter vinho nesse simpósio.
1: Então, acho que eu vou ter que ir.
0: Vai sim, por favor.
1: E agora vamos falar então também de um grande evento que a Vinhos de Altitude vai participar, que é a ProWine. Eu sei que você já tá aí na expectativa, já tá, bem dizer, quase pegando o voo para participar dessa, que é uma das feiras mais importantes do vinho. Gostaria que você falasse um pouquinho da participação, o que representa a participação da Vinhos de Altitude nessa feira.
0: É isso mesmo, a ProWine é uma das maiores feiras de vinhos destilados das Américas. Nós estaremos lá, então, fortalecendo o vinho brasileiro, mostrando a qualidade do vinho de Santa Catarina. Nós estamos indo com 9 produtores, representando os nossos 28 associados da Vinhos de Altitude. Já temos produtores por lá, a feira vai até a sexta-feira e aí a gente chega também para mostrar tudo de bom que a gente tem por aqui e fazer o convite para que o Sudeste, para que as pessoas que estão visitando aquela feira também venham para Santa Catarina, venham para Serra Catarinense, aproveitar também as nossas experiências por aqui.
1: É, porque eu vejo que apesar do vinho de altitude da Serra Catarinense já ser muito conhecido, uma feira como essa, ela não deixa de ser uma vitrine, não só para as vinícolas, mas para o turismo, para tudo, né?
0: É verdade. Apesar de ela ser uma feira voltada para o B2B, para quem realmente comercializa vinho, para aquela pessoa que tem, de repente, uma adega e vende, um evento empresarial, é de negócios mesmo, mas lá também se desperta essa vontade de conhecer a Serra Catarinense. E aí vem atraída pelo vinho, atraída pela vinícola, mas aproveitar as outras diversos equipamentos turísticos que nós temos por aqui.
1: Bom, já que você entrou nessa parte do turismo também, eu sei que aconteceu, saiu uma pesquisa da FEComércio sobre os impactos que a economia tem indiretamente de quem é atraído pelo vinho. Essa pesquisa, ela fala basicamente de valores, tu tem esse dado para nos passar?
0: É isso, a FEComércio, ela sempre aplica pesquisas, né, nas diversas datas comemorativas ou mesmo nas temporadas. Então, a pesquisa de inverno da FEComércio, ela foi apresentada recentemente agora, mostra que o turista que chega até a Serra Catarinense tem um ticket médio de mais de R$3.000, então ele é um turista com um valor
1: um alto poder valor de consumo,
0: exatamente,
1: né?
0: Alto valor aquisitivo. E também que esse turista hoje, isso é pesquisa, tá, gente? É o turista que está respondendo isso. 20% desse turista foi lá na pesquisa e respondeu que ele vem atraído pela vinícola. Então, ele vem com essa atração do enoturismo, mas ele chega aqui, ele visita a vinícola, ele utiliza o posto de combustível, a farmácia, os serviços,
1: o restaurante,
0: vai no comércio, então movimenta toda essa cadeia do vinho. E é um dinheiro, e a gente sempre fala, o dinheiro do turismo, ele fica na região e é um dinheiro limpo, né? Isso é muito bacana, é uma indústria limpa.
1: E eu vejo muito, hoje a gente pode falar de vindima de altitude, por exemplo, né? Que teoricamente o mês de março não é alta temporada para Serra Catarinense, para São Joaquim, Urubici, essas cidades mais frias, mas ela acaba movimentando e trazendo esse turista. Já acho que deve ser a minha quarta vez na vindima de altitude e cada vez mais a gente está vendo o crescimento desse evento e o potencial que ele tem, não só de trazer o turista, mas de realmente movimentar a economia. Tu já pode dar um spoiler sobre a vindima de altitude de 2027?
0: Primeiro, eu espero que você já esteja preparada para ir para a sua quinta vindima, né? Porque a gente já está te esperando por lá. Nós já estamos nas tratativas, a gente tem apoio do Sebrae sempre, todos os anos, do governo do estado. Então esse foi um ano eleitoral, a gente precisou esperar realmente passar por todo esse processo para que a gente iniciasse as tratativas já com o poder público. Mas a gente tem muita ideia, a gente quer realmente a cada ano inovar dentro de eventos. Você também faz eventos, sabe, é necessário que inove. Então em breve a gente traz aqui as programações, logo a gente lança também. A gente tem uma ideia de diversificar um pouco, mas o evento, a cada ano, ele está se tornando mais um evento de vinhos. Ele tem uma característica de festival, mas a gente quer consolidar ele também como um evento de business aqui na Serra Catarinense. Aliás, né, eu sempre reforço que a Serra, ela tem esse viés, a gente precisa fomentar realmente os eventos de business, de negócios aqui.
1: Para ele deixar de ser um evento festivo e realmente trazer investimentos, trazer investidores, que isso é importante também, né, Lizy?
0: Isso mesmo.
1: E a gente sabe que durante a vindima, as vinícolas preparam muitas experiências, mas e neste momento agora de baixa temporada, quem acessar lá o Instagram da Vinhos de Altitude tem acesso a algumas experiências nesse período?
0: Nesse período agora que nós estamos, algumas vinícolas, elas ficam durante todo o ano oferecendo algumas experiências mais gastronômicas. Então, jantares harmonizados, algumas experiências sensoriais, sunsets. A gente, claro que agora nesse período de inverno fica mais chuvoso aqui na Serra Catarinense, então são experiências mais aconchegantes, aquela de você tomar o vinho em boa companhia, com os amigos, mas todos os anos tem sim, a gente tem vinícolas que ficam abertas durante o ano todo e são experiências bem bacanas para vivenciar, né? Aí, o vinho realmente, ele está em todas as nossas estações, né? O inverno é aquele momento do vinho mais quentinho,
1: na frente da lareira,
0: curtir a família, curtir os amigos, curtir com o amor da vida. E aí o verão, ele já leva a gente para fora da vinícola mesmo, para curtir no vinhedo, para fazer um piquenique, para caminhar, né? Então o vinho
1: aquele
0: é bom.
1: Aquele sunset com espumante.
0: É uma delícia, né? Já deixa a gente com o saudosismo do calorzinho.
1: Eu sou suspeita em falar, mas tem gente que não toma vinho no verão, mas eu, por mim, eu tomo inverno, verão. Já queria aqui, ao invés de estar tomando café, estar tomando um
0: vinho. Olha, não sei se não tem um vinho aí nessa caneca.
1: Lizy, eu sei que esse assunto ainda tem muito, então eu vou deixar aqui o convite aberto para assim que você tiver novidades sobre a vindima, a gente voltar a conversar na nossa coluna Entre Taças. Quero agradecer a tua participação e principalmente a nossa parceria com a Vinhos de Altitude, porque ela é muito importante. Então, para você que está aí nos escutando, você pode entrar lá no @ Vinhos de Altitude SC e conhecer todas as 28 vinícolas.
0: 28 vinícolas associadas.
1: E muito obrigada pela sua participação. A gente volta a conversar.
0: Eu volto sim, é só me chamar por aqui que eu venho e a gente vem trazer novidades das nossas vinícolas, porque em breve a gente tem muita coisa boa para contar. Obrigada.
1: Obrigada, Lizy. Fica ligadinha aqui na Jovem Pan, que tem muito mais informação e conteúdo para você no Jornal da Manhã. Eu sou Jéssica Farias e a gente volta na próxima coluna. Beijo.
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1: Bom dia para você ligado no Jornal da Manhã. Eu sou Ricardo Córdova, tô chegando com a minha coluna Business aqui no Jornal da Manhã e hoje entrevistando meu amigo pessoal, parceiro, gerente do Sicredi aqui na agência do centro, Luiz Vicente Baggio. Sicredi está participando desde ontem da Expolages e é claro que a gente sabe o trabalho e a importância que o Sicredi tem para quem de repente quer trabalhar com agronegócio ou para quem está simplesmente visitando a feira multissetorial e entendendo que de repente o Sicredi está ali para te ajudar a qualquer momento. Isso pode ser para você que já é um associado Sicredi, um cooperado Sicredi, ou para você que de repente ainda pretende ser um cooperado Sicredi. Essa é uma boa oportunidade. Os caras não perdem negócio, como a gente costuma dizer. Luiz, obrigado mais uma vez por estar com a gente aqui. O Sicredi está com mais uma participação aqui na Expolages, que eu já não sei em números quantas foram. Mas o que que representa para vocês participar desse evento aqui em Lages? Um evento que de repente é tão importante e que vem sido marcado por sucesso atrás de sucesso em cada edição.
2: Ricardo, acho que o Sicredi está participando da Expolages desde os 17, 18 anos que o Sicredi está aqui na nossa cidade. Então, a Expolages faz parte da história da Serra Catarinense, um evento que vem atravessando gerações, que reúne o que a região tem de melhor. O trabalho no campo, a força do comércio, a indústria, a cultura. Então, para nós é muito importante a gente renovar esse vínculo com a comunidade, fazendo parte da região e da cidade que a gente está trabalhando. Então é isso, Sicredi, não tem como não participar da Expolages.
1: Luiz, baseado na tua experiência, você como gerente da agência do centro e baseado naquilo que você também já presenciou em outras edições, a gente sabe como é importante essa conexão, esse contato direto num evento que de repente até é mais marcar presença e dizer, estamos aqui para o que você precisar, você que é cooperado ou não. Que bagagem tu traz das edições anteriores que te marcaram e que tu acha que esse é mais um capítulo de sucesso na história do Sicredi e Expolages?
2: Olha, Ricardo, a última Expolages, né, 25, que a gente vive momentos difíceis econômicos, né? Para comércio, para indústria, para o agronegócio especialmente. E foi uma das Expolages, né, da Expolages de 2025 que a gente mais fez negócio. E essa já está se encaminhando bem, já temos negócio acontecendo, já temos tratores financiados, então já começamos com o pé direito. Eu acredito que é parte do relacionamento, é parte de marcar presença, mas já nos últimos anos vem demonstrado que não é só isso. Acontece negócios, acontece comercialização, o Sicredi está presente podendo financiar e realizar o sonho, né? Trazer prosperidade para quem está aqui fazendo negócio, seja financiando uma máquina, seja financiando um carro, seja agora tem pessoal de imobiliárias muito presente aqui. Então o Sicredi está aqui para todos os públicos e podendo fazer parte da vida financeira das pessoas.
1: Eu ia te perguntar exatamente isso nesta outra linha, porque muita gente que está nos ouvindo agora associa a Expolages ao agronegócio, mas existe a parte do sindicato rural, da associação rural, que trabalha o agronegócio fora do pavilhão e tem o pavilhão multissetorial, que é onde nós encontramos uma série de empresas e tanto o ramo automobilístico como o ramo imobiliário, presente com imobiliárias, construtoras, etc. Tá, é um negócio que continua pujante no estado de Santa Catarina, principalmente. Por exemplo, um dos nossos clientes expondo na Expolages ou trabalhando imóveis na Expolages é a JBM. E eles trazem imóveis do litoral. Faz diferença para o cooperado Sicredi em Lages, em qualquer uma das quatro agências, se ele precisa de uma linha de crédito aqui para investimento aqui na nossa cidade ou em qualquer outro lugar?
2: Não, a gente pode, tem casos, né? Se formos trabalhar um financiamento imobiliário, por exemplo, às vezes tem questões de localização que pode interferir ou não na operação.
1: É como se, por exemplo, precisássemos, digamos assim, se o imóvel é em Porto Belo ou Itapema, fazer um contato com os agentes Sicredi de lá, é mais ou menos uma reserva de mercado que tem entre as agências?
2: Isso, é algum combinado, né? Cada cooperativa tem a sua área de atuação, então a gente procura permanecer na nossa. Não quer dizer que se um associado daqui esteja, né, fazendo imóvel lá, o importante é ele ter o vínculo aqui. Para uma pessoa lá do litoral, a gente talvez não vai financiar, a gente vai direcionar para que ela procure um Sicredi lá. Agora o Ricardo, que mora aqui, que é nosso parceiro aqui, está investindo num imóvel em outra região, a gente pode ser parceiro. É só para não prometer aqui o que pode ter uma vírgula depois e a gente não fazer. Então temos que analisar a situação. Mas o Sicredi, né, quanto a imobiliário, né, quanto a você falou da parte do sindicato, da associação rural, a gente está com o nosso stand na parte interna, na feira multissetorial, mas a gente também faz um apoio para as Expolages acontecer diretamente para o sindicato, para a associação rural, para a gente também poder participar lá na parte externa. Então a gente pode financiar os animais do leilão, a gente pode financiar as máquinas, a gente vai estar junto com os parceiros. Não organizamos um stand externo, mas os nossos colegas gerentes de negócio agro estarão lá e nós com a equipe aqui da agência, tanto pessoa física quanto pessoa jurídica, estaremos no nosso stand interno recebendo os nossos convidados, nossos associados, para ir lá tomar um café. Vai ter algumas atrações no nosso stand, então a gente deixa o convite para a comunidade nos visitar lá na Expolages.
1: Ô Luiz, uma pergunta que eu quero te fazer tem relação com as condições climáticas atuais. A gente tem alerta atrás de alerta, tem previsão de mais chuva para hoje, para o final de semana e etc. Tem até uma previsão de um ciclone ou um tornado na segunda-feira. Daí Expolages não está mais acontecendo, mas a minha pergunta tem uma relação direta com o agronegócio. Aqueles que estão investindo em máquinas, eles têm uma linha de crédito com o Sicredi para poder financiar máquinas e etc. Como é que funciona, por exemplo, a parte de seguro ou de apoio, de suporte que o Sicredi dá para um cooperado do campo que investe no agronegócio, que tem isso como sua principal renda, quando ele tem um possível revés com condições climáticas?
2: Ricardo, temos todas as opções de seguro, né? É um seguro para pessoa física, é um seguro de vida, é um seguro para empresa, é um seguro para perda temporária de renda. Então o Sicredi hoje tem com as suas seguradoras parceiras a possibilidade de atender todos os nossos associados. Em especial o agro, a gente faz esse reforço, estamos nesse momento contratando operações de safra, né, de custeio, e para as máquinas, que geralmente é o que a gente chama de investimento, para que não fique descoberto, né? Existem máquinas ou a sua lavoura, né? É um valor alto investido, né? E que às vezes o seguro representa um percentual muito pequeno daquilo lá. Ah, mas o produtor, ele, mas é 15 mil, é 20 mil, né? Tô aqui chutando valores, mas se for ver a relação percentual com o que ele tá investindo na lavoura, em toda a semente, insumos, toda a mão de obra, ou numa máquina, né? Pegar um trator, uma colheitadeira, uma plantadeira, às vezes é mais de R$1 milhão. Então, o custo-benefício vale muito a pena e a gente recomenda que todo associado se proteja. A gente oferece, então, uma proteção para aquele ramo que o associado estiver atuando e que precisar, especialmente no agro e especialmente no ano de El Niño, né? Que tá aí esse clima prejudicando a todos nós. Ao mesmo tempo que tem bastante chuva, pode favorecer o desenvolvimento da lavoura, mas também, se for em excesso, pode prejudicar, ou se for em forma de temporais aí, que a gente, todo mundo tem medo, né? Que pode causar algum dano, então é melhor ter o seguro também.
1: Bem, para quem tá ligando o rádio agora, no Jornal da Manhã, a gente tá com a coluna Business, hoje meu entrevistado é Luiz Vicente Baggio, que é gerente da agência Sicredi no centro de Lages, e a gente tá falando especificamente de Expolages na coluna de hoje, porque o evento teve a sua abertura oficial ontem, e obviamente que hoje esse é o assunto, até porque realmente a economia gira, e os números que são divulgados pelos organizadores, a CIL e Sindicato Rural, são espetaculares. O balanço do ano passado foi ótimo, e eu tenho certeza que esse ano, mesmo com essa instabilidade política, porque a gente está entre primeiro e segundo turno, mesmo assim a gente consegue enxergar no rosto das pessoas, dos empresários, dos investidores do agronegócio, a gente consegue enxergar realmente um ânimo. E eu acredito que isso vai se refletir nos negócios. Pouca dúvida tenho disso. Luiz, vamos lá, para a gente encerrar a nossa entrevista hoje, eu queria que você falasse rapidamente do significado da Expolages para a economia local, como é que você enxerga isso, como que você avalia a importância da participação das empresas e do próprio Sicredi em mais uma edição do evento.
2: Eu acho que você falou, né, o ânimo das pessoas, a confiança, né, parece estar voltando. Num cenário de dificuldade, mas que está indo para o fim. Eu acredito nisso, né? Vejo que as oportunidades continuam aparecendo. E a Expolages, ela não é só o parque conta dinheiro, ela movimenta hotéis, restaurantes, comércio. Então, o Sicredi valoriza muito esse movimento, essa principal feira de negócios aqui da cidade. E a gente torce que isso aconteça com o maior prosperidade para todos os comerciantes aqui da cidade, que o Sicredi possa fazer parte desse momento, né? Já estamos fazendo, né? Investindo aqui, trazendo nossos colegas para trabalhar, mas é um movimento que favorece a cidade, né? E aí agora, passando o período de clima difícil, de crise econômica, né? Então a gente projeta uns meses e um 2027 com muita alegria, com muita prosperidade para todo mundo.
1: Perfeito. Luiz Vicente Baggio, do Sicredi, conversando conosco aqui no Business do Jornal da Manhã. A gente vai no break, o Jornal da Manhã continua aqui na número 1 do Brasil.
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2: Bom dia, querido ouvinte da Rádio Jovem Pan de Lages. Você que está aqui no Jornal da Manhã e se conecta com o mundo do agronegócio. Teu momento é esse, fica com a gente na rádio, porque eu tô aqui com o Thiago Cardoso, ele que é médico veterinário, especialista em ovinos, lá do extremo sul do Rio Grande do Sul, de Uruguaiana. E hoje nós vamos estar falando um pouco sobre ovinocultura. Thiago, seja muito bem-vindo, que bom que você pôde voltar aqui no nosso programa para a gente continuar a prosa, que sempre que a gente conversa, como dois ovelheiros, né? A prosa é muito boa e a gente tem que compartilhar esse nosso momento, porque falar sobre ovinocultura me deixa sempre extremamente feliz.
3: Que bom, Gustavo. Eu que agradeço o convite para retornar à Rádio Jovem Pan de Lages. Esse canal aí tem nível nacional, né? Que eu sei que através da internet tem gente do Brasil inteiro nos escutando, então sempre é bom levar aí a ovinocultura. Fale bem ou fale mal, fale de ovelha, né? Esse é o.
2: Thiago, eu queria firmar nossa conversa hoje, né, sobre os perfis de produção e o que a gente tem visto, né, com relação à ovinocultura, né? Você que é um cara que transita com muitas pessoas e fala para muitas pessoas, né? Como é que a gente poderia caracterizar, né, a ovinocultura no Brasil e principalmente quando a gente fala em Rio Grande do Sul e Santa Catarina? O que nós temos de diferente e o que nós temos de parecido?
3: Bah, eu vou até dizer, Gustavo, existem muitas ovinoculturas dentro da ovinocultura. Diferente do sistema de suínos, de aves, que a gente tem algo padronizado, na ovinocultura a gente tem uma miscelânea aí de sistemas de produção. Mas dá para mais ou menos caracterizar eles em um sistema de cria, né? Aquele produtor que tem as suas matrizes, produz os seus cordeiros e vende os seus cordeiros para alguém que termina ele. Nós temos um sistema de ciclo completo, que é aquele produtor que tem as suas matrizes, cria os seus cordeiros, consegue engordar e vender ele já para o abate, pronto para o abate. E depois nós temos os invernadores, né? Pessoal que tem um momento muito bom de comida em algum momento do ano e consegue comprar esses cordeiros, engordar ele e vender para a indústria. Temos os confinamentos, que graças aos confinamentos a gente teve um salto aí de mercado dentro da ovinocultura, porque um dos gargalos era a sazonalidade, né? As nossas ovelhas aqui no sul do Brasil, elas são fotoperíodo, então elas ciclam em determinado momento ali, e no início do verão até o final do outono. Então nós tínhamos uma produção de cordeiro normalmente ali de novembro até janeiro, mais ou menos, nós tínhamos uma produção muito grande, depois faltava cordeiro. E quando a gente vai pensar em gôndola, por exemplo, um mercado grande, vocês têm aí o Assum, né? Uma das principais redes, que é só um exemplo, ela não aceita comprar de um fornecedor o produto se não tiver igual durante os 12 meses do ano, o mesmo peso, o mesmo tamanho, o mesmo sabor, tudo mais. Ela tem que fidelizar o seu cliente. E nós tínhamos esse gargalo, que era uma oferta muito grande em determinado momento, depois faltava. Os confinadores vieram para solucionar esse problema e até poder estruturar depois os frigoríficos. Então, basicamente são esses três sistemas. Depois, dentro de cada um desses sistemas, nós temos produções mais intensivas, mais extensivas, mas de maneira geral é isso.
2: Thiago,
3: ciclo completo, cria e engorda.
2: E como é que... quais são as semelhanças e diferenças entre a ovinocultura aí do extremo sul do Rio Grande do Sul, Rio Grande do Sul e Santa Catarina, que você pode estar trazendo para nós?
3: A semelhança maior é que a grande maioria dos produtores, né, nós temos aqui grandes produtores com muitas matrizes, mas a semelhança é que no Rio Grande do Sul 90% são pequenos produtores. Produtores que a gente chama aqui que só tem ovelhas para consumo. Então acaba muitas vezes deixando essas ovelhas como quarta atividade dentro da fazenda. E eu vejo Santa Catarina tem isso. A diferença, quer dizer, as semelhanças ainda, né? É que são propriedades pequenas, tem a ovinocultura. Mas eu vou te dizer, Gustavo, assim, que eu vejo mais diferenças do que semelhanças. Eu acho que a semelhança, a única coisa seria tamanho de rebanho, sabe? Rebanhos a grande maioria com rebanhos pequenos e só.
2: Questão das raças.
3: É muito diferente.
2: Questão das raças, a questão das raças também é diferente ou tem uma semelhança?
3: São diferentes, são diferentes. É como se fosse um degradê, assim, nós pegamos aqui onde eu tô, na fronteira oeste, região sul do fronteira com o Uruguai, né? E nós temos ainda uma predominância das raças de lã. Merino, Merino Dune, Ideal, Corredale. E conforme vai subindo a Santa Catarina, vai acontecendo um degradê, que essas raças vão começando a ter raças de carne, e quando chega aí em Santa Catarina, é predominante as raças de carne. Ideal, Illy, Texel, Paul Dorsey, Hampshire. E agora com a entrada das deslanadas, né? Com bastante força. Santinês e Dorper entrando com muita força nos últimos
2: lugares, para os lugares de clima mais quente, né, Thiago?
3: Pois é. Sabe que essas raças, elas tentaram, uns anos atrás, entrar e sofreram muito com a questão de umidade. E daí o pessoal começou a fazer adaptação, selecionar os animais, os indivíduos que aguentavam um pouco mais a umidade, e hoje elas têm até andado bem, bem razoável o desempenho delas dentro dos sistemas daqui da região sul.
2: Legal. Ô Thiago, por que que você acha que Santa Catarina não pegou essa questão da ovelha de lã, né? E no teu entendimento, todas essas raças são importantes, considerando o atual mercado da ovinocultura no Brasil?
3: Sim, sim. Gustavo, acho que a gente não pode dizer que existe raça ruim. Existe raça mal selecionada, existe raça que não tá no seu ambiente certo. Então, vamos fazer só um parênteses aí. Ideal, Merino e Corredale. Tá, o Ideal e o Merino, eles são híbridos o Ideal e o Corredale, eles são híbridos do Merino. Então, é Merino com Lincoln, um 3/4, e Merino com Merlin, um híbrido também 3/4. Então, são raças que têm a mesma origem, as três, né? Vem da raça mãe, como a gente chama aqui, que é o Merino. E da onde que é a origem dessa raça mãe do Merino? Que hoje a gente usa o Merino australiano, né? Mas antes de irem para a Austrália, já existia o Merino. Então, ele é originário da Península Ibérica, ali, Espanha, Portugal e Marrocos. Qual é a característica desse ambiente ali? Extremamente árido, né? A gente vê oliveiras, a gente vê aquela região da Grécia ali também. Um ambiente árido, chove 250, 300 milímetros no ano. Então é um animal que foi por milhares de anos selecionado nesse ambiente e depois trouxeram para um lugar tropical, onde chove 1.200, 1.500 milímetros no ano. Então a questão da quantidade de chuva acaba tendo problemas podais, né, de futi-ruti, outros problemas também de casco, e muito também relacionada à lã. Quando a gente pensa em lã, a lã ela é uma matéria orgânica que o animal produz, como é diferente do cabelo, né? Que o cabelo ele tem medula, é um fio grosso, a lã não tem medula, e ela tem a capacidade de expelir a água, né? Ela produz lanolina e repele a água, só que quando o volume de água é muito grande, ela apodrece. Então, esse é um dos gargalos.
2: Tu vai me dizer que a lã apodrece? Tu vai,
3: Brasil.
2: Tu vai me dizer que a lã chega a apodrecer no animal, então?
3: Sim, sim, sim. Bah. Perde qualidade. E daí, uma das coisas que a gente preza muito aqui pelos animais de lã é que o velo ele seja o mais longo possível, né? Mais próximo do peito do animal. E daí, tu imagina um animal com um velo próximo do peito andando no barro, andando num pasto alto, dentro do mato. A gente sabe que a vegetação de vocês aí é diferente, então tem bastante mato, tem bastante morro, tem, e daí isso aí tudo vai começando a puxar o fio, a machucar a lã, quebrar a lã. Então acaba que não se popularizou aonde começa a Mata Atlântica. Praticamente a gente não tem ovinos de lã por causa da questão, porque o carro-chefe desse ovino é a lã. E daí tu tá estragando o teu produto principal, né? Produzido por ele.
2: Muito legal.
3: Então esse é um dos problemas. E aqui nós temos, né, na Pampa, quilômetros e quilômetros sem nada de árvore. O que tem de árvore são eucaliptos plantados pelos fazendeiros, plantados pelos humanos. Porque se não fosse isso, seria só mata ciliar na beira dos rios.
2: Legal. É isso aí, Thiago. Nós vamos terminar aqui nosso primeiro bloco. Eu tô com o Thiago Cardoso, ele que é veterinário, especialista em ovinos, e ele detém um dos perfis que mais instruem sobre ovinocultura no Brasil, que é o Amigo Velheiro. Fica com a gente que nós vamos conversar mais sobre ovinocultura no segundo bloco.
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0: Bom dia, querido ouvinte, você que se conecta aí ao mundo do agronegócio, aqui a partir do Jornal da Manhã da Rádio Jovem Pan de Lages. Eu tô com o Thiago Cardoso e a gente tá aqui num bate-papo muito gostoso sobre ovinocultura. Thiago tá falando sobre ovinocultura no Rio Grande do Sul, ovinocultura de lã, e agora nós vamos entrar em Santa Catarina. Thiago, seja muito bem-vindo de novo ao Jornal da Manhã.
1: Obrigado, Gustavo. Vamos seguindo falando sobre raças, né, como eu tava dizendo. Não existe raça ruim, existe raça mal selecionada e existe raça no seu, no ambiente
0: errado.
1: Errado, digamos assim.
0: Ô, então, Thiago, aqui em Lages tem o dito popular, quando o cara não sabe fazer uma coisa, né? E o cara já diz, ó, ovelha não é pra mato.
1: Mas quando a gente pensa assim, né, de muita chuva, nós temos raças que foram selecionadas, por exemplo, na Inglaterra, como é o exemplo do Hampshire. Hampshire é o nome de uma província. Hampshire é o nome de uma província no Reino Unido.
0: Ah, no Reino Unido.
1: E chove muito, a gente sabe que. Então eles foram melhor selecionados, eles aguentam mais essa questão de umidade. A gente vai pegar aí Romney, por exemplo, na tradução livre é banhado. Então foi uma raça que foi selecionada em áreas alagadiças lá do norte da Europa. Daí nós vamos pegar Texel, por exemplo. Nós temos a origem do Texel também na Holanda. E a Holanda, a gente sabe que são os países baixos, né? Abaixo do nível do mar, então é grande parte muito úmido. Só que daí muitas vezes o produtor quer, por modismo, ou porque o vizinho tá usando, ou porque não sei o quê. E a gente sabe que dentro do Rio Grande do Sul e de Santa Catarina, nós temos um mosaico de solos, né? Às vezes a minha fazenda tá numa coxilha, a fazenda do vizinho tá num banhado. E os dois querem usar a mesma raça. Então, a gente precisa dessa orientação técnica para saber que caminho tomar, qual é o nosso norte, poder ter a instrução e poder ver o que os outros estão usando em propriedades semelhantes, em sistemas de produção semelhantes ao nosso. E agora, por último, nós temos as raças deslanadas chegando com força. Porque o pessoal está tendo uma dificuldade muito grande na questão de esquila, e daí está pensando no Dorper e Santo Inês como alternativa. Tá? Eu acho que para o nosso ambiente é uma ferramenta, mas eu não vejo como a solução de todos os problemas. Porque apesar do Dorper ter um bom GMD, um ganho médio diário, eu acho que a gente perde um pouco em qualidade de carcaça. E a gente perde um pouco aí em acabamento de gordura. Perfeito. Que é importante para a indústria, para ter na hora de levar essa carne para dentro da câmara fria, para o músculo virar carne, e existe toda uma questão bioquímica ali, precisa desse acabamento de gordura. Então as raças laneiras, ela tem essa vantagem. Eu acho que o Dorper e a Santo Inês, elas são ferramentas. Tá? Então existem cabanhas produzindo genética interessante e o produtor ele tem que usar essa genética como uma ferramenta, mas com parcimônia. Eu acho que a gente transformar todo o rebanho do Rio Grande do Sul e Santa Catarina em Dorper, eu acho que nós vamos ganhar em algum sentido, mas também vamos perder em outro, porque as raças que tem aí também são boas.
0: Thiago, uma coisa é certa, né? O melhoramento de plantel, o melhoramento genético, o ser humano vem fazendo há milhares de anos, né? E adaptando. Eu acho que tá um movimento muito forte nesse sentido, né? Thiago, tu falou, eu acho que tu foi muito pontual, né? Tu trafegou entre as raças, falando das aptidões, adequando ao local, né? Mas nós não podemos tirar o olho, e aí eu vou pedir para que a gente seja rápido, temos mais uns 6 minutos só de programa, do olho do mercado. Então, uma coisa é a aptidão que eu tenho para minha região, né? Então, pá, temos as raças de lã lá no extremo sul, porque lá é uma região que não tem tanto mato, tal, a vegetação é baixa, não estraga lã, então ali vai sair uma lã de boa qualidade. A pergunta é: o mercado hoje tá para que lado, né? Ainda tem mercado para essa lã, ou o negócio é carne, né? Como é que tá a questão mercadológica?
1: Tá, falando bem direitinho sobre a lã, eu, para quem eu tenho orientado e tem acompanhado aí o Conexão Amigo Ovelheiro, eu digo que a lã, ela tem que ficar pro latifundiário. O grande fazendeiro, que tem volume, tem escala, tem mão de obra e consegue diluir custos e não precisa ter uma liquidez imediata, porque a lã é uma commodity. Nós dependemos da China, está comprando, dependemos de como que a Austrália está com seus estoques de lã e como que o Uruguai está também. Então nós dependemos de três países para essa nossa lã ter liquidez. Então tem que ter um cara que tenha gordura para poder queimar em algum momento, segurar uma, duas safras de lã. Então, o pequeno produtor, esses 90% que hoje criam ovelha aqui no Rio Grande do Sul e praticamente os 100% que criam ovelha aí no Rio Grande, em Santa Catarina, esse cara tem que ir pra carne.
0: Entendi.
1: Porque esse cara, esse produtor, ele precisa ter liquidez. Entendi. Ele precisa levantar o telefone e vender.
0: Entendi.
1: Pra pagar uma conta, pra fazer a roda girar.
0: Então, eu posso dizer, a partir da tua fala, que o Rio Grande do Sul, que tem a maior parte do seu rebanho em raças para lã, pouco a pouco vão começar a introduzir cruzas industriais buscando raças mais voltadas para carne. Então, nós vamos ter o Rio Grande do Sul colocando mais reprodutores Texel, Ile de France e outras raças em cima das raças de lã para começar a mudar o plantel do pequeno produtor.
1: Mas eu hoje, aí em Santa Catarina, eu desconheço alguém que esteja trabalhando com raças laneiras.
0: Não, eu falei Rio Grande do Sul.
1: No Rio Grande do Sul, sim. Tá acontecendo, esse movimento tá acontecendo. A gente vê muita gente absorvendo, botando raças de carne em cima das matrizes laneiras. Uhum. Seja fazendo cruzamento industrial, que é uma ferramenta importante, né? Que tu mantém aquele teu casco laneiro produzindo uma lã de qualidade, 3, 4 quilos de lã, aquela matriz produz, e bota um carneiro de uma raça de carne. Esse produto, esse F1 que a gente chama, ele vai macho e fêmea pro abate. Então, nós temos visto isso, por exemplo, na Patagônia, que nós temos o maior rebanho medino do mundo é na Patagônia.
0: Olha.
1: E o pessoal tem feito isso. Pega ali primeiros 20 dias de encarneiramento, primeiro cio, né? Coloca carneiros merinos e depois retira esses carneiros merinos e coloca carneiro Dorper. Então, a cabeceira de parição é uma cabeceira para reposição de matrizes, para seguir tendo fêmeas merinas, mas os outros 40 dias de encarneiramento são com cruzamento industrial para vender macho e fêmea. É uma ferramenta possível, é interessante, e isso vem acontecendo aqui no Rio Grande do Sul. A raça de carne vem tomando conta. E eu tenho orientado para quem me acompanha e é pequeno produtor, que trabalha com raça de carne. É o que a indústria procura, a indústria quer cordeiros hoje. Tu levantar o telefone, tu vende cordeiro para qualquer lugar do Brasil com preço super bom. Agora, quando vai vender matriz ou vender capão, daí o negócio dá uma trancada.
0: Tiago, quero aproveitar de novo, o tempo passa rápido demais quando a gente tá aqui trocando ideia, eu e você, né? Tiago, eu queria que você falasse um pouco, né, da tua página, Amigo Ovelheiro, né? Quem que deve acessar, né? E queria que você desse um toque, né? Nós já temos aí muitos ovinocultores, né? Mas eu queria que você desse um toque aí para quem quer começar nessa atividade, né? Ou seja, nós temos aqui também o ser urbano, né? A pessoa da cidade, que muitas vezes tem uma propriedade pequena, tal. Vale a pena ele ter ovino? Não vale, né? Queria que você desse uns toques nesse sentido.
1: Tá, perfeito. Sabe, Gustavo, que é uma das coisas que mais me perguntam, muita gente me liga, me chama perguntando sobre a questão de ter ovinos, e daí eu pergunto, legal, né? Mais um entusiasta da raça, quantos hectares tu tem? E daí o produtor, eu tenho 2 hectares, tenho 1 hectare, tenho pátio de casa. Então a gente tem que separar o que é o ovinocultor que quer ter lucro em cima da ovinocultura e o produtor que quer ter ovelha, ter o consumo. E daí esses dias, um exemplo bem legal, assim, né? No mesmo nível, que é, nem todo mundo que tem um galinheiro é um avicultor. Às vezes o cara só quer ter um galinheiro no fundo de casa pra ir lá comer um ovo frito e pronto. Não quer viver da galinha, não quer trocar de caminhonete por causa da galinha. Então, na ovinocultura, nós temos isso, que todo mundo que cria

0: a segunda, terceira, quarta atividade dentro da fazenda. Daí a gente com 50 matrizes, tem matriz, a gente já consegue tornar uma segunda fonte de renda dentro da propriedade. Certo. E depois daquele pequeno produtor que tem um pátio e tem 10 matrizes, mano, daí é um consumo pro final do ano,
1: pra deixar os amigos felizes.
0: Claro, claro. Então nós temos que ver que tipo de ovinocultura, né? Como Perfeito. Nós começamos no começo da conversa falando sobre isso. Perfeito. Quais os sistemas de ovinocultura que existem? Mano, os sistemas são esses: cria, engorda e a invernada.
1: Show.
0: Agora, dentro de cada um desses sistemas, nós temos o pequeno, médio e grande, e daí a viabilidade do negócio vai da escala. A ovinocultura precisa de escala.
1: Tiago, quero te agradecer demais a tua participação de novo, né? Mais uma vez você aqui, um querido, uma pessoa brilhante aí que tá galgando novos ares, enfim, com novas perspectivas profissionais. Então, nós aqui da Rádio Jovem Pan desejamos para ti todo o sucesso do mundo, que você possa alcançar teus objetivos, né? E eu quero te passar a palavra então só para tu mandar um abraço aí pro pessoal e fazer tuas considerações finais.
0: Obrigado, Gustavo, e obrigado à Rádio Jovem Pan de Lages e aos amigos ovelheiros que escutam. Não deixem de seguir os canais em todas as redes sociais. É só procurar por @amigoovelheiro e interagir, compartilhar, curtir os vídeos, que isso aí é o meu pagamento. Muita gente acha que as redes sociais monetizam, mas elas não monetizam, né? A monetização é a curtida, é o compartilhamento. Daí sim a gente consegue lograr alguma coisa no futuro.
1: É isso aí.
0: Obrigado, Gustavo, mais uma vez pelo espaço.
1: Um grande abraço.
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2: 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E a hora na Pan.
6: 8 horas e 1 minuto. Repita. 8:01.

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1: Bom dia, boa quinta, amanhã de 8 de outubro. Agora aquela hora que chega com dose de rock and pop aqui na Pan. Nesta edição vai ter Natiruts, Phil Collins, também Foo Fighters e muito mais.
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1: Madonna.

0: Ed Sheeran aqui na Pan, teve Skank, Bob Marley e Gorillaz. Já já a gente volta trazendo mais Rock and Pop no Saia Daí.
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10: 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E a hora na Pan.
11: 27 para as 9.
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0: Dreams, também teve Pet Shop Boys e Suzane Vega. Acabou, mas amanhã volta no mesmo horário aqui na Pan.
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0: Chegando com Carol G, Bruno Mars, Still, é a melhor da

ainda tá ligado ao processo movido pelo rapper canadense contra a gravadora de seu rival, né? Kendrick Lamar, acusada de difamação. E com um histórico de 22 singles em primeiro lugar na Billboard, David Guetta conquistou pela sexta vez o prêmio de melhor DJ do mundo. O resultado foi divulgado nessa semana pela revista especializada DJ Mag, que registrou votos em 234 territórios espalhados pelos 5 continentes. 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A conexão volta a qualquer momento na número 1 do Brasil.

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1: 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E a hora na Pan.
0: 92.
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0: Luna Diamonds aqui na Pan, fechando uma atrás da outra, foi só música sem parar, qualquer momento volta por aqui.
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5: 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E a hora na Pan. 9:56.

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0: 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E a hora na Pan. 10h16.
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0: 10:39.

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0: 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E a hora na Pan. 11:02.
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1: Jovem Pan na cobertura da Expo Lages 2026, Jéssica Farias por aqui, estou no stand da JBM Business e vou conversar agora com o Juliano sobre o evento que acontece hoje, exclusivo da construtora Flores de Sal. 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
0: Jovem Pan, 11:20.

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0: 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E a hora na Pan. 11:38.
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1: Muito bem, meus queridos. Como é que vocês estão, hein? Meus atormentados pelo amor. Tudo bem com vocês? Tudo bacana? Tudo certo? De volta aqui mais um obstinado programa Pânico pelas arrebatadas plataformas da Jovem Pan. Bem-vindos ao programa que não sabe qual crise é a pior, a do Brasil ou a do Salve o Corinthians. É. O tempo está muito seco, muita poluição em São Paulo, não sei se vocês sabem. Está complicado respirar. Para falar dessa questola, temos aqui eles. Datena Gordão. Samidana não votou em Datena.
2: É, eu fiquei sabendo disso.
3: Não, eu
1: e ao Borghetti.
3: Fiquei muito triste que ele não entrou.
2: Comemorando a Disney.
1: Diga ao Borga.
4: Boa tarde, Emílio. Boa tarde, Gato Preto. Boa tarde, Parque São Jorge. Boa tarde, meu Paraná. Ai, Emílio, eles estão passando mal por causa da poluiçãozinha. Vai te catar, bando de chupa-prego. Eu sempre tive uma baita tosse de cachorro, aquela que vem das entranhas. Mas esse tempo tá mais seco que as respostas do Pablo Marçal. Na margem do Tietê tem até capivara com inalador. Tá mais difícil respirar em São Paulo que ser honesto em Brasília. Nem narigudo consegue respirar. E tudo que pinta na bunda do povo. Vocês entenderam. Agora vai lá, parente do Samidana.
2: Me ajuda aí, velho.
3: Fala, meu sogrinho.
2: Aí, me ajuda aí, velho. Não vem com o sogrinho, não, que você não votou em mim, seu picareta.
3: Votei sim.
2: Nada. Votou nada, não, seu picareta. Me ajuda aí, esse tempo tá mais seco que o beiço do Putin, velho. É muita poluição, seu meu genro aí, esse picareta, não consegue nem jogar o picobol dele. Me ajuda aí, cadê o Derrite, velho? Cadê o Nico? Cadê o meu inalador sabor catuaba, velho? São Paulo tá mais poluído que o pensamento da Andressa Urach. Concorda comigo ou não?
3: Opa.
2: São Paulo, fica quieto, você não votou em mim, eu não tô bom com você, viu? São Paulo tá mais difícil respirar que achar vaga lá no mercado municipal, velho. Cadê o prefeito pra lançar meu respirador, minha vida? Apesar que se falar em respirador, a gente sabe o que acontece com a verba pública, né, velho? Tá mais fácil respirar fazendo o 69 com o Péricles do que dar uma volta na Avenida Paulista. Tá complicado, é só no nosso, hein, velho? Vai com você, Emílio!
1: Boa, Datena! Muito bem, esse é o Datenão aqui no programa Pânico. E agora a agenda dele é o melhor. Você já viu o show do Morgadinho? Fim do ano agora. Peça pra sua empresa fazer o show do Morgado. O show do Morgado sempre agrada. É o melhor stand-up comedy do Brasil. No meio, eles o chamam de o grande ator do filme Eu Entalei Aqui. Rogério Morgado.
5: Esse rock'n'ball, hein?
2: Ah, ainda estou aqui. Na boa. É o Morgadão chegando. Sou eu. Toda quarta-feira tem Morgadão em São Paulo. Show solo no My Funk Comedy Club. A melhor casa de comédia de São Paulo. Se fosse você, corria já no clube do ingresso, comprava o seu. Até o final de novembro, os ingressos estão à venda, tá bom? Quero agradecer a todo mundo que foi ontem lá. Negócio é o seguinte: amanhã, conhecido como sexta-feira, Morgadão e Balneário Camboriú, os últimos ingressos para esgotar. Vai dar sold out. Então, se eu fosse você, entraria no simpla.com.br, compraria o seu ingresso para não ficar de fora. Na segunda-feira, dia 12, feriado, semana curta para começar a semana bem. Faz o seguinte: você de Blumenau, compra o ingresso no Simpla também, que é lá no Porão Comedy Club. Morgadão chegando aí para fazer a

0: Alegria da galera, eu, Gueré, estaremos lá desfilando. Olá. Fala aí, Gueré.
1: Olá, desfilando, correndo, bebendo.
2: Você é o bichão mesmo, hein, doido?
0: Não, vai ser muito bacana. Agradecer todo mundo, a Jovem Pan Blumenau pelo apoio, o grande Neto, que sempre apoia a gente, que vai fazer show lá, divulga, Elito Marçal, a turma toda que apoia o show do Morgadão. Estamos chegando, então, esse final de semana, Balneário Camboriú e também Blumenau. Butantan, tem um show aqui, ó, no dia 20 agora de outubro.
3: Butantan.
0: Um show Butantan, importante. Vai ser um show importante.
4: É a vacina do Butantan.
0: Vai ser importante. Butantan.
3: Coronavac.
0: É Coronavac. É do Butantan.
3: Shanghai.
0: Você que gosta de Shanghai. Vai ter um show no Butantan.
4: Eu vou para Shanghai com o meu próprio aviãozinho.
0: Vai ser muito bacana esse show.
4: Com o meu próprio avião.
0: Morgado convida. Ó, especial imitadores. Inovação. Morgadão. Um minutinho. O Mário Motoca veio de motoquinha hoje. Subiu, parece um debilóide, ele e o Samidana na motoca, aquela motoquinha desse tamanho,
1: coitado do Sam.
0: Então é o seguinte, ó, dia 20 de outubro, show com imitadores, Morgadão, Gui Santana e nosso amigo Rodrigo Cáceres, vai ter Rinha de Zacarias. Compra lá, plugtickets.com.br. E dia 6 de novembro, Morgadão de volta no Teatro Colinas em São José dos Campos. Você compra no site do teatro. E Americana é Bilheteria Express. Pra contratar, levar pra sua cidade, como Emílio falou, tá chegando o final de ano, festa de final de ano. Não precisa contratar mais mágico. Aqui, ó.
1: Chega.
0: Ninguém aguenta mais tirar a cartinha da boca, né? Chama o Morgadão.
1: É verdade, cara.
0: Manda um e-mail pra contato@rogeriomorgado.com.br pra levar aí, ó. E as redes sociais na tela. Obrigado, Emílio.
5: Boa, Morgadinho. Fique ligado agora nos shows de Fábio Gueré.
1: Opa, Emilhão, sexta-feira, dia 23, My Fucking Comedy Club com Inutilidade Pública, o showzinho aí detonando a politicagem. Então, entra lá no @FábioGueré, tem as informações bonitinhas pra você adquirir seu ingresso. Dia 23, My Fucking Comedy Club. E dia 30, Florianópolis, lá no Floripa Comedy Club. Também, ingressos no @FábioGueré, tem o link lá já pra você adquirir o seu ingresso, não ficar de fora desse show maroto e muito maluco. E como o Morgadão disse, amanhã já estamos aí em Santa Catarina e tudo mais, já estarei em Blumenau fazendo aquela bagunça maluca. Então também adquire seu ingresso lá do Curte Camarote Curte pra curtir com a gente, fazer uma festa maravilhosa, atrações nacionais, vai ser demais. É isso aí, Emílio, muito obrigado.
5: Boa, muita gente bacana conosco, Robinho Moreira de São Carlos, Sérgio Brito de Fortaleza, o Carlos Leite tá aqui, a Maristela Bianchi, o Ademir de Rio Verde, temos também o Wanderson de Orlando na Flórida.
1: Oba.
5: Olha só.
1: Muito bom.
5: Vanessa Marques de Bangu no Rio de Janeiro e a Edna Santos de Salvador, Bahia. Não vou admitir ninguém falar mal aqui.
1: Certo.
5: Do Nordeste.
1: Quem te ama.
0: Jamais.
5: Ninguém.
0: Jamais.
1: Que a gente frequenta.
5: Exato. Vocês não vão falar mal do Nordeste.
0: Não, eu
5: não sou filho aqui, não. Pode falar em outros.
1: Ele diz, eu sou filho de.
5: Se também. Você quiser falar na sua rede, beleza.
0: Lá no Varanda.
5: Aqui é na Varanda.
1: Varanda,
5: Varanda Gourmet.
1: É pernambucano.
5: Pode falar mal lá no Varanda Gourmet.
1: Se quiser falar de Recife, eu adoro a Bahia.
5: Alô, aqui, pra falar mal do Nordeste, tem que lavar a boca com sapólio.
1: Viu, Morgadão?
5: Isso mesmo.
0: Não vai falar mal, não.
5: Chegou a hora de homenagear quem é a razão do nosso viver, do nosso trabalho e do nosso salário. É hora de nossa audiência, a Majestade.
6: A Majestade de hoje vem da ensolarada Araraquara. A mulher está na pista procurando um trampo e está na pista solteiríssima. Curte costurar, dar uns rolês de moto e curtir nossas baboseiras. Palmas para Fernanda Morales.
5: Fernanda aí, ó. Diga lá, Fernandíssima.
7: E aí, gente, boa tarde. Tô muito feliz
5: manda?
7: De estar aqui, hein?
5: Que você manda?
7: Tô muito feliz de estar aqui. Opa, vim aqui dar um rolê aqui em São Paulo, né?
5: Você é de onde?
7: Sou de Araraquara.
5: Agagaquaga. Que delícia. É a terra morada, do sol. É morada do sol.
7: Morada do sol.
5: Morada do sol. Não é? É isso aí.
7: Isso mesmo.
5: É isso
7: vim
5: aí.
7: Passear, saí do meu último emprego semana passada, aí eu já vim passear. já vim passear, aproveitar aqui pra passear, mandei um e-mail aqui pro Delari e consegui, ele me chamou ontem. Pô, eu tava voltando de um passeio, aí ele já caiu a mensagem lá, eu falei, ai que legal, não acredito.
5: Você mandou quando o e-mail?
7: Mandei o e-mail, acho que tem um umas três semanas, olá, vai. Umas três semanas.
5: Tá vendo só? Tem gente que tá dois anos mandando embaixo.
7: É que eu coloquei a data no título lá. Ele falou que ajudou.
1: Ah, ela é stand-by.
5: Ah, muito bem. Muito então é stand-by.
7: Sou muito fã de vocês, gente. Aí eu vim passear aqui em São Paulo, saí do trabalho. Foi um motivo aí que a empresa passou por uma transição. Aí eu tive que ir até em Curitiba pra fazer essa transição. Aí eu fui no show do Morgado lá em Curitiba. Foi muito legal. E inclusive, aí eu quero agradecer a todos da empresa que eu trabalhei e sair por um motivo que não tinha o que fazer, uma decisão estratégica da empresa, né?
5: O show do Morgado é bom, não é?
7: Muito bom.
5: Você
7: muito
5: sabe
7: legal.
5: Que as pessoas não botam muita fé no Morgado. Como quem é? Vai. Quando você assistir o show do Morgado, você vai voltar e falar: que puta
1: show. É bom demais.
5: É muito bom.
1: Tem umas piadas.
7: Valeu muito a pena. Valeu super a pena.
5: Não tem uma pessoa que vá ver o show do Morgado
1: e é verdade.
5: Que fale: não foi bom o show.
1: E não é pra agradar. Dos dois, do Guarani também.
3: A piada do Emílio.
1: Dos dois.
5: A piada do Emílio. A do Emílio é grotesca.
1: Não.
5: É, mexe com câncer.
1: Não. O tema é fralda.
5: Mexe.
1: E o Durso já tá sabendo.
5: Eu sei,
1: não é bom. Câncer não, tá louco.
5: Mexe. Mas existe a justiça divina.
1: E o Durso.
5: E o caminho do inferno é pavimentado de risada.
1: Vamos todo mundo junto.
8: Pra descer com a motoquinha do Daniel.
5: Eu sei como é que é.
1: Mário Motó.
5: Fernandinha, muito obrigado por você ter vindo.
7: Ah, eu que agradeço, viu? Muito obrigado, tô muito feliz de estar aqui e vamos lá, já eu consigo um emprego aí, se você tiver algum empresário aí de Araraquara, a gente estiver me assistindo, ou alguma vaga remota aí na área fiscal, área financeira, aí tô à disposição.
5: Você é do financeiro.
7: Fiscal, financeiro, administrativo em geral, né? De topa qualquer coisa.
5: A empresa fechou?
7: É. Não, a empresa inclusive muito grande, lá, fica em Matão, fica lá próxima, lá do ramo de laranja, né? E é que a minha
5: Cutrali,
7: área...
5: Cutrali?
7: É a Citrosuco.
5: Citrosuco.
7: A Cutrali é do meu amigo Gil, que ele também torce pro Santos, pediu pra mandar um abraço pro Alba.
1: Sim. Muito obrigado.
5: E por que você não vai trabalhar na Cutrali?
7: Agora tem que tentar a Cutrali, né?
5: A Cutrali é melhor, não é?
7: Aí as duas são grandes, a Cutrali e a Citrosuco, as duas são grandes.
5: É.
7: As duas são muito grandes. É que a minha área e mais algumas outras lá passaram para a administração de uma empresa do grupo, né? Foi uma decisão estratégica. Então eu participei dessa fase de transição de atividades, né? Aí encerrou minha transição, fui desligada.
5: Aí
7: né?
5: Tá vendo como é a vida? É assim a vida.
7: É assim.
1: Fizeram ela. Você vai dar a volta.
8: Transição, aí depois meteram o pé nela.
7: Fui até Curitiba duas vezes para fazer essa transição, passei tudo e aí, infelizmente, encerrou, né?
5: Muito bem, então atenção com o Trali, se precisar alguém do fiscal, muito melhor que a Citrosul.
1: Muito.
5: Fale com a Fernanda, meu Deus, Fernanda, meu Deus, 1708. É isso aí, Fernandinha.
7: Facinho.
5: Boa, Fernandinha, obrigado por você ter vindo. Quer mandar um beijo pra alguém?
7: Ah, eu quero mandar um beijo pra minha família toda, meu pai, minha mãe, eles estão assistindo, todos os meus amigos lá da Citrosuco. Obrigada, gente. E um beijo muito especial pra minha amiga Flavinha, que me recebeu na casa dela hoje, e pra minha filha Mariana.
5: Boa, é isso aí.
1: Completo.
5: Muito bem, dito isso, vamos falar de filmes. Vamos falar de séries. Temos fofocas da web também. Temos movimento Me Too. Temos woke movimento. Eles, os homens que são bravos na internet, mas rebolam no parque com seus pets. É hora do Linhagem Geek com Homem-Aranha, com a mobilidade de uma peça de mortadela, André Alba.
1: Ele top.
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10: Boa tarde, Emílio. Boa tarde aos corintianos.
1: Boa tarde.
10: Sei muito bem da dor que estão passando, mas vai dar tudo certo no final.
1: Boa tarde, Emílio. Boa tarde, Daniel.
10: Se inscreva no canal da Linhagem Geek lá no YouTube. Olha, vocês falaram um negócio aqui ontem. Daniel Zuckerman.
5: Eu? Ih, lá vem ele. Ó, cuidado com a casca de banana, hein?
10: Lá vem ele querendo nos cancelar. Eu nunca teria esse intuito. E eu fui pesquisar a respeito da Rede Glóbulo de televisão. E realmente, a informação é verdadeira.
1: Da direita?
10: A Globo quer criar um veículo de direita.
1: Ok.
10: Mas aí, para para aí a frase.
1: Barra.
10: Fora do bolsonarismo. Aí tem um grande problema, né? Tem um, até um partido que tentou fazer isso, não foi muito bem. É. Aqui temos a informação, ó, o conglomerado de mídia sondou ex-publishers de publicações liberais para desenvolver um novo projeto editorial.
5: Ô, Reginaldo, coloca a musiquinha dos liberais pra mim, por favor. São limpinhos. São sofisticados. E são da direita. Liberais.
3: Peraí, é outro veículo, não é a própria. Ela vai criar uma outra marca, Alba.
10: Então.
5: É pra essa turma.
10: Exatamente. A turma da mão invisível do mercado. Então.
5: Uma salva de palmas.
10: Vamos!
5: Eles tentam, eles estão tentando.
10: Boa.
5: Desde quando que eles tentaram?
10: E assim, Sammy, a sua pergunta é oportuna, porque a informação diz: o Grupo Globo quer criar um novo veículo de comunicação voltado ao público conservador e à direita liberal.
3: Rede Globo.
10: Ainda em fase de avaliação, o projeto pode resultar em uma revista ou um jornal digital.
1: Ó.
10: Pelo que parece, é algo descolado da Globo.
3: E da marca Globo.
10: E da marca Globo. Faz até sentido estratégico, porque a Globo hoje, principalmente a Globo News, é muito alinhada com as pautas progressistas.
1: Sim.
10: Só que agora...
5: Você viu ontem a escovada do...
1: Eu fiquei com vergonha.
5: Você viu a escovada que o...
3: Do Caiado?
5: O Caiado, no Josias.
10: Separamos.
5: Você viu a escovada?
7: Eu sou boneco Josias.
1: Mas tem todo um contexto. Na Globo News foi o Nicolas Ferreira falando sobre o...
10: Sim.
1: Né? Ele deu uma...
3: Você vai passar?
5: Foi meio grotesco, né?
1: Eu achei que, na verdade, a palavra, ele tá se defendendo de uma acusação que foi feita sobre ele.
10: Sim.
1: Piadir. E depois ele chamou ela de urso, né?
10: Sim.
1: Não é? É isso, né?
10: Não, mas é que nem aquele chamou.
5: Você tem vergonha de falar?
1: É uma troca de amores.
10: É o seguinte,
1: quando ele fala que a primeira dama o chamou de Piadir Bosque.
5: Sim.
1: Chamou ele de
10: Piadir Bosque.
1: Que acaba dando engajamento e ajudou ele na própria, muito, né? Pra ser eleito com mais votos, que a turma, obviamente,
3: pegou pilha.
5: É, mas não pode subir no salto.
1: Não,
5: né?
1: pode. Mas eu achei humilde da parte dele.
5: Não pode subir no salto.
1: Exato.
5: Não pode.
1: Os políticos tiram votos agora. Você viu na Dirce?
5: Não pode.
1: Popularidade.
5: Não pode subir no salto.
1: E aí
5: a gente
1: o Nicolas...
5: tem que manter sempre. Pés no chão.
1: É importante.
10: Importante.
1: O Nicolas recordou uma coisa muito polêmica.
10: Perfeito.
1: Que foi o filho do presidente.
10: Sim.
1: Que chamou de. Você lembra?
5: Sim, eu lembro.
1: Foi isso. No Whats. Mas a gente não vai colocar porque...
5: Não, tem que colocar. Por quê? Notícia.
1: É, notícia. Então daqui a pouco na resenha não percam.
10: Então, aí...
5: É sua responsabilidade.
1: É, então a minha não.
10: Responsabilidade.
1: A opinião dos nossos profissionais não dá aquele texto.
5: Não tem responsabilidade nenhuma.
1: Você é malandro.
5: É um cara totalmente isentão. É um
1: calma, mas eu não voto no Datena e fico com vergonha.
5: Vai lá, Albertão. Vamos lá, Albertinha. Vamos lá. Vamos lá que o Corinthians vai cair, hein, Corinthians. O Corinthians vai cair, hein? Vai lá, Albertão.
10: Tomar cuidado, hein? Bom, então a Globo tá querendo fazer aí uma nova jornada aí voltado pro público conservador.
1: Quer dominar os dois lados.
10: Isso vai ser bem interessante e vamos ver como é que o público vai lidar
1: com os dois lados, né?
10: Com isso. Falando em Rede Globo, aí eu vou cair aqui na parte dos artistas, porque existe um desespero aí. Os artistas, eles estão muito bravos, estão muito desesperados, né? Por exemplo, a Daniela Mercury, que só aparece de 4 em 4 anos,
5: chato,
10: tem uma música
5: que
10: só.
5: Chato, hein, meu.
10: Ela cobrou.
5: Vai, pula essa notícia.
10: Ela é muito
5: chata. Essa Daniela Mercury não dá.
10: Essa daí para.
5: Pula, meu, por favor.
10: Então pulou.
5: Não, ela é muito chata.
10: É que ela
5: desculpa, mas quem gosta dela é muito chata.
10: Também, meu.
5: É muito chata.
3: Chata pra boneca.
10: Não, é só uma linha. É que ela cobrou a Ivete Sangalo na rede social. Ei, Ivete, ajuda aí, hein?
1: Mentira.
10: Ajuda aí, que negócio tá difícil. Cobrou, marcou a Ivete Sangalo. Faz alguma coisa aí. Então,
1: quem é essa, mamãe?
10: A turma tá ali, tá brincando. Quem é essa, mamãe? Falou, ajuda aí, meu. Ajuda aí, que o negócio fácil. Não tá fácil.
1: Quem é essa?
5: Não é.
3: Papinho, papai.
5: É que a Ivete Sangalo
1: fez o L muito rápido.
5: Nós temos as imagens e o que que acontece? A pessoa, ela precisa, você tá ali,
1: sim,
5: você tem que
9: agradar.
5: Não, você tem que pagar o pedágio.
9: Pagar o pedágio faz parte.
5: Senão fica igual a gente, é tratado que nem um cachorro.
9: Nem olhar na nossa cara.
3: Mas também...
10: É um pária.
5: Não, é tratado que nem um cachorro. Se você não pagar o pedágio...
9: Se não fizer parte da turma...
5: Você é tratado muito mal. E o que que acontece? A Ivete fez... Olha lá, ó.
10: Muito rápido.
5: Muito rápido.
10: Não foi bom bastante.
5: Muito rápido, olha lá.
10: Foi, acabou.
9: Mas é a arminha.
5: Olha lá, não, é uma coisa rápida.
3: Mas ela fez.
5: Não, eu faço também.
9: Eu acho que é a arminha.
5: Faço, ó.
10: Acabou.
5: Aí. Entendeu?
10: E toca o berimbau.
3: Antes de chamar o break.
5: Por quê?
9: Já ganhou uma
5: cala.
9: Por quê?
5: Que é pra ter um pouco de...
3: Se alguém reclamar, você fala, você não viu?
10: Você viu que eu fiz? Não, porque ela dá o print na foto. Se você der o print na foto... Mas
9: aqui, ó, você vai aqui, ó.
5: Então ela tá exigindo...
10: Tá, fala assim, mais... aí, vamos aí, meu. Você não tá fazendo, não tá ajudando.
9: Bora.
10: Isso aí. Volta pra marcar.
9: Bora, Bill.
3: Você pode mais do que isso.
9: Mas é o que o Morgado falou, ela fez de um jeito ali que
10: pode ser arminha também.
9: Pode ser arminha.
3: Isso aí, pô. A gente sabe. Que não é arminha.
10: Então um tá cobrando o outro, volta pra marcar aí que o jogo tá difícil.
3: Estamos
10: então,
3: perdendo.
10: Isso que tá acontecendo. E aí também, de toda essa briga. Os cantores também estão brigando, mas sabe pra quem sobrou, Morgadinho? Lembra de você?
9: Anitta!
10: Sobrou pra Anitta, porque ela falou o seguinte: ó, eu não vou fazer vídeo nenhum. Não adianta ficar me enchendo o saco. A Anitta também se pronunciou, abre aspas aqui pra Anitta, falou que não vai anunciar nenhuma mudança de posicionamento político, falou que não vai, acredita que um vídeo vá solucionar os problemas. E aqui aspas pra Anitta, né? Chega a dar vontade de jogar tudo pro alto com essas cobranças infundadas algo que não adianta absolutamente nada na prática. A galera tá cobrando também a Anitta, tem que fazer vídeo, tem que ajudar.
3: Mas a gente sabe. Muito mais a perder do que a ganhar.
11: Mas a gente sabe, tá ok?
10: É isso aí.
11: A gente sabe no fundo do seu coração, Anitta, tá certo? Saudade de você, tamo junto.
10: É isso aí, tem um passado. Tá certo.
11: Tamo junto. Deixa a menina.
10: Interessante. E no meio disso tudo, Emílio, nós temos um artista da Rede Globo.
5: Esses caras, eu vou falar honestamente agora. Vou falar honestamente
10: do coração.
5: Fundo do meu coração. Esses caras acham que o povo continua tonto.
10: É isso aí.
5: Eles acham que o povo é idiota. Um cara que faz um negócio desse, um cara que acha que você vai votar em alguém.
3: Num vídeo.
5: Num cantor que vai lá e vai fazer um discurso em cima do palco.
3: Que nem mora no Brasil.
5: As pessoas acham que a gente é bobo, né?
10: Trouxa.
5: É trouxa, né?
10: O cara é trouxa.
5: Falando, esse cara aqui, eu vou fazer um gesto aqui, porque
10: eu gosto.
5: Não é?
10: Fui no jantar de alguém.
5: Fala pra mim.
10: Albeta.
5: Quem, Albeta?
10: Caiu muito.
5: Não é, Albeta?
10: Não, sim.
5: Fala sério, pô.
10: Não, os artistas, antigamente, eles tinham...
5: Porra, como é que um cara desse que faz um negócio desse ganha milhões e não sei o quê? Tá lá, mora em Beverly Hills. Você vai no mercado, você compra... 3 sacolinhas é 200 conto.
10: É isso mesmo.
5: 3 sacolas é 200.
10: Consegue pagar
5: como é que
10: conta.
5: O cara acha que você vai lá. Ô, que bonito, hein? Ai, você viu a cantora lá? Vou votar nele, porque a cantora.
10: Exatamente.
5: Ela
10: vai comprar o leite,
5: bem,
10: ele lembra. Né?
5: Porra, bicho.
3: Aí você viu o Caetano gravando lá.
5: É bobo.
3: Não, isso aí já foi.
5: Olha, é maravilhoso. Já foi. Hoje em dia Hoje em dia todo mundo tem poder de influenciar o amigo. Todo mundo tem internet, tem celular.
10: Que mais? E outra coisa, na própria publicação. Na própria publicação, Emílio, já vem todos os prints da galera em relação quais os artistas que usaram dinheiro público, você concordando ou não, né? Porque a tal Lei Rouanet seria para os artistas que estão começando, não para aqueles já estão consagrados, né? Então, na própria publicação já vem a galera já cobrando essas pessoas, então, certamente eu acho que eles ainda têm influência, mas é muito menor do que já foi um dia. E aí, a gente tem. Um artista, eu acho que eu posso chamar de artista, eu gosto muito das definições que eles mesmos dão para eles mesmos. E nesse momento em que estão todos nervosos, o Antônio Tabet revelou o seu lado político.
5: O que beloco?
10: Por favor, Bernardinho. Putz.
12: Ninguém falou pra mim um negócio que eu nunca esqueci. Ela falou assim: você é meio democrata americano. Tudo bem, eu adorei, eu aceitei estereótipo.
5: Eu aceito esse estereótipo.
12: Então, assim, eu sou um cara meio de centro. Esquerda. Esquerda, progressista.
3: É igual o dinheiro preto.
11: Calma lá.
3: O dinheiro preto falou que se ele fosse europeu, ele seria um social-democrata.
5: Olha, eu na condição de europeu, se eu fosse europeu, seria um social-democrata. Mas eu gosto muito dessa colocação que fazem.
11: Me agrada.
5: De ser
11: progressista.
5: De ser um democrata, eu me colocaria na posição centro-esquerda progressista.
11: Pô, mas é uma roupa que cai bem essa, né?
5: Eu gostei dessa colocação.
11: Caiu bem
5: essa.
3: Pensando assim,
11: muito uma obrigado. Querida amiga me falou.
5: É, eu achei muito
9: posso ser bem sincero com isso daí?
5: Um democrata, um centro-esquerda, democrática, progressista.
9: E eu gostei.
5: Afinal de contas, a gente quer sempre o progresso.
3: Ele pessoas. Tem uma moto
11: ele fala, do Dani.
5: Olha que coisa
11: ele
5: maravilhosa.
11: Tava no ofurô, ele, o Sam e o Dono.
5: Tá louco, bicho.
11: Você fala isso.
9: Sendo bem sincero.
11: Você tem que usar um blazer pra falar isso.
5: Porra!
11: Não é? Fumar um charuto, não sei.
5: Eu só posso acreditar que é a proteína Spike que ainda está agindo nas pessoas.
3: É, tá cheio.
5: Ou chamar o doutor Isaac Efraim.
11: Aí é bom pra dar uma consultada.
3: Isacão!
9: Mas foi uma amiga.
11: Mas é elegante.
5: Não é?
9: Foi assim, uma amiga que falou pra ele, gostou. Ele gostou
3: do tempo. Refletiu
5: e falou. Você tá brincando comigo,
11: centro,
5: né?
11: Esquerda, como
3: não,
11: é que é?
3: Se ele fosse americano...
5: Na América.
3: Na América.
11: Nova York, no Brooklyn.
5: Se tivesse no claro, Brooklyn. Tomando um frappuccino. tomando um frappuccino.
11: Moca de canudinho.
5: É, tomando um frappuccino ali na...
11: Pega um patinete
5: e
11: vai embora.
5: Na Park Avenue. É. Tomando um frappuccino na Park Avenue, se fosse americano, eu seria um...
11: É muito arborizado o lugar onde eu estava. Uma amiga me disse.
12: Ela falou assim, você é meio democrata americano.
5: Gostei.
12: Tudo bem, eu adorei, eu aceitei o estereótipo.
5: Eu gostei desse estereótipo também.
12: Então assim, eu sou um cara meio de centro...
11: Esquerda
12: meio. Progressista.
5: Esquerda progressista.
3: E quando ele fala esquerda...
11: Mas é animal, pô.
5: Mas também sou um New Yorker.
11: Isso, é legal, porque o cara é um
5: democrata. Puta merda, viu, bicho? Eu vou falar uma coisa pra vocês.
3: E quando ele fala esquerda, tem o sotaque carioca, não é esquerda, é esquerda.
5: Vocês estão com a vida ganha. Olha, tá posso falar?
11: Mas agora quando me perguntarem e falar, você é o quê? Eu sou isso.
5: Não, eu vou falar uma coisa séria agora. Vocês estão com a vida ganha.
3: Estão de brincation with me, pô.
9: Ai, meu Deus do céu.
5: Falável, Alba.
9: Uma amiga. Mas foi uma amiga que sugeriu.
5: Não,
9: mas caiu bem. Caiu bem.
5: Você,
3: ele
5: meu.
3: Ele aceitou.
9: Você traz as pautas polêmicas.
5: Você vem com essa.
3: É, e a gente tá com um boleto pra pagar.
9: Mas é legal, Emílio, pra mostrar que eles são a elite, né? Como eles são. Eles se portam como a elite burguesa que, segundo a própria ideologia, seria contra. Mas eu gosto dessas contradições. E seguindo aqui, eu vou falar da Sydney Sweeney porque tem uma...
11: Oh, por favor.
9: Tem uma polêmica, uma curiosidade interessante. O pessoal fez um estudo da genealogia...
11: Eu fiz também.
9: Da Sydney Sweeney. E ela tem parentesco com a Marilyn Monroe. Então, não é de graça aí que você tem. É. E logo que ela fez a brincadeira com os genes, né? Ali na calça jeans. A pesquisa aponta que as árvores genealógicas da Sydney Sweeney e Marilyn Monroe acabam definindo elas como primas de nono grau. Então, tá nono vendo que grau. Existe uma descendência aí, ó, da beleza da Sydney Sweeney e também da Marilyn Monroe. Então elas têm sim parentesco. Isso é uma curiosidade pra galera que gosta.
11: Boa curiosidade.
9: Das duas. E pra finalizar, Emílio, o Vingadores, ele é o filme. É um filme mais com maior bilheteria de todos os tempos. Eles relançaram.
3: Todos os tempos?
9: Eles relançaram, ele passou o Avatar, né? E aí o Vingadores agora é o filme de maior bilheteria de todos os tempos, passando o Avatar. E a pré-venda do Vingadores já está acontecendo e já ultrapassou 100 milhões de dólares no mundo inteiro. E isso é um marco porque o filme só estreia em dezembro.
11: Vagabundagem.
9: Só dezembro que vai estrear e ele já ultrapassou 100 milhões de dólares. É um novo recorde aí do Vingadores. Certo. E agora, Vingadores Doomsday, e já bateu recorde no Brasil e no Reino Unido, Emílio.
5: É isso aí, Bichovski. Muito bem. Dito isso, bom,
11: tô tentando aqui.
5: Eu vou fazer um. O que você tá.
11: Não, articulando aqui uma entrevista.
5: Que você tá articulando?
11: Tá
5: configurando, tá.
11: Não é uma coisa boa pra vocês. É. Uma pauta.
5: Muito bem. Então vou fazer um break agora pro Reginaldo. Hoje, presença ilustre nesse programa, hein? Você que está no rádio.
11: Opa.
5: Fique ligado aí. Vai lá, Reginaldinho.
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0: as famílias, como é que tá o grupo de WhatsApp, como é que tá, vai vir Natal? Eu não sei como que eles vão fazer no Natal, né? Porque no Natal tem que se juntar,
1: muito bem. Aí está o animal diretamente das ruas de São Paulo, hoje, conversando com o povo. O animal que ganhou de presente. Olha lá, ó.
2: TV Maressol.
1: O animal que ganhou de presente uma viagem para Orlando. Legal. O animal vai para Orlando. Muito bem. Já quer fazer já? Oi? Boa. Então, convidado de hoje.
3: Convidado especial de hoje. Vocês vão adorar porque ela é muito competente. A Bela Falcone vai falar da sua carreira, o cenário político, por que não? E ela tem um podcast, Chorando no Banho, se não me engano. Algo parecido com isso.
1: Chorando no Banho?
3: É algo parecido com isso.
1: Você chora no banho?
3: As mulheres, os homens.
1: As mulheres choram no banho?
3: Nossa, é um bom lugar pra chorar, né? Você nunca chorou no banho, Guaré?
4: Oi?
3: Opa, oi, tudo bom? Como é que tá?
4: Sozinho? Mas
3: daqui a pouco a Bela Falcone, que ela tem uma expressão muito grande na rede social, vários seguidores, e ela é a primeira influencer fitness do Brasil.
1: Ó quem chegou aqui agora, ó.
3: Sim.
1: Ó quem chegou aí, ó. Coloca aqui no telão, ó lá, ó. Outubro leva tudo.
3: Aí é bom.
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5: Show, Marcelão.
1: Tudo certo, Marcelão?
5: Valeu, maravilhoso, cara.
6: É nóis, hein, Marcelão?
5: É nóis hoje. Só felicidade,
1: corredor. É isso. Que alegria, hein, Marcelão?
5: Empreendedor.
1: Hã? Tá, se ganhar hoje é campeão.
5: Dá um sofá pro Neymar hoje.
6: Dá um sofá pro Neymar.
5: Pra ele ficar em casa assistindo o jogo.
1: Dito isso, eu vou fazer um break agora pra você na rede Jovem Pan de Rádio. Vai lá, Reginaldinho.
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0: contém.
1: O petismo.
0: Ele o se contém.
1: Tá bom?
0: O senhor também.
2: Não, eu acho que o Josias fez.
0: Com muito respeito, fiz perguntas respeitosas. E peço ao senhor que também tenha respeito.
3: Bem respeitoso.
4: Contei ao seu pedido.
3: Fala que o cara tá com bandido. Nossa, que respeitoso.
4: Tá acostumado a entrevistar bandido.
5: Que o bandido orna com.
3: Paciência, né? Tem que ouvir essa.
5: Eu falo, mulher.
4: Caiadão tem experiência.
3: Essas coisas. Você vai apanhar. Você vai apanhar, seu meu dia.
4: Caiadão na regra.
3: Aqui é o Goiás.
4: Matador de onça.
3: Não pode brincar com goiano, não.
4: Não foge da raia.
3: Poucas ideias. É, o Caiadão não.
4: Caiadão veio da lancha, vai pra
3: sensacional,
4: cima.
3: Sensacional, é sensacional. Não tem autoridade moral.
4: Foi pra muito cima bem. Do.
3: Aqui você perguntou então, pra homem. Então vejam como é a situação.
4: Lógico,
3: é
4: o cara vivo, faz né? A pergunta
3: ao vivo.
5: Ao vivo tem dessas coisas.
3: Ao vivo acontece isso. Cadê o animal?
4: Se tem casca de banana.
5: O Delari vai dançar hoje.
4: O Ibama pegou o animal. Muito bem.
3: O que mais? Podemos ir? Vamos. Podemos ir? Solta a vinheta?
4: Pode soltar.
3: Então vamos lá.
6: Começa agora a resenha do Zuzu, resenha do Zuzu, resenha. Zuzu e Zuzu, oi.
3: Voltei.
4: É, vamos lá, né? Basicamente, a gente tá tendo um apoio aí do Caiado para o Flávio Bolsonaro, Albeta, e você sabe que tem uma posição de outros, né? Políticos. Sim. Que agora também vão para esse lado, porque no final o cara quer escolher e tem a liberdade para. O Caçabão deixou, que ele
3: Caçabão.
4: É o... Fala assim, olha, faça o que quiser. Você é do par... Ele é dono do partido e falou, Caiado, desenho livre. Aonde, pra onde você quiser e você vai. E aí agora a gente tem esse apoio para o Flávio Bolsonaro, além do Zema, e a gente vê uma movimentação interessantíssima da política, porque agora, né, a turma está vendo que nós temos pesquisas e você como político também quer o seu apoio e engajamento.
3: Claro.
4: Não seria diferente?
7: E negociar um possível, né, alguma coisa ali, se o governo que você vai apoiar ganhar. Você tem uma negociação aí em alguns casos, né, que é um clássico aqui da nossa política.
4: É. A gente sabe que tem a Folha de São Paulo, tem algumas, o Datafolha, tem alguns institutos de pesquisa que fazem o seu trabalho. O Sami é mais do mercado preditivo.
3: Isso.
4: Ele gosta muito do mercado.
3: Gosto.
4: Fala que o mercado antecipa.
7: A mão invisível.
4: A mão por lá, o mercado preditivo, ele tem aí um apontamento para o Flávio Bolsonaro.
5: Sim, 85% de chance de vitória está, neste momento, apontando para o Flávio.
4: 85%?
5: Não é. 85% dos votos. É,
3: vai subestimando o Lula.
5: Cara,
4: nunca subestime.
3: Vai subestimando o Lula.
4: O jogo só termina quando acaba.
5: É. Neste momento.
3: Votação, meu amigo, só termina na hora que apura o último voto.
4: É isso aí.
3: Aí você pode.
4: É igual futebol.
3: Cantar de galo.
4: Concordo,
3: é igual futebol.
4: Quando concordo, o juiz apita, que foi.
3: Isso é o Lula. O Lula tá há quantos anos no poder? Não adianta esses caras aí animados aí não também.
4: Não tem animação.
3: Não existe, já ganhou.
4: A gente traz os dados,
3: cuidado,
4: né?
3: As pesquisas. Com a raposa. As pesquisas davam tudo errado, as pesquisas. Ou a pesquisa tava certa.
4: Então, ninguém dá pra saber.
3: Então, agora. Vai lá. Vai olhando o Datafolha aí pra você ver onde você vai parar.
4: O Kim Kataguiri.
3: Lembra o Datafolha? Todos perdem pra ele.
8: Eu já falei.
4: Segundo turno.
8: Pra
4: ele mesmo.
8: Eu falei do Senado também, porra. Vocês não me ouviram, porra.
4: Ele perdia pro Daciolo no 2018, Bolsonaro.
8: Pesquisa meu ovo.
4: O que vai acontecer?
7: Eu disse.
4: Bom, as pesquisas estão mostrando realmente esses números que são favoráveis para o Flávio Bolsonaro. Teria no dia 11 de outubro um embate lá na Rede Bandeirantes Televisão, onde ia ter Lula versus o Flávio Bolsonaro.
7: Perfeito.
4: Não vai ser mais no dia 11, estão jogando lá pra frente, acredito, pro dia 18 de outubro. A pergunta é, se você está na campanha dos candidatos, você falaria, Flávio, vai pro debate? Você tem mais a dizer? Lula, você vai? No meio da campanha, o que a turma tem falado, Emílio, é que o Lula precisa agora se mexer e produzir conteúdo.
3: Agora.
4: Agora é tarde. Como diria o próprio Danilo Gentili na Bandeirantes.
3: Isso.
4: Ele tem que fazer vídeo pra rede social. Nos bastidores estão falando que ele tá achando meio chato ter que gravar, porque é muito vídeo, né? Tem que engajar.
7: Ele não quer ser influencer.
4: Mandar mensagem. E entre algumas informações, estão falando que a Janja participa muito da campanha e tem uma ala, Albeta, do Petoca, que não gosta da interferência da Janja.
7: É isso aí.
4: E falaram que o embate, que o que ela disse pro nosso Nicolas Ferreira, não caiu bem. E estão usando agora, Samidana, eles querem duas coisas. que me parece uma campanha muito parecida, que tá até pegando a pauta da direita. É. Falar de segurança pública.
7: É, fica difícil. Fica
3: não,
7: difícil.
3: É o seguinte, o...
4: Você ouviu essa?
3: Era picanha, isso. Agora é.
5: Agora é o quê?
3: Para o trabalhador, proteção. Para o bandido, prisão.
4: Não é possível.
3: Vote em mim.
7: Genial, hein? Vai mudar, vai mudar.
4: Gostei do slogan.
7: Agora o panorama da eleição. Não,
3: mudou uma coisa que vem de 30 anos. Que vem de 30 anos.
5: Que ele não resolveu.
3: Mudou agora.
5: E que ele não resolveu.
7: E o mais maluco. Imagina a cabeça dos caras que votaram dele dentro do presídio.
3: Vote em mim.
5: Não,
3: para...
5: o celular era beleza roubar.
3: Sim, mas agora é para. Para o trabalhador, proteção. Para o bandido, a prisão.
4: Olha só. Mas é muito curioso
7: é
4: mesmo.
7: É uma frase de super-herói dos
4: anos 40. É curioso porque o bandido era que era pra tomar uma cervejinha, aí mudou o discurso.
7: E uma outra coisa, Daniel, que você falou aí sobre a primeira-dama, é claro que isso daí, ela tá cavando um espacinho dela pra mais pra frente, porque a gente sabe que o outro não tem muito tempo de rodagem. Ela tem. Então, mais pra frente vem candidata, certeza.
4: É, a política.
3: A Cátia Abreu brigou com ela.
4: Eu vi, cara, você sabe que... Não é só a Cátia Abreu, tem uma ala petista, né, Emílio, que tá falando para reduzir a participação da Janja na campanha. Porque a Janja, ela gosta também, né, do protagonismo. Faz parte também, camarão, isso é característica. Tem cara que é mais low profile, e no programa de papai a gente usava um termo, Samidana, que é o Robert, pessoa que gosta mais de exposição. Até aí tudo bem. Mas, qual é a crítica? Querem tirar um pouco agora a Janja e colocar o Geraldo Alckmin, que não tá com muito fôlego pra subida, né?
3: Sai Janja, entra Alckmin.
4: É, o Geraldo Alckmin
7: vai ser uma loucura.
4: Uma tentativa, agora vai entre tentativas e erros, né? A própria Globo News analisou que
7: sai paca, entra chuchu.
4: Então, tá louco, vamos aguardar, cada um tem sua estratégia.
5: Tem suas armas.
4: Cada um joga com o que tem.
3: É, mas não pode subestimar.
7: Não pode.
4: Não, jamais. Eu vejo que
3: não realmente... Não existe já ganhou na política.
4: O jogo só termina quando acaba.
5: Isso aí.
4: É isso.
7: E o jogo é jogadíssimo.
4: Vamos até o final. E o Lula é tem muito tempo na política, a verdade seja dita.
3: É o calango. Vocês do Sudeste não sabem o que é um calango.
4: É, o calango.
3: Você calango, nunca viu um calango.
4: Eu vi correndo.
3: Você nunca viu um calango.
4: O Sami só viu em resort.
3: Sabe o que é o calango.
4: Até Sami viu uma trancosa.
3: O calango é do norte de Minas pra cima. E lá tem um calanguinho.
5: Você nunca viu, não tem na Faria Lima.
3: Não tem. Não tem aqui calango.
5: Não tem no Alto de Pinheiros.
3: O calango é no Nordeste. O cara fala assim, o calango tá morto. Aí o calango.
5: Ele é rápido.
3: Não me fala. Fala lá o calango, ó. Só o calango, meu amigo. Salva de

0: aí, curiosamente, eu trago uma notícia do Hugo Mota aqui. Careca do INSS esteve com o Hugo Mota e o ministro do TCU na casa do lobista. Mais uma matéria, uma investigação, e agora eu destrincho pra vocês. Teve um encontro suspeito. O careca do INSS, todo mundo sabe quem é o careca do INSS, não precisa nem falar. Quem roubou os velhinhos. E segundo essa reportagem aqui, diz que teve um evento privado. Hugo Mota, e sabe quem, Sami? Jonathan de Jesus. Sabe quem é Jonathan de Jesus?
1: É o Jonathan.
0: Ministro do TCU. Ele é ligado ao governo. E aí aconteceu, lá na cobertura, eles estavam lá com os assessores. E aí tem uma coisa mais interessante.
2: Zagueiro do Cruzeiro.
0: A investigação do Portal Metrópole, sempre muito competente, o Portal Metrópole pega todas as informações.
2: É impossível, né?
0: Falou que tinha uma BMW de 350 pau, que segundo a Polícia Federal, apreendeu na casa do filho do careca e estava no nome da esposa do ministro do TCU.
3: Eu não entendi nada do que você está falando. Vocês entenderam?
4: Não, eu não entendi o que ele falou.
3: Você entendeu ou não?
0: Eu estou lendo a reportagem, mas eu
3: não. Mas é que você está pulando.
4: Ele está tentando ler e concatenar ao mesmo tempo.
3: É que tem muita coisa.
0: Posso resumir?
4: Vai dar certo, vamos lá.
0: Teve encontro do Hugo Mota.
4: Certo.
0: Com o careca do INSS.
4: Boa.
0: Pois não. Certo?
3: Certo.
0: Além do careca do INSS, tem um ministro que é do TCU.
3: Tá, Tribunal de Contas.
0: Perfeito.
3: Tá.
0: Este ministro do TCU ganhou uma BMW do careca do INSS.
3: Tá.
4: Que amigão, hein?
0: O careca deu uma BMW
3: muito pra amigo, ele. O cara do TCU.
0: Tá. Quem estava no jantar era o Hugo Mota, o careca e o ministro do TCU, que são amigos.
3: Tá.
0: E essa é uma investigação da Polícia Federal. Compreendido?
3: Sim.
0: Capite?
3: Sim, agora, capite. Tá, agora ficou claro.
0: Isso. Perfeito. Então,
2: um jantar com BM.
0: Um jantar com BM. Jantar
3: uma BM.
0: É, um jantar e você ganha alguma coisa pra ser favorecido.
4: Isso que é amigo, não vocês que só me dão apelido.
3: É, ninguém nunca me deu uma BMW.
4: Não, só me dão um apelido aqui, meus amigos. Gordão,
5: Só baleia.
4: Isso, baleia.
3: Uma BMW eu nunca vi.
0: Como é que é um
2: guindaste com Morgado?
0: Obrigado. Agora eu pergunto pro Samidana.
5: Pergunta.
0: E o Mantega?
3: Ah, tem um Mantega.
4: E aí ele já dá
3: defensiva. Então, porque não, essa que é a história. Porque a história é a história do que o Mantega, que ele ia mandar o jatinho buscar o Mantega.
0: É isso aí.
3: É, então, essa história, essa é do Estadão, não é?
0: É isso aí.
3: É do Estadão. O que que acontece? Foi lá no final, né? Quando ia dar merda,
0: isso,
3: né?
0: Aí.
3: Que é do Vorcaro. É,
0: exato.
3: É. O Vorcaro. O Vorcaro tava meio atrapalhado.
0: Certo. Isso.
3: E o Vorcaro tem avião pra cacete. Deu pra menina lá. Dá avião pra todo mundo.
0: Faz beleza.
3: E aí, o Mantega.
0: O
3: Mantega, ele falou assim: puta, o Mantega precisa resolver comigo com o Lula. Porque ele precisava sentar com o Lula.
0: Tava com a treta.
3: Porque tava aquela treta, ele falou: porra, preciso chegar no Lula. O Lula é o cara que é o presidente. Lula,
0: isso.
3: E, porra, tem acesso a qualquer lugar. Só que o Mantega tava na Europa.
0: E é isso aí.
3: Né?
0: Em Londres.
3: Tava em Londres. Aí falou: puta, vou mandar o jatinho.
4: Vai, eu mando o jatinho buscar.
3: Que esse jatinho dele não é jatinho. Isso é um puta jato.
0: O cara vai rapidinho.
2: Tem uma puta autonomia.
5: De Londres pra cá, você acha o quê?
3: Exatamente. Esse é jato de magnata.
0: É isso aí.
3: Ele falou: vou mandar o jato buscar o Mantega. Aí ele falou: não. Fale com o Alexandre. Alexandre, no caso, é o que seria. Vocês sabem. Sim. É isso, né?
0: É, basicamente, muito bem.
3: Explicado. Mas me conta
0: Não é pouca coisa, cara. Olha só.
3: Não é?
0: Só pra explicar, muito bem pontuado aqui pelo Emílio, o Mantega, ele é um cara que já trabalhou no governo no passado, a gente sabe, né? Na economia, né, Samidana? Ele teve um cargo de muita influência.
3: Assinava o dinheiro.
0: Pode pegar a nota, tem.
3: Ele assinava o dinheiro, o cara que assina a nota.
5: Isso eu não sei.
3: É.
0: E aí, segundo a reportagem do Estadão, tem uma articulação que teve entre o Mantega e o Vorcaro, que ele falava assim: cara, você conhece o Lula? Me arruma uma reunião pra me ajudar nessa história. E aí a pergunta é: tem a história do avião que você disse, você sabe quanto que supostamente o Mantega ganhava para assessorar?
3: Ah, sim, os companheiros.
0: Porra, putz, meu.
3: Claro, mais de uma milha, né?
0: Muito mais.
3: Quanto
0: o Mantega foi contratado pelo Vorcaro como consultor por 14 milhões de reais.
3: Caramba.
0: Louco, meu. Como interlocutor. Então, assim, o Manteiga falou assim: você quer fazer uma reuniãozinha lá comigo?
5: É lobby isso daí.
0: É lobby. Então, é um cara que não estava no.

0: governo, que já trabalhou com o Lula, que tem relação, e aí vem toda uma investigação de novo da Polícia Federal. A gente está falando de áudio, tem texto. Se a gente entrar na matéria do Estadão, o Vorcaro também tinha um advogado que é o Valfrido Vardi, que você deve conhecer.
1: Sim,
0: também.
1: Sim, que é sócio do Leonardo.
0: É, ele tinha relação também com o Guido Mantega e eles queriam se encontrar com o Lula. E aí posso juntar tudo? Você lembra que o Lula falou que ganhou um uísque? Falou, se eu ganhei um uísque, eu bebi?
2: Se eu ganhei, eu já bebi.
0: Sabe quem mandou?
2: Foi arrogante aí.
0: É, se eu ganhei...
2: Foi arrogante.
0: Foi
2: arrogante.
0: Foi.
2: É, se eu ganhei o uísque dele, eu já bebi. É.
0: Sabe quem mandou? É. O advogado do Vorcaro. No meio dessa história para fazer a tal da reunião com essa turma toda que a gente traz aqui. Certo. Então, assim, é uma investigação, Morgadão? Com nomes poderosos.
3: Pois é.
0: Todo mundo ganha muito bem. Mas no final
3: vai todo mundo perder.
0: Todo mundo bebe, velho. E todo mundo bebe, todo mundo comemora.
3: Pelo amor de Deus.
0: E aí eu não vou trazer mais fofocas, porque daí vira fofoca.
2: Isso é do Estadão, né?
0: Isso é do jornal Estado de São Paulo.
2: Que é uma exclusiva deles.
0: Mais uma exclusiva do Estadão que a gente rouba aqui com muita elegância.
3: E mais uma?
2: Não, mais ou menos.
0: Estamos divulgando.
3: Tem mais uma?
0: Você quer mais uma?
3: Mais uma?
0: Mais uma.
2: Agora, o que eu não me conformo é que esses caras aí ficaram durante 7 anos... miguelando informação.
0: Sim.
2: Né? Sim.
0: Pra caramba.
2: Protegendo. Agora virou todos.
0: Lindão.
2: Agora Santos. Do nada.
0: Santos, né?
2: É, e agora que chegamos a isso, porque se olhasse lá bonitinho, se fizesse o papel da imprensa mesmo, esse que é o papel da imprensa.
0: Perfeito. Né? Agora
2: é
0: imprensa.
2: Jornalismo. Jornalismo é pra isso.
0: É pra investigar.
2: É claro.
0: E eu acho que quando eles falam de ter a divulgação seletiva, não tem nada de seletiva. Abre todo o celular do Vorcaro, você vai ver quem que tá envolvido, quais são os nomes principais e são os peixes graúdos da nossa justiça. Que a gente deveria confiar e a gente fica morrendo de medo que isso não vai pra frente. E acreditem, vai mudar o cenário. Eu sou muito esperançoso. Eu falei pra vocês, vai mudar.
2: Vai.
0: Tem muita gente aí que teve muito poder a vida inteira e pode cair.
3: Mais uma?
0: Mais? Tá bom, né?
2: Mais uma. Olha quem entrou. Trabalhou dobrado, cachê dobrado hoje, aí está o animal. O animal teve problemas. Professor Samirana, como é que está o dólar hoje, professor?
4: Olha, o dólar segue caindo, lembrando.
2: Mentira.
4: Que ontem e anteontem teve um suspiro de alta. E no momento está sendo negociado a R$5,01 ainda uma ressaca do resultado do primeiro turno.
2: Ó. Cinco e um.
0: O mercado, eu acho que a bolsa de valores que o Samirana gosta tanto, né? Bateu o recorde e é alguma coisa, você sempre fala isso, né, Sami? O mercado antecipa. Antecipa o quê, na sua opinião? O que o mercado
4: antecipa? O futuro, obviamente. Se você acha, por exemplo, quando você compra ações de uma empresa, você tá dentro desse preço, tem uma expectativa de lucro, uma expectativa de várias coisas. Se o lucro vem acima, a ação vai subir mais. Se vem abaixo, vai descer. O que aconteceu? Quando teve o primeiro turno, uma grande bancada da direita, tanto no Senado como na Câmara, o mercado viu, olha, talvez as contas públicas sejam melhor cuidadas no futuro. Também fruto da eleição para presidente. E aí o mercado subiu.
0: Tá certo. Vamos
2: agora. Eu sei que o meu mercado, 3 pacotinhos é 200 conto, viu, animal?
0: Então,
2: 3 pacotinhos era 100, agora é 200.
0: Exato.
2: 3 pacotinhos, 200. Você deixa 200. É uma coisa, é impressionante o que.
0: Como muda, né, meu?
2: Porra, é impressionante.
0: Vai comprar uma cebola.
2: Ó, aqui, ó. 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
2: Dito isso, vamos agora.
3: Mais uma, animal.
2: O que aconteceu na rua?
3: O fuzil caiu ali que ele vai embora. O animal voltou pro estúdio,
6: né? Tava ali, tava complicado. Tava eu e o Nilton lá. Aí caiu.
2: Cadê o Nilton? Nilton já foi almoçar.
6: No mundo. Retorno. Aí eu. Vixe, foi uma coisa doida. Tava tudo um delay. Você falou uma coisa, tava ouvindo já luta lá na frente. Já cheio. Mas acho que deu mais ou menos.
2: Não, certo? Deu nada, deu tudo errado.
6: Deu tudo errado.
2: O importante é que ele voltou pro estúdio.
6: A pauta tava boa, a pauta era, olha, a gente tava aí, tinha que fazer um negócio legal.
2: Muito bem, mas a gente faz, você acha que o fuzil vem amanhã? Provavelmente não, né? Vai emendar.
5: Tá muito calor.
6: Vai aproveitar o feriadão?
2: Ah, vai aproveitar o feriadão.
3: Já tá na Praia Grande.
2: Segunda-feira é feriado, né?
5: É. Segunda-feira é dia de Nossa Senhora, né? O dia das crianças.
2: Da padroeira do Brasil.
5: Não é isso?
2: Exato. Da padroeira do Brasil.
5: Podia dar uma emendadinha, mas vamos nessa.
0: promessa.
2: É isso, né? Aí, vamos mandar o fuzil lá pra Aparecida.
0: Isso, pra ele cumprir a promessa que ele não fez, que era
2: vai
0: parar de fumar.
2: Vai Aparecida.
0: Vai fumando dessa vez.
2: Ele vai a pé
0: fumando
2: pra
0: daqui pra lá.
2: Muito bem.
0: Vamos lá?
2: Vamos.
0: Vocês estão curiosos pra saber o que é? O que vai acontecer com o nosso Nicolás Maduro? Esqueceram do Maduro.
5: É verdade, não, né? Quem vai acontecer? O cara tá de boa em Nova York, meu.
0: Olha, eu vou falar uma coisa. A reportagem da Fox, que tá lá nos Estados Unidos, falou o seguinte: Estados Unidos deve denunciar Maduro por suposta tortura de americanos. Sabia que tinha tortura de americanos? Porque tudo que aconteceu foi um negócio dos Estados Unidos, invadiu lá o tráfico de droga, que a gente sabe, do Donald Trump. Mas segundo a reportagem, o Maduro...
2: É ditador, né, bicho?
0: É, um ditador.
2: Ditador. Sim.
0: A investigação quer determinar se ele e a mulher participaram e ordenaram ou tiveram responsabilidade criminal por abusos de americanos que estavam lá na ilha do senhor Maduro. Por exemplo, a reportagem fala que tem algumas acusações que eles foram presos, até afogamento desses americanos, e agora o Madurão vai ser punido. Segundo os relatos, os ex-detentos deram uma entrevista para a Fox e para a CNN e incluem simulação de afogamento, choques elétricos, olha lá os ditadores. Eita. Que eles fazem.
5: É, bichão.
0: Ameaças de violência sexual.
5: E não é pouca coisa. Isso daí. Essa galera que foi presa lá pelo Maduro e tudo mais, a maioria fotógrafo e jornalista.
0: Ah, interessante. Obrigado por pontuar. Agora, o Maduro tem a história também do narcotráfico.
2: Que companheiro.
0: É companheiro. Olha, Emílio, companheiro. Eu posso falar? Olha a lista de barbaridades do Nicolás Maduro, que agora a gente vai aguardar o que vai acontecer. Me parece que até dia 8 de outubro, a gente está aqui dia hoje. Hoje é dia 8. Teremos uma definição, então, daqui a pouco, o que vai acontecer com o Maduro, que foi preso, e de tudo que a gente já viu.
5: Boa.
0: Fazendo um link com o Brasil, a gente sabe, certo, que tem o escudo das Américas.
5: Tem.
0: O que seria o escudo das Américas?
2: Isso aí é meio político.
0: É político, mas lógico. É interessante.
2: É, isso aí é coisa do Trump.
0: Você acha que é mais barulho do que vão massa? Então tá, vamos finalizar então, não precisa nem...
2: Não, fala.
0: Não, pode ser.
2: Tá chateado?
0: Não,
2: pode falar, triste, pô. Não, pode falar.
0: Eu acho que tudo que parece e é discurso político... Especificamente o escudo das Américas,
5: certo,
0: muito me interessa. Ah, que volta aquela classificação para as facções criminosas virarem terroristas,
5: exato,
0: como o PCC e o Comando Vermelho. A gente sabe que o business é internacional e quando atinge os Estados Unidos pode ter um alinhamento. Aí a gente fala de segurança internacional, do Flávio Bolsonaro, que falou que quer participar do escudo das Américas. O Brasil não está, não estamos no escudo das Américas. Marco Rubio.
2: O problema do Trump é que ele não quer que o Brasil se alinhe mais com a China, com a geopolítica.
0: Com o comunismo.
2: Ele quer ele mandar aqui. Ele quer ele, os Estados Unidos mandar.
0: Dono do pedaço?
2: É, o dono do pedaço.
5: Ele quer ser uma legislação.
2: Você não assistiu o filme, O Dono do Pedaço.
0: Ele é maluco do pedaço.
2: Acho que é o dono do pedaço.
5: Um maluco no pedaço.
2: É. Basicamente, você acha que é o quê? O bem da América do Sul?
0: Ele tá preocupado.
2: Você acha que o cara quer o bem da América
0: do Sul? Posso te dar um exemplo que é o bem da América do Sul? Sabe o que acontece com as facções criminosas no Brasil? Hoje a gente sabe pelo mercado financeiro e o Sami também que tem as fintechs. Para lavar dinheiro com cripto e pegar essas instituições brasileiras, a gente viu o rombo que teve.
2: Quem é que fez Miami?
0: Foi o tráfico, obviamente.
2: Foi o tráfico lá do Colômbia, lá do Pablo Escobar. Porra, bicho.
0: Mas é isso,
2: bicho.
0: Eu disse.
2: Porra, bicho.
0: Miami ficou rica com a cocaína.
5: Quem te deu sua motinha? Eu disse isso aí.
2: É, o cara fala, não, agora estou preocupado com.
0: Que usa capacete. Posso falar pra finalizar?
2: Não
0: estou
2: preocupado com ninguém.
0: Você sabe que agora que eu tô de moto, eu me preocupo com os motoristas de aplicativo e não, com os motoqueiros.
5: Motoquinha.
2: Ele comprou uma motoca muito pequena.
0: A motoca eu comprei na loja que você fez de bicicleta. No Brasil.
5: É isso.
0: A gente comprou junto.
2: Não.
0: Eu vou pôr Emílio na garupa. Não precisa usar capacete. Essa é a sua.
2: Essa bicicleta é boa.
0: Essa é do Batoré.
2: A moto do Brasil.
0: Roger, um abraço.
5: A moto do Daniel veio no McLunch Feliz do Morgado.
0: Essa é bonita, viu, meu?
2: Parece um debilóide, a motinha do Brasil. Amanhã nós vamos fazer uma externa perna com o Morgado sentando na
3: não, a moto não vai entrar.
2: Vai quebrar, vai ficar
0: vai entrar na bunda dele.
2: Ó, deixa eu só pra finalizar. Por que você que tá de moto agora?
5: Motoquinho. Ele inventou essa.
2: A primeira coisa. Eu posso falar uma coisa também, o que é muito perigoso? Agora tem essas motos. É. E tem umas motos, umas bicicletas.
5: Bem motorizada.
2: É essa. É meio bicicleta, meio moto. É um pneu grande.
5: Sim.
2: E as pessoas ficam andando na calçada com esse negócio que anda a uma velocidade assustadora e o cara vem em cima da calçada andar. Então isso aí é um absurdo, porque você pode atropelar alguém que está andando na calçada com uma bicicleta. Fala que bicicleta, mas não é uma CCzinha. É uma bicicleta com um pneu. É uma coisa.
0: Olha, entendeu?
2: Eu acho o seu recado. É um absurdo. E tem que ficar ligado aí, a polícia tem que multar isso, fazer alguma coisa.
0: Isso aí, velho.
2: Calma, não, calma, Maduro.
0: Você já viu isso?
3: Deixa eu ver. Tem que andar na
0: cara vem com a faixa, pô. Você tem toda a razão.
2: Porra.
0: Eu comprei essa bicicleta justamente por um protesto pelas essas pessoas que eu também. Essa bicicleta faz exatamente isso. Ela vai a 30 km por hora. Ela simula ser uma moto.
2: Você vai matando a pessoa na calçada.
0: Não, você. A ciclofaixa foi feita pra isso, mas você tem que ter muita responsabilidade. Eu achei que o recado é pra mim, porque é justamente essa motinho. É uma moto que é uma bicicleta.
2: Agora, é perigoso. É uma coisa de um pneu.
0: Isso, muito grande.
2: Mas também tem um.
0: O Sammy que me deu.
5: Aí ele aproveita que é judeu e não usa capacete, usa kipá.
0: Isso aí. Mas vamos nessa?
5: Vamos.
0: Vamos pra Lu. Ah, eu queria. É esse vídeo que eu queria mostrar. Só que pra vídeo? Finalizar.
4: Deixa no final.
0: Tá tão gostoso.
2: Deixa aqui, tá gostoso. Não se mete.
0: Aí, ó, é uma modalidade, pode parecer que é IA, não é.
2: Isso aí.
0: Isso aqui é uma luta que estão fazendo na Europa de MMA, que você tem que usar uma mochila de delivery. Olha aí, Sammy.
4: Vamos fazer.
5: Gostei, aí, Daniel, você já comprou a moto.
4: Fazer o um animal contra o fuzil, olha lá.
3: Quem ganhar, entrega.
7: Quando você é física, eu penso que eu livro a torre.
5: Francês, né?
7: Eu queria que
4: tá com cara de
2: viado. Você viu?
0: Legal, pô.
5: Quem ganhar, o cliente desce pra pegar.
2: Você viu os protestos lá?
0: Vi, do prefeito que teve.
2: E foi pra Bélgica, hein?
0: Foi pra Bélgica?
2: Os caras estão quebrando tudo lá, professor. Vocês estão ligados ou não?
0: A França gosta de greve e a turma que tá lá.
2: São os alunos que estão exigindo meter o fogo.
0: Eita.
4: Não, o Dani acha
0: eu falei,
4: que
0: a
4: é
0: turma.
4: Do agro.
0: Que agro? Eu falei, a turma de gosta agro. De greve, que você tá surdo. Eu falei, a turma gosta de greve, que agro?
2: Voltou a tomar remédio?
0: Voltou.
2: Levou o cabelo.
0: Mas eu vi, o professor tomou lá, o professor, o prefeito, né? O prefeito da cidade lá tomou uma spray de pimenta na cara.
2: E vai ter eleição agora na França, né?
0: E o Macronzão?
2: O Macron.
0: Termino, falou que ia terminar com a guerra.
2: Diz que a Le Pen vai levar, hein? Extrema direita.
0: A turma tá indo pra direita, viu, Emilhão? Não tem jeito.
5: A extrema direita.
0: Tá virando pra direita.
2: Mas aqui é o Bolsonaro. É o Bolsonaro velho.
0: Tá certo, tá certo.
2: Aqui é o Bolsonaro velho.
0: Saudade de você.
2: Nem é o Dudu, nem é o Flávio, nem é a Michele.
0: É isso aí.
2: Nem é o
0: Carluxo
2: do Sul, nem o Carluxo.
0: Renan. Tá certo.
2: É o velho Bolsonaro.
0: Agradeço.
2: O velho. É o seguinte, os caras gostam do velho.
0: É isso mesmo.
5: Sim,
0: do velho.
2: Os cara, original. Porque o velho, quem escolheu o velho foram os caras. Os caras escolheram o velho. O velho, pra você ter uma ideia, ele que escalou. E ele só soluça. Ele nem fala mais.
5: Abandonado.
2: Ficou abandonado.
5: Não pode falar.
2: Não, abandonado.
0: Por que que não pode?
2: Calma. Lembra que abandonaram o corpo?
0: Lembro.
2: É o Tarcísio. Eu acho o Tarcísio maravilhoso.
0: Mais moderado.
2: Não. É o Flávio.
5: É isso aí, foi assim mesmo.
2: Foi assim.
0: O Sammy falou a bolsa caiu.
5: É uma decisão assim. Horrorosa. O Jair está
0: completamente a bolsa está caindo.
2: Ah, esse Jair. Ah, precisamos uma direita sem o Jair.
5: Isso.
2: Precisamos uma
0: direita.
2: Meu, esse cara colocou um governador no Rio de Janeiro.
0: Exato.
2: Que ninguém conhece.
0: É isso aí.
2: Ruas.
0: Sim.
5: Ah, verdade.
0: É isso aí.
2: Rio de Janeiro.
0: Eu
2: Rio de Janeiro
0: vendo.
2: É um estado muito importante no Brasil. Quem falou? O velho.
0: Ainda tem.
2: Ele o escalou. Solução.
0: Voto no Ruas.
5: Põe Ruas. Escalou o time.
2: Escalou o time. Por quê? Porque o cara confia no velho.
0: É isso aí. E agora?
2: Essa que é a diferença.
5: Isso que ele nem tá falando, hein? Imagina se ele
2: essa,
5: tá falando.
2: Essa que é a diferença do cara que é o líder.
0: Então posso...
2: Você entendeu?
0: Eu entendo muito.
5: Tá escalando melhor
0: que o E quando a Globo vai montar um time, por que que fala? Vamos pra uma coisa menos... Uma direita menos bolsonarista. Quem inventou a direita? No
2: Jair,
0: Brasil.
2: Jair Bolsonaro.
0: Não é verdade?
2: Lógico que é.
0: Ninguém falava que era de direita.
2: Claro, é claro. Então, isso aí é óbvio.
0: Coloque os pingos nos is. Verdade tem que ser dita. É isso aí.
2: Os pingos nos is. É isso aí. Porque isso aqui não é uma opinião. É o povo. É o que a Una falou.
0: É isso mesmo.
2: Que é o que o Caiado falou.
0: É a resposta.
2: Exato. O Caiado falou o seguinte.
0: É, resumiu bem.
2: O Caiado falou o seguinte. Eu respeito o que tá na urna. O que tá na urna é isso, gordão.
0: A imprensa fala.
2: É o que
0: ele
2: tá
0: resumiu. Um tsunami bolsonarista. Ah, é um tsunami bolsonarista.
2: Que é o velho.
0: É isso aí.
2: É o velho. Então,
0: tem que aceitar essa mão.
2: Muito bem. É isso?
0: Vamos pra economia?
2: É isso,
0: Dedê. Dia do cabelo maluco?
2: Não, o Dedê, ele tá esquisito.
0: É. Que você tá? Ué, mas tá rolando.
2: Apanhou
0: seu programa tá indo. Você quer ir pra onde?
2: Você quer fazer o professor?
0: Vai logo, não.
4: Vai logo, não. Vai logo, não.
8: Falou pra fazer rápido, fazer uma só e cortar o cabelo.
3: Dia do cabelo maluco, vamos lá.
4: Preparando aqui pro tonto.
2: Isso aqui tá virando muito.
3: Que isso?
2: Tá parecendo o Supremo, tá muito desrespeitoso.
4: O Marlino agora que
2: tá parecendo o Supremo.
4: Não lhe dá uma parte. Vou falar devagar também.
2: Vamos respeitar.
3: Mas aí é a medicação.
4: Vamos lá, ó. O Flávio, você falou do split payment. O Flávio quer acabar com o split payment, que faz parte da reforma tributária, né? A campanha do Flávio confirmou que, se eleito,
0: certo,
4: não vai ter o split payment, que é o mecanismo que a gente estava falando, que separa e recolhe o imposto automaticamente no momento do pagamento. A porta-voz do núcleo econômico, que é a Daniela Marcos, que teve várias vezes com a gente, foi direta. Ela falou, olha, claro que sim. O argumento é que o mecanismo asfixia o capital de giro da empresa, principalmente pequena. O split payment seria obrigatório a partir de 2028, só em vendas entre empresas. Ou seja, o MEI e o nano empreendedor, que vendem direto ao consumidor, não seriam afetados. O Flávio também criticou a alíquota do novo IVA e defendeu menos imposto sobre energia, combustível e produtos básicos. O plano de governo entregue ao TSE não cita nada sobre isso explicitamente. E a campanha ainda não disse como esse mecanismo seria substituído do ponto de vista financeiro. Mas eu acho ótimo. Inclusive, a Daniela falou aqui, e a gente vai cobrar, que se eleito, tudo que foi criado de imposto, tudo que foi aumentado de imposto, vai ser anulado.
2: Vai pro ralo.
4: Aqui.
2: Vai pro ralo.
3: É o revogaço.
4: E eu vou cobrar.
2: Isso aí.
4: Eu vou cobrar diariamente, porque é muito imposto que foi feito. A segunda é pro Delari, que tá muito nervoso. Seguinte, Alckmin, a Reuters revelou nessa semana que o Lula tá avaliando colocar Alckmin na Fazenda, se for presidente.
3: Ah, Fazenda.
2: Lula!
3: Na Record?
4: Aí, Lula!
3: Se for.
4: Aí,
0: com cabeção.
4: Ele acumularia o cargo de vice-presidência.
2: O Ronivon vai contratar ele pra ser garçom.
0: Ele foi. Excelente garçom.
4: Trabalhou com a Paulinha.
2: Trabalhou. Estou ligado.
4: A ideia é atrair o eleitor de centro e passar credibilidade fiscal ao mercado. Só que aí vazou essa notícia na mídia e aí o PT voltou atrás. Falou assim, olha, o Edinho Silva falou, ó, não está no radar do presidente Lula esse posicionamento. Porque o que acontece? Dois pontos. O Alckmin, se era para ter algum impacto, isso aconteceu há 4 anos. Agora a gente já sabe o quanto que ele fez diferença no governo.
0: Nada.
4: Nenhuma. Então,
2: em 22 ele foi importante.
4: Sim, mas agora ele não empolga mais.
2: Em 22 ele foi muito importante.
0: Foi moderado, né?
2: Foi uma
0: falou
2: jogada.
0: Com o mercado.
2: Sim, foi uma jogada. Mas viram que não adianta nada. Então.
4: Mas agora viram que não adianta e pelo contrário. Ele não empolga o mercado. Então, ele... E vale dizer que em 22 também teve isso. Não sei se você lembra. Em 22 ele também foi sondado durante a campanha que ele seria eventualmente o ministro da Fazenda, o que também não faz nenhum sentido, porque ele é médico. O que ele tem a ver com a economia? Você tem que pôr gente técnica lá.
0: Não acompanha nada.
4: E pra finalizar, teve a euforia dos mercados, né? Você sabe que a bolsa lá superou 200 mil pontos, o dólar voltou abaixo de 5, claro que depois teve uma ressaca, mas sabe quem ficou muito bravo
0: quem?
4: Com isso? Quem? O ministro da Fazenda. O Dario Durga disse que ele, Dario, tem dificuldade de entender essa euforia do mercado com a liderança de Flávio Bolsonaro no primeiro turno. Ele chamou pastel de vento a promessa de campanha de Flávio de fazer superávit primário de 1,5%, 1,5% do PIB já no primeiro ano, sem detalhar como. Ele disse, abre aspas, essa história de que você vende pastel de vento, diz que vai privatizar tudo, diz que vai fazer no primeiro ano um corte de 1,5% do PIB sem mostrar como faz, é difícil você comprar. Só que é aquela ideia do bode.
2: Bode na sala. Você põe o bode na sala.
4: O negócio é tão ruim do jeito que tá, que qualquer coisa que mude já é melhor. Por isso que o mercado, ninguém acha que o Flávio Bolsonaro é um milagreiro e que vai botar a economia nos eixos em um ano. Não acham isso. Só que o negócio é tão ruim e tá tão degringolado que só tirar o bode já alivia um pouco.
0: Uhum.
4: Porque o negócio não é que atualmente, não é que a economia tá estagnada, ela tá andando para trás.
0: Sim.
4: Então, assim, mesmo alguém que não faça nada, já é melhor que alguém que só piora a situação.
0: Sim.
4: Então, não, ninguém é tonto e acha que vai resolver em poucos meses, porque não vai.
0: Sim.
4: E claro que ele tem desafios e vai ser cobrado se eleito o Bolsonaro. O problema é que a gestão atual já assinou o que quer, que é aumentar gastos. Ele falou que ele tinha falado? Que déficit fiscal é uma bobagem, ele mandou rasgar os livros de economia.
2: Sim, então, ele falou que é uma babaquice.
4: É uma babaquice, isso. Então a babaquice vai ser para outro lugar, provavelmente ele vai perder a eleição.
0: Tchau, pessoal.
4: Pelo menos é o que mostra.
2: E dito mas isso, não conte com a vitória.
0: Não, exato.
2: Não. Com o ovo da galinha.
4: Eu sou cético.
2: O ovo na toba da galinha.
0: Você sabe como funciona.
2: Você sabe como é que é o ovo da galinha.
4: Você já botou ovo.
2: Você bota ovo gostosamente.
0: Botou ovo lá na cola.
2: E aí, Zuzu?
0: Posso fazer uma pergunta?
2: Diga.
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2: 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Dito isso, me dê a vinheta, porque ela chegou.
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2: Dubai. Muitos aplausos para Bela Falcone. Muito bem, aqui está Falcone. Fala, Falcone.
11: Muito obrigada, né? Mais uma vez, voltando aqui.
2: Como é que está você? Tudo lindo, tudo maravilhoso?
11: Ah, tenso, né? A gente tá tenso.
2: Por quê?
11: As próximas semanas são tensas pra gente.
2: De eleição?
11: Pro influenciador de direita é tenso.
2: É?
11: Tenso.
2: Por isso que está nervosa.
11: Ai, a gente com tanta fake news, né? Esse povo é à toa. Podia dar uma pia de louça pra esse povo lavar? Não tem serviço?
2: Sério? Não, eu acho
11: tem
2: que...
11: Tem grupo de WhatsApp aí, o Janones fez grupo pra...
2: Ah, sim, é a briga política.
0: Mas ele
2: agora
0: tá com tempo.
2: Agora...
11: Tá com tempo, né?
2: Agora é...
11: E a gente pagando salário.
2: Agora é a época dos boatos. Na minha época chamava-se boatos. Essa época o cara inventa fake muito news. Boato. Agora é fake news.
11: É mais chique, né? Americanizou, trumpizou.
2: É, que nem antigamente era estou estafado. Agora é burnout.
0: Opa,
2: mundo termo. As pessoas inventam palavras modernas para dizer a mesma coisa. Antigamente era boato. Então você inventava um boato para tentar ganhar no finalzinho.
11: Acho que é a única ferramenta, na verdade, que a esquerda tem. Eu tava vindo agora no Uber e eu li uma coisa que eu achei fantástica. Eu falei, gente, que fake news inventada, né? Contra a esquerda pode ser pior do que a esquerda já é.
2: Sim.
11: Não tem, acho que nenhuma fake news que a gente fizer vai ser pior do que eles já fizeram.
2: Não tem nada pra mostrar, né? Esse governo não tem nada, não fez nada.
11: Há 19 anos pauta. Tentando mostrar, né?
2: E principalmente agora, depois do... Porque se você pegar o jovem, não conhecia o Lula.
0: Isso aí.
11: Isso que eu fico puta, entendeu? O cara que não viveu o governo Lula votar no Lula. Eu falo, meu amigo, você não era nem nascido. O cara é dos anos 2000, ali do início dos anos 2000, ele tá querendo voar, mas é porque o Fies... O Lula não. Na verdade, é porque eu tô bem visceral esses dias por conta de eleição, né? Mas essa galera pega um discurso que assim, mas ele fez o Bolsa Família, amor, não foi ele. Eles se apropriam de programas, ele não criou isso.
2: É, foi o Fernando Henrique.
11: Exato, Plano Real, Fies, não tem, entendeu? Eles usam isso, obviamente, como plano de campanha e massa de manobra, fim. Mas essa galera não quer discutir, esse que é o problema, né? Eles não querem discutir, eles não têm argumento. Aí você chega num ponto que assim, é argumento contra a narrativa e eles ficam raivosos, eles são muito raivosos.
2: É verdade,
11: raivosos.
2: Mas os bolsonaristas também são.
11: Não, tem nada.
2: Os bolsonaristas, se você falar uma coisa, você é comunista.
0: Melancia.
2: Eu disse, você é melancia.
0: Você é vermelho por dentro.
11: Mas sabe o que eu acho, bolsonarista, porque chega um momento da vida que a gente fica tão de saco cheio que você perde a paciência também, entende? Assim, é muito tempo você tentando explicar o óbvio, você tentando chamar as coisas pelo próprio nome e a pessoa continuar entendendo. Isso é uma hora que você perde a paciência mesmo, que você fala, cara... O que me resta é o quê? Chamar de burro, de jumento? Porque assim não dá.
2: Com
11: tantas provas, né?
0: E tem muita hipocrisia.
2: Você sabe que quando você dá muita trela pro jumento, ele acha que é um leão.
0: Exato. O jumento se acha um leão.
2: Você não pode dar muita trela. Você dá muita atenção pro burro, ele acha que é um leão.
0: Chama-se de idiota.
12: Não quer nem mais comer capim, quer comer carne.
11: Eu acho que eles não precisam nem de trela, não. Acho que eles já se sentem.
2: Ele quer picanha. Ele não quer mais comer capim.
11: Mas eu tô otimista. Eu acho que a gente que vai dar certo. Assim, eu acho que a gente vai despetetizar o Brasil. E eu vou falar uma coisa aqui. 2022 você me convidou pra vir aqui. Não sei se você vai lembrar. E eu tava me cagando, assim, porque 2022 foi quando eu me posicionei politicamente pela primeira vez. Eu sou influenciadora, né? Eu fui pioneira nas redes sociais. E sempre foi um tabu essa história de influenciador que se posiciona. Por quê? Porque a grande mídia, ela é majoritariamente contaminada e dominada pela esquerda. Então, existe essa militância e existe a cultura do cancelamento, né? Você não pode falar que você vai perder contrato. Em 2022, eu tive um prejuízo financeiro enorme. Perdi muitos seguidores. Perdi não, né? Trocou, teve aquela troca. E eu vejo que agora tá diferente, eu vejo que as pessoas estão mais unidas, né? Assim, o movimento direitista, ele tá mais consolidado, as pessoas estão se apoiando. Eu não tenho perdido, pelo contrário, eu tenho ganhado seguidores pelo meu posicionamento e isso nos ajuda, de uma certa forma, né?
0: Porque tira
11: o medo. Porque eles trabalham com o medo, eles focam terror. E a cultura do cancelamento é isso, eles te botam medo pra você escalar. E você se reprime, aí acontece aquela autocensura. que é o que deveria acabar. Então, assim, aproveitando que eu tô aqui com a sua super audiência, eu quero fazer esse apelo pros influenciadores de direita. Sair do armário, sai da casinha, fala, entendeu? Peita, porque senão o Brasil não vai mudar. A gente, eu quero um Brasil melhor. Mas não posiciona,
13: mas, Falcão, você acha que isso melhorou também em relação à publicidade? Porque justamente por esse medo, alguns influenciadores não fazem isso, porque a publicidade parece que está majoritariamente do lado da esquerda. Você acha que isso também, na parte da publicidade, está começando a mudar?
11: Sim, e tem dois vieses. Eu vou te dar aqui as minhas duas visões do que acontece, tá? Quando a gente fala de grandes empresas, geralmente tem um departamento de marketing. Isso. O departamento de marketing, ele normalmente é liderado ali por pessoas de esquerda. Por quê? Exato. Porque são estagiários, né? Na grande maioria, que acabou de sair da universidade, que está com aquela cabeça...
13: Cabelo azul.
11: É Paulo Freire.
13: Ganha.
11: Então, eles não pensam na empresa, tá? Tem uma coisa super parcial ali, eles pensam nele. Eu não gosto dessa influenciadora porque ela é de direita. Por melhor que ela seja, por mais que ela venda...
13: Pelos números, né?
11: Não vou contratá-la porque ela é de direita. Então, tem isso, departamento de marketing. Mas as empresas, eu percebo assim, que eles também... Cara, não tem como. Você ser empresário no Brasil, eu sou empresária, a gente sofre. É muito imposto, é tanta coisa assim, né? Esses impostos compulsórios, é tanta coisa em cima da gente, que chega uma hora que assim, o varejo não tá bom. E o empresário sente. Então, assim, no fundo, eu acho que um empresário que tem caráter, né, e que quer um Brasil melhor, ele não devia se meter nisso, impedir que o influenciador fale. Por quê? Porque moramos num país democrático, onde deveríamos ter o direito de falar, independente de qual seja a sua ala, direita ou esquerda. Isso não pode ser censurado, tá? Isso faz parte da democracia. É óbvio que na prática a gente não vê isso acontecendo como gostaríamos. Mas eu acho que o empresário, ele tá recuando, ele não tá interferindo nisso mais. Por quê? Porque no fim, a água vai bater na bunda deles também. Então, essa luta não é do influenciador, amor, essa luta é nossa, é do Brasil, são dos empresários, é de quem tá farto dessa corrupção, sabe? Então eu acho que tem interferência, mas menos. Eu acho que agora tá mais tranquilo, assim.
0: E você expressa a sua verdade. Você tá muito tempo, né, na rede social, trabalhando na rede social. O Alba trouxe aqui, ele sempre gosta de colocar a Sydney Sweeney. Você deve conhecer, uma atriz que é muito famosa. E as marcas começaram a apoiar ela, e tem um segmento nos Estados Unidos que quem lucra não. Quem lacra não lucra. É isso. É. Aconteceu com a Alba Duaz, aconteceu com várias empresas. Você acha que também tem essa vertente de expressar a sua verdade e a marca também tá falando assim, cara, eu vou apostar aqui que isso aqui se
11: é desculpa. Eu acho que tem que ter espaço pra isso, entende? Eu acho que tanto influenciadores de esquerda quanto de direita deveriam ter por direito um espaço para falar, ainda mais no nosso Instagram. Eu não tô usando o nome da marca, eu não faço campanha política usando camiseta de marca, eu não tô vinculando, obviamente, as pessoas têm, gente, qualquer um com dois neurônios consegue entender que a Bela Falcone é uma pessoa física. E eu tenho a minha opinião, independente das marcas que eu represento. A minha opinião não representa necessariamente a opinião das marcas. E eu acho que assim, o pau que dá em Chico não dá em Francisco, né? E a gente vê isso acontecer no Brasil, porque ser de esquerda no meio artístico é cool. Você pode ser de esquerda, você vai votar lá com seu bonezinho vermelho e você vai sair no home do Globo.
13: É isso, entendeu? Aí, democrata americano.
11: Então, assim, é ridículo. Eu vejo que isso tem mudado um pouco, porque no fim das contas, é o que eu falei pra ele, as empresas vão sentir, as grandes empresas, a gente nunca teve tanta recuperação judicial, né? A gente teve recorde agora de empresas pedindo recuperação judicial. Quebradeira, juro alto. Assim, não tem condição, não dá mais. Então, eu acho que a gente vai ter uma tendência aí que vai mudar. Eu tô muito otimista, eu acho que a gente vai conseguir vencer aí esse governo péssimo, mas independente disso, eu vejo que tá mudando, assim, a gente tá tendo mais liberdade de falar, e eu peito, tá? Assim, eu não sei se é porque eu tô há tantos anos na rede social, mas eu brinco que depois que eu fiz 40 anos, eu tô com 41, eu fiquei meio Dercy Gonçalves, eu fiquei meio sem filtro, assim, sabe?
0: Porque, cara, é isso, eu fico pensando, se xinga, você...
11: Eu cheguei na metade da minha vida, falou. Quanto Obrigado. Tempo mais
2: Não, mas você tá bem, você tá bem.
0: Voando.
2: Não, fica tranquila.
0: No auge.
2: Fica tranquila que você tá bem. Você tá bem, ó o Sammy.
0: O Sammy tá gasto.
2: O Sammy tá com 17 anos.
0: O Sammy tem 22 anos, como é que tá?
2: Tá
0: bonitinho, cara.
2: Você tá bem.
13: Parecendo um.
2: Fica tranquilo.
11: Mas eu
2: fica
11: me cuido pra isso. Deixa eu passar pra isso. Então é isso, eu fico pensando, se eu viver 80 anos, eu cheguei na metade da minha vida, certo? Então.
0: Viveu.
11: Eu preciso agora fazer o melhor que eu puder. Eu não vou mais ficar com milindre, com ai, será que eu vou falar, será que eu não vou? Cara, eu tenho que peitar. Se eu quero viver aqui, se eu quero criar as minhas filhas nesse país, eu tenho que lutar e fazer a minha parte. Assim, tem muito influenciador, Emílio, que às vezes escreve, ou enfim, seguidores que falam, ai, você me representa. Eu acho o máximo que você fala, mas eu não posso. Ou eu não tenho coragem. Eu falo, cara, então beleza, que bom que eu te represento, mas assim... É terrível você ouvir isso, né? Faça alguma coisa. Você ama o Brasil? Você quer ver mudança? Isso, às vezes, me deixa um pouco chateada, assim, de ver quanta gente, principalmente no meio de influenciadores, assim, que a galera tá lá no Paris Fashion Week vivendo o capitalismo opressor e o pau quebrando aqui no Brasil. A pessoa tem voz, tem seguidor e não usa, sabe?
2: É, entendi. É. As pessoas ficam com medo de se posicionar e perder. Você sabe o que eu acho, minha querida Bela? Eu acho que você não pode se vender. Eu acho que a pior coisa... Você vê... Eu tava pensando... Esses caras que têm poder, né? O cara tem poder, tá lá em Brasília, ele é uma pessoa importante na República, né? É o cara que chegou lá, aí ele se vende pra tomar um uísque, fumar um charuto, tomar um macala em Londres, senta lá com três, vai numa festa com três, quatro puta. É uma venda tão baixa.
3: Baixo, exatamente.
2: É uma coisa tão... O cara, ele tem o poder, o povo deu pra ele o poder dele poder mudar a vida das pessoas.
3: Confiou.
2: Que você poder melhorar a vida de tanta gente. O cara vai lá, pede três ingressos pra assistir, um show, arruma ingresso pra minha filha ver um jogo. Ele se vende. A gente não pode se vender.
11: Eu acho que pra você conhecer
2: o mundo, você dá pra
11: ela falar.
2: A pior coisa do mundo
3: é seu caráter, seu valor.
2: A pior coisa do mundo é alguém que ganhou o poder do povo, que deu pra ele a esperança e ele lá se vende.
11: Mas vamos lá, que ministro que ganhou do povo?
2: Mas é poder. É poder, Bela. Quando você tem o poder, você tem que ajudar os outros.
11: Então, isso que eu tô falando. Eu acho que
2: o poder Deus dá pra gente, pra poder a gente ajudar os outros. O poder não é pra gente.
11: Eu não acho que a pessoa se corrompe, eu acho que ela se revela, entendeu? Boa. Eu acho que o dinheiro e a fama, eles são dois grandes exponenciadores de caráter. Você dá grana e dá fama pra pessoa, você vai ver quem ela é de verdade. Não existe já se corromper, não. Eu acho que ela já era assim. E ela ficou pior, né? Então, o que a gente vê acontecer no Brasil é isso. Porém, eu tava brincando isso agora. Eu tenho um nível de otimismo que ele é um pouco diferente, assim. Eu acho que eu é um pouco fora da curva. Porque eu sou uma pessoa muito otimista, no geral. Eu nunca quero acreditar que o mal vai prosperar até o fim, sabe? Eu acho que existe um tempo pra todas as coisas. E existe um tempo pra cessar, inclusive, isso, assim. E a gente tira lição de tudo, né? Então, eu tenho um nível de otimista. Eu acho que o Brasil ainda vai ser um país super desenvolvido. Não na minha geração, obviamente, mas talvez das minhas filhas, das minhas netas. E eu acho que... O poder, acho não, isso é constitucional. O poder emana do povo. Mas a gente tem que começar a construir agora. Sabe por quê? Porque o país tá uma merda, desculpa meu palavreado, porque o Lula começou isso lá em 1980 e poucos. Então é um projeto longevo, né? E as coisas estão acontecendo exatamente como ele programou. Tem um vídeo dele até que eu postei esses dias, que ele fala lá em 1987, numa entrevista, que ele tinha o plano de implementar o socialismo que coubesse na cabeça do brasileiro. Que não era o socialismo à la cubana, né? Era o socialismo que coubesse aqui. E a gente já vê isso acontecer. É, o Olavo de Carvalho falava muito disso, né?
3: Eu disse.
11: Que já a sociedade já está sendo transformada, não é que vai virar.
2: Isso,
11: já está virando. Olha a censura, né? Tudo, a pessoa ter medo de falar de política. Isso é normal? Isso é minimamente normal você ter medo de falar de política nas redes sociais? Então, assim, é revoltante.
2: Já tivemos um período grande de ditadura. Não podia falar também. Mas é assim, é isso aí. O nosso querido Olavo. Eu vou fazer o break agora. É rápido. É break da rede de rádio. Ó, Delário, ó. Ele brigou, ele apanhou. Apanhou de petista. Aí ele vai brincando, como eu falo.
3: Ele foi pedir um pão com ovo e queijo.
2: Vai brincando. Fazer o break. Ó, presença ilustre. Bela Falcone, pra você que tá no rádio, Bela com dois L's. É a nossa querida Bela Falcone conversando com a gente hoje aqui no Pânico. Entra no Instagram dela.
11: Já me segue.
2: Tem um monte de gente seguindo, 4 milhões no Instagram. Vai lá, Reginaldinho.
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0: ele não, ele tem que te servir, né, no sentido de fazer muito bem as políticas públicas que a gente paga, né? As pessoas não entendem isso, que a gente paga os impostos para que isso seja convertido em política pública. Boa. Né? E a gente tem que cobrar. O Estado é nosso funcionário, mas atualmente tem sido nosso patrão, mandando e desmandando na gente.
1: Falou.
0: Só que isso é difícil, né, se ensinar assim para as pessoas que não querem aprender. Bonito. Então, pros indecisos, gente, faça o que tem que ser feito. Não, não vai com paixão, com partidarismo, não é time de futebol, não é Corinthians, não é Fla-Flu. Vai e faz a sua parte, né, de cidadão. A gente tem muita gente que votou branco, votou nulo. Ai, porque eu não gosto dele.
2: Saiu de casa pra votar branco.
0: Ah, não dá, não dá, gente. Sinceramente, então pega mal e vai embora, né? Não, então não precisa nem ficar aqui. Porque se for pra ficar, se for pra ficar, contribua, né? Assim, faça. E se não puder ajudar, aqui não atrapalhe também.
3: É isso aí.
2: Eu vi uma frase.
3: Fala bem, Abel, hein? Podia ser candidato, hein? Você podia ser candidato.
0: Você sabe que tem partido que me procura, assim, tem partido que me procurou.
3: Fala bem,
0: lá em 2022, vamos conversar. Eu falei, eu faço o meu serviço muito melhor aqui no meu Instagram, porque se eu entro pra política, Emílio, no dia seguinte eu tô exonerada, porque eu acho que eu vou fazer igual o da Atena, vou dar cadeirada, vai.
3: Certo, velho, vem comigo então, não, que você vai dar bem, velho.
0: Cara, eu sou cristã, mas eu sou muito visceral, assim, eu tenho que me segurar, eu sou muito intensa.
1: Te provocar, você sai na mão.
0: Depende, se vier pra cima de mim, eu não vou dar virar pro lado pra bater, não. Mesmo porque a pele tá custando caro.
1: É, não é barato.
0: Pra manter, né? O Botox, não. A gente mas eu acho que eu não teria paciência, assim, de acho que eu não tenho estômago mesmo, sabe? Porque é tanta mentira, assim, é tanta coisa nojenta, é o que o Emílio falou, as pessoas se vendendo.
3: O sistema. Não pode se vender. Não pode se vender. Você não pode se vender. Principalmente o político. E tem uma coisa, nós aqui não gostamos do traidor. Opa, do Judas.
1: Não, exato.
3: Traíra.
0: Também não dá.
3: O cara que trai o público, ele não leva nada na outra eleição. Pode pegar o exemplo.
1: Olha lá.
3: O brasileiro, ele é assim, cara.
1: Não perdoa.
0: Não é? Não esquece.
3: Isso não passa. Não esquece.
0: Não esquece. Não esquece. Isso é fato.
3: E agora a gente tá. Ó, a gente recebeu. Pô, nós temos os três, ontem, os três mais votados vieram aqui.
1: Sim.
3: Que é o Nicolas,
0: Lucas,
1: o Pavanato.
0: E a menina.
1: E a Eduardo.
0: A Campo Piano, maravilhosa.
3: 23 anos ela tem.
1: Aguenta também.
3: Só que é o seguinte. A nossa primeira turma que vinha aqui discutir decepcionou.
1: Opa,
3: não foi eleito, amigo. A primeira turma nossa
1: perdeu a passada.
3: Geração. A primeira perdeu. Geração foi um fracasso.
1: Foi.
0: A velha política sendo varrida no Brasil.
3: Não, aqui do programa. Ah,
1: que vinha aqui.
3: Vinha aqui.
1: Foi bem votado.
3: Foi bem votado.
1: Só que chegou na hora, fez o quê?
4: Nós estamos até direita.
1: O que fez?
3: Chegou na hora.
1: Fez com o eleitor que apostou nele.
3: Decepcionou o eleitor.
0: Aí fala nome, gente. A gente gosta
3: de falar.
1: Não é X9.
3: É. Aqui não é X9, não.
1: A gente fala muito mal na. Fora do ar a gente fala.
3: Fora do ar a gente xinga. No ar a gente não fala bem.
1: Aí
3: o que acontece? O cara. Porque as pessoas, eu acho que aprenderam. É uma coisa positiva no Jair Bolsonaro. O que aconteceu com o Jair? O Lula, até então, ele colocava os caras nos ministérios quem interessava politicamente para ele para a próxima eleição.
0: Troca de
3: por exemplo,
0: óbvio,
3: o Haddad nunca foi o cara da economia, meteu.
0: E ele mesmo já falou isso.
3: Sim. É. A Dilma Rousseff era ministra de Minas e Energia.
1: Exato.
3: Dilma.
5: Aí veja só a situação.
3: Para quê? Para na próxima eleição o cara ficar com o nome.
1: Sim.
3: O Bolsonaro, como o Bolsonaro não tinha muito compromisso, colocou caras técnicos.
1: Certo.
3: Pessoa que sabia. Um deles é o Tarcísio. Quando você vê o Tarcísio, porque o Tarcísio foi funcionário público.
1: Lógico.
3: O Tarcísio manja daquilo que ele tá falando. Ele sabe como funciona. Quando você vê o Tarcísio e o Haddad num debate, você fala, meu Deus.
1: De repertório, não, referências.
3: Porque o outro é um professor. Olá, eu sou professor, ou professor?
1: Professor Chachala, um violão
3: professor
1: aqui.
3: Professor Chachala, tudo bem? Olha, é o professor, maravilhoso, eu tenho aqui livros.
0: Esse não ganha nem pra síndico mais.
3: Eu já li cinco livros, ele lê muitos livros. Mas ele não manja absolutamente nada. Nada de gestão.
0: Mas a tá lá,
1: ó, é só ladainha.
3: Sim, mas o povo. Caneta. Então, mas o povo acreditar, porque fala, esse cara é intelectual,
1: isso.
3: Então ele deve ser
1: Liga
3: bom.
1: Bela bem.
3: Só que aí, como reverteu? Então você vê cara técnico bom, aí você fala, o governo tem que ser assim. Tem que ser com esse cara que manja.
0: Com certeza.
3: Isso as pessoas aprenderam.
0: Eu acho que estão aprendendo ainda, tá? Porque como eu falei e repito, existe uma emoção, uma paixão emocionada, uma política partidária muito forte aqui no Brasil, de fla-flu mesmo, de coisa de time de futebol, que as pessoas tapam os olhos e passam pano assim mesmo. Você pode provar pra ela, na cara dela, que olha isso que aconteceu. Não, mas ele, pelo menos ele rouba menos, pelo menos ele é... Então assim, é de verdade que eu acho que a gente chegou num nível, Emílio, que se não mudar agora, eu não sei, eu continuo sendo otimista, mas eu acho que a conta vai ser, sim, muito cara, né? Porque a gente já não tá, a dívida pública passou do trilhão, a gente não tá dando conta mais, é imposto em cima de imposto, juro alto. Então, assim, chega uma hora que vai explodir essa bomba pra algum lugar, né? E vai ser pro povo, a gente que vai pagar as contas no final.
3: Mas vamos
0: inclusive
3: ter que pagar de todo
0: as
3: jeito.
0: As promessas que o Lula tá fazendo, de canetinha no SUS, que não tem nem aspirina, de dar a coisa pro povo. Quem que vai pagar essa conta? É a gente, né? Então, assim, eu acho que um país, eu vou parafrasear aqui o Henrique Fellini, que é uma figura que eu adoro, um país que não tem educação básica, né? Que menos de 8% das pessoas conseguem compreender um texto, como que esse país quer discutir pauta identitária? Transição de gênero.
3: É, porque é da moda.
0: É. Pois é, mas eu falo assim, a gente tem tanta coisa mais importante, falando de um país continental como o Brasil, entende? Então, assim, a gente tem muitos e muitos anos ainda pra trabalhar, mas o que me alegra é ver, por exemplo, um Lucas, um Nicolas, né, que venceu aí com recorde de votos, que é a juventude que tá vindo.
3: Mas essas pautas os caras gostam.
0: De quê?
3: Quais pautas? Essas pautas, porque, por exemplo, o cara, por exemplo, você não pode mais chamar, você tem que chamar o homem de mulher. E você precisa explicar para a população que você tem que chamar um homem de mulher. Como é que você explica isso?
4: Exato.
3: É uma discussão muito boa. É. Porque o cara fala, onde é que vocês estão com a cabeça?
4: Exato.
3: O cara é homem. E você tem que falar que é mulher.
0: É, não, assim...
3: Isso... É uma pauta muito boa para eleição.
0: Para eleição.
3: Porque vai dar quebra-pau.
4: Gera polêmica.
3: Gera polêmica. Porque vem outro.
4: O cara se apropria.
3: Vira entretenimento.
0: Ela é boa.
3: O entretenimento é o principal da política.
0: Sim, mas ela ser boa não quer dizer que ela é uma coisa plausível. Uma coisa é ser boa, outra coisa é ser passível de ser feita.
3: Sim,
0: de ser plausível num país como o nosso. É isso que eu quero dizer. Assim, ela é

0: que independente de você ser conservador ou não, né? Eu entendo que muita gente é contra o conservadorismo, a coisa da família, porque existe muito falso moralismo também, vamos ser honesto aqui, né? Mas eu acho que nenhuma sociedade saudável consegue vir de fora da família, desse escopo, né? Das instituições, que é a base da saúde de toda a sociedade. O anarquismo não gera ordem, né? Então, quando a gente fala de família, eu falo de organização mesmo, dos pilares básicos, né? Da fé, independente se você é crente, se você é católico, o que for. Nosso estado é laico, mas a gente precisa conservar algumas tradições para manter uma sociedade saudável, sabe? Eu acho que a única forma de fazer isso realmente é tirando esse governo aí, que essa loucura desse progressismo, dessa agenda.
1: Eu tenho muitas amigas de esquerda, canhoteiras, falam muito mal de mim. Eu deixo meu celular gravando na mesa e saio. Você não sabe o que elas falam mal de mim.
2: Fala o quê, de você?
1: Altas baixarias.
2: Recua fascista.
1: Altas baixarias.
0: Imperialista, colonialista.
1: Muito pior.
0: Olha, eu mantenho
1: a elegância.
0: Ninguém que eu admiro intelectualmente.
1: Mantenho a elegância, eu coloco um Chico Buarque.
2: Opa, pega o violão.
1: Ensina as mulheres de Atenas.
0: Esse negócio de amizade é complicado. Ninguém que eu admiro intelectualmente.
2: Mete a bandana e canta uma música.
0: Volta na esquerda.
1: Não, você põe um Chico Buarque pra elas acham ele. Ai, que tesão.
2: Rega samambaia.
1: As velhas.
3: Um Chico Buarque
1: as velhas.
4: Depois do Pinho, bicho.
1: As canhoteiras. Velhas.
4: Tranca e Chico
1: as jovens.
0: Mas você consegue
1: têm cabelo
0: ter esse
1: azul.
0: Tipo de amizade? Lógico, assim, sair,
2: claro. Bater. Sai com todo mundo.
4: É muito
2: Ele fuma cigarro.
4: Ele faz piada.
1: Fuma até maconha com as velhas.
2: Dá uns tapas. Bate uma larica depois. O gererê.
1: Virem-se as mulheres. Aquelas mulheres que votam lá no Mackenzie. Sabe aquelas mulheres do Mackenzie?
2: Fala isso, pelo amor de Deus.
1: Que tem o cabelo meio branco, não pinta o cabelo. É uma baixaria. Mas eu tenho que manter a minha fama de mal. Bela, muito obrigado. Bela Falcone, querido. Essa simples. Você deve ser convidada, hein?
0: Sei lá, acho que não, hein?
2: Vai. Fica onde você tá.
0: Sigam a Bela. Gente.
1: Você tá num podcast?
0: Eu tenho meu podcast, eu até queria falar rapidinho sobre isso. Chora no Banho, podcast maravilhoso com a Camila Leite, que também é uma figura.
1: Ah, isso que eu recebi um corte.
0: Tem sido super legal. Relevante, aí uma voz feminina, e o nosso podcast tem trazido muitos convidados. A Dani Marques esteve com a gente recentemente.
1: Leva o Sami.
0: Samerage.
2: Sami é bom.
1: Põe aí o podcast Chora no Banho. Aí, ó, pra você
0: sigam,
1: seguir.
0: A gente tá com uma meta de bater 50 mil seguidores. Vai ser hoje que a gente vai bater essa meta, gente. Lógico. Ajuda a gente, porque as vozes da direita tem que ter espaço na mídia, né?
1: É isso aí, Bela. Obrigado. @ Bela Falcone nas redes. Vai lá, Reginaldinho.
2: Reginaldo.
1: Vai lá, Reginaldinho.

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11: Vamos embora?
12: Vamos! Bora.
11: Vamos embora?
12: Que programa, hein?
11: Amanhã voltaremos ao meio-dia, horário de Brasólia. Tchau, pessoal!
12: Tchau, pessoal!
11: Tchau, pessoal!
12: Tchau, pessoal! Tchau, pessoal.

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0: Meu patrão, se o senhor depender de mim hoje para ganhar lucro para a empresa, o senhor tá lascado, viu? Hoje o senhor vai tomar um prejuízo grande. Hoje eu vou trabalhar no modo culposo, quando não há intenção de trabalhar.
1: Os caras, velho.

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2: 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Pai, deposite minha pensão.
3: Hoje eu não posso, filho. Hoje é quinta-feira, amanhã é sexta. Meu pai tem que atorar o pau essa semana aí. Fale pra mãe que o rato é dando leite com bolacha aí.
4: É. Ai, ai, ai, ótima tarde pra você de quinta-feira, então, 8 de outubro. Você tá bem? Tudo certo? Belezinha? Bem-vindo e bem-vinda a mais um programa adorado e odiado por muitos, sim. O Planeta DJ. Às vezes também é a pecinha que tá aqui na frente do microfone que é odiada, mas não tem problema.

11-8221. Eu quero a sua participação e eu vou te falar, hein? Hoje tem novidade, tem duas coisas. A primeira, ontem à noite, estava em casa e resolvi separar um setzinho pra você com todo carinho. Sim, esse setzinho que eu vou tocar aqui é meu. É, meu querido e minha querida.

0: 7. Então, tô separando uns negocinhos aí. E depois eu vou contar um negócio pra você, vou te convidar pra um negócio gostoso, mas não é swing, não.
1: Ai, vagabundo.
0: Para de graça. Boa tarde pra você.

Golden aqui na Pan. Essa eu vou te falar, peguei uma boa taça de vinho ontem. Peguei a minha controladora, meu notebook, record box e falei, vou fazer o que o ouvinte merece.

0: isso, rapaz?
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3: 2:42.

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0: fala agora. Agora só quero ouvir você.
1: Pepino!
0: Não, você não,
1: Pepino,
0: você não, não. Pepino, chato pra sobe, caramba.
1: Pepino.
0: Jesus amado. Um abraço lá pro Rodrigo de Caruaru. Obrigado pela sua sintonia. Éder Campo. Éder de Campo Grande, é isso? Obrigado, também tá com nós.
2: Uhul, Mangaba!
0: Isso!
2: Fazia!

0: Fala Mangaba, Elton de Taubaté. Manda um abraço, Padini, Gringa Louca. Alex will return on Avengers Doomsday.
1: Ok, man, ok. Já o menino tá de volta, o Alecão também.
2: A minha vida aqui é uma desgraça. É problema o tempo todo. Não tenho paz pra absolutamente nada. Não posso mais tomar um caldo de cana na rua, comer um pastel.
1: Não dá.
3: Alô, boa tarde, Jovem Pan. Tava viajando esse dia, tava sem a
4: 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Tô em casa hoje, essa semana, ouvindo Planeta DJ. Aqui é Jaelso Itabaianinha, Sergipe. Quero ouvir aí quem mesmo, pode ser Shakira, a mais nova, pode ser?
1: Fechou, meu amigo, fechou.
5: Fala, seu alienígena.
1: Opa!
5: Você tá bom? Gustavo aqui de BH, motorista de aplicativo. Deposita a pensão do menino aí, rapaz.
1: É verdade.
5: Tá pagando a pensão do cara. Você tá doido? Se puder, toca aquela pra nós. Mosquitão, mosquitão da dengue. Essa é boa.
1: Tá bom, mosquitão. Eu tô rachando, não consigo nem falar. O Marcos de Birigui, obrigado por estar com a gente. Forte abraço pra você. Olha a Regiane aí, ó.
6: Fala, Mangaba. Aqui é a Regiane novamente. Bom, pra mim já sextou. Mais tarde partiu São Paulo. Tô aberta a sugestões de rolê da hora aí. Quem quiser me indicar.
1: Puxa.
6: E um abraço e bom feriado pra todos vocês do planeta. Beijinho, Regiane de Belo Horizonte.
1: São Paulo. Opa, fim de semana.
7: Oi, anjo, saudade dessa boca gostosa. Quando que a gente vai se ver? Me manda mensagem quando puder, tá?
1: Pode ser amanhã, sem problema nenhum. Olha, a Denise do Campos de Elísio, sua rádio é muito top, gosto muito. Essa é a Jovem Pan. Vamos lá, mais um então. Fala, meu filho. Vamos lá, vai.
8: Boa tarde, Mangaba. Fábio, de novo, de Araçatuba. Aumenta o volume, tá no ar o Planeta DJ Vagabundo.
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1: Bora de The Wanted aqui na Pan. Ah, eu tenho que falar um negócio pra você, depois eu falo. Depois dessa música eu falo, agora que eu lembrei.

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2: 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E a hora na Pan. 13:06.
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2: 3:28.

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3: 13:51. 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
0: 4:09.
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0: Jovem Pan na cobertura da Expo Lages 2026. 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

0: 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E a hora na Pan.
1: 4h41.
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0: Jovem Pan número 1 do Brasil, direto da Expolages 2026, no pavilhão multissetorial, onde você encontra as empresas que vão trazer soluções para o seu negócio. 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
9: Fala, turma, boa tarde pra todo mundo. Tá começando mais uma edição do Tarde da Pan. 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A gente vai com o melhor do pop no Brasil e do mundo, desfilando no seu radinho daqui até às 6. E daqui a pouco, 6 da tarde, tem edição especial do Jurassic Pan, diretamente da Expo Lages. A gente tá com uma série de parceiros lá.

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12: 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E a hora na Pan.
8: 5:27.
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0: 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E daqui a pouco tem o Jurassic Pan. Aliás, alemãozinho da resenha e o Samuel Gonçalves já estão na bancada. 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Vamos ali no break, já a resenha começa aqui ao vivo.
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0: Bom final de tarde, turma, molhadinhos da Lajaica. Tá começando mais uma edição do Jurassic Pan, o som de Don't Stop Believing. Sabe por quê? Cara, essa música tá simplesmente de aniversário, amigo. É verdade. O clássico do Journey acaba de ultrapassar a marca de 3 bilhões de reproduções no Spotify. Lançada originalmente em 1981, a música se junta a um grupo extremamente seleto de faixas que alcançaram um impressionante número da plataforma. A marca mostra a força impressionante do hino ao longo das décadas. Don't Stop Believin' chegou aos 2 bilhões de plays em 2024 e ultrapassou 2,5 bilhões em julho de 2025. Atualmente, a faixa acumula uma média próxima de 1,5 milhão de novas reproduções por dia. E eu tô falando antes de bilhões, agora é 1,5 milhão. 1,5 milhão daí por dia. É
2: essa,
0: bom, né?
2: Essa música foi tema de um certo cigarro vermelho com branco e azul.
0: Verdade, era tema do Hollywood, o sucesso.
3: Hollywood.
0: Deixa eu mandar um abraço pro Julião. O Julião tá nos ouvindo e ele tinha mandado uma mensagem aqui, ó. Se for abrir com alguma Jurássica, abre com o Journey. Só que ele tinha pedido a música do Journey chamada Separate. Não rolou hoje, Julião, mas eu prometo que ainda vou abrir. Hoje, Julião, daqui a pouco, estará aqui com a turma do Warm Up. E agora deixa eu explicar uma coisa pra turma. Nós teremos hoje um Jurassic Pan ao vivo diretamente da Expo Lages, mais precisamente no estande da DR Sul Nissan. Mas como esse estande é externo e as condições climáticas e principalmente a chuva que caiu torrencial ainda há pouco, prejudicaram essa, digamos assim, projeção tecnológica de um programa
3: excursão.
0: Externo. Não deu.
3: Aí um abraço.
2: Prejudicaram o evento.
0: Na verdade, a gente quer pedir desculpas é para aquelas fãs lá do Alemãozinho, do Tio Cane, do Arruda, que estavam esperando para vê-los pessoalmente hoje aí, lá.
3: As minhas vieram comigo pro Gemini.
0: Sim, sem dúvida. Tá. É claro, assessoristas.
3: Boa demais.
0: São 18 horas e 6 minutos, temperatura tá em 20 graus. Samuel, separou algo? Deu tempo de separar algum destaque para hoje? Não?
3: Ricardo, a gente vai falar sobre a possível volta do Orkut. Tem.
2: Mas faz hora que tá pra voltar.
3: Mas agora tem até contagem regressiva lá, tipo, acho que vai voltar de vez agora.
2: Marketing agora.
4: Eu compro uma bandejinha com 6 e vende morango, vende abacaxi.
3: Teve a volta do Campeonato Brasileiro também. A gente pode falar sobre a audiência da Série B. Tem uma curiosidade, tem também uma notícia do Tinder da semana passada que a gente não falou, mas é bem legal, que o Tchucana gosta do Tinder também. Tinder? Tem o parceiro hoje pra falar do Tinder.
0: Pô, brincadeira, agora chegaram aqui os experts em Tinder, meu Deus.
3: Tem alerta vermelho do IMET pra amanhã, sexta-feira, perigoso inclusive.
0: Tá complicado esse negócio de condições climáticas, é ou não é, turminha? Bem, mas vamos lá, vamos fazer o seguinte, pra gente não deixar todo mundo desassistido na parada, a Jéssica Farias continua lá na Expo Lages. 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E aí vamos levar a turma lá para um coquetel, papapá, então a galera vai gostar. É boa essa, né?
3: Boa.
0: Jéssica Farias, manda informações aí direto do Parque Conta Dinheiro. A gente está no Jurassic Pan, deveria ser no parque, mas hoje viemos para o estúdio por conta das condições climáticas, para quem ligou o rádio agora. 18 horas e 7 minutos, Jéssica, contigo.
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3: turma? Bom preço. Eu já vou lá com o Paulo Arruda depois do programa.
2: Ó, tá aí, ó. Tá vendo?
4: Eu tenho 5. Você. Cada um com seu nível, né? Eu tenho 5. Alemão que tem.
5: Esse Kite tem a ver com Kite Surf?
2: Não, não tem a ver. Tu lembra? Pô, tinha isso. Turma, agora são 18 horas e 9 minutos. Vamos lá. A gente tem que começar falando de política aqui, porque era um assunto de bastidores também. E foi divulgado hoje, há mais ou menos 4 horas, uma pesquisa para presidente segundo turno das eleições 2026 pelo site da BBC Brasil. O senador Flávio Bolsonaro aparece 3 pontos à frente do atual presidente Luiz Inácio Lula da Silva nas intenções de voto para presidente no segundo turno, segundo o agregador de pesquisas da BBC News Brasil. O gráfico interativo a seguir, ou seja, que está aqui no site de onde estou tirando essa notícia, mostra uma evolução da intenção de voto no segundo turno, desde o início do ano, com base nos resultados dos votos totais das pesquisas eleitorais. Os resultados e as margens de erro de cada uma delas também podem ser consultados, mas o resultado de hoje, ou pelo menos aquele que foi divulgado com os últimos números, são de 47% para Flávio Bolsonaro e 44% para Lula. E manifestaram não ter candidato ainda 8%.
3: É muita coisa.
2: É bastante, né?
5: Mas é interessante ver que dobrou, né? O resultado do primeiro turno foi 1,7, 1,9 e agora 3%, praticamente dobrou, né? A vantagem do Flávio.
2: Não, mas não tinha. Não, na pesquisa não tinha uma vantagem. Você está falando daí do que foi aferido de número exato para o que tem, né? Do que foi da urna para pesquisa
5: isso,
2: agora.
5: Isso. A urna fechou em 1,7, se não me engano. E agora deu 3. Então, é óbvio que é muito recente ainda, as campanhas nem iniciaram efetivamente. Que dia volta para o horário eleitoral?
2: Amanhã.
5: E amanhã já são apenas 17 dias, se não me engano, para a eleição.
2: Amanhã são. É, 24? É isso, mais ou menos isso. Amanhã que dia é?
3: Amanhã é dia 9.
5: Então, 9
3: são 15 dias.
2: É dia 25. É 24 ou 25?
5: 25.
2: É 25. Domingo.
3: 14 dias, 2 semanas.
2: É. Então são 16 dias.
5: 16 dias. Então, assim, dias. É muito rápido, né? O segundo turno ele é muito rápido. Talvez por isso a agressividade de ambas as pesquisas, ambas as campanhas, né? Nesses 2 dias agora, nossa, tá 3 dias. Fogo
3: nos bastidores. Falando nisso, das abstenções também, né? Que faz parte dessa questão dos indecisos, né? No primeiro turno bateu o recorde: 33,4 milhões de pessoas que não compareceram às urnas, representando 21,08% do total de eleitores.
2: Mas a gente fala isso aqui direto, né?
5: Nós temos que trazer uma.
3: Em 2022, a abstenção foi de 20,09%, que representa 32,7 milhões. Então temos uma diferença aí de quase 1 milhão a mais aí de abstenção, né?
5: Quando nós acerta, nós temos que trazer a brasa pro nosso lado.
2: É verdade.
5: Quem nos ouve aqui já sabe que nós já cantamos essa pedra há pelo menos uns 6 meses.
2: Da abstenção?
5: É.
2: Sim.
5: E agora, novamente, pro segundo turno,
2: a tendência é ser maior.
5: O segundo colocado levou um azar desgraçado, o Lula, né? Que terminou em segundo agora. Porque dos 5 grandes colégios eleitorais, o julgamento era hoje, não sei qual foi o resultado que deu do julgamento, mas talvez nenhum dos 5 tenha segundo turno.
3: Ah, questão dos governadores, isso aí é horrível, né?
5: Pra quem tá atrás, pra trabalhar, isso é terrível. Ninguém vai viajar, ninguém vai se deslocar pra fazer um voto.
3: Sim, isso aí.
5: Bahia foi no primeiro turno. Minas Gerais no primeiro turno.
3: Paraná
5: no
3: primeiro turno. Rio Grande do Sul
5: no primeiro turno. São Paulo no primeiro turno. e o Rio de Janeiro, o julgamento era hoje. Eu não sei o que que aconteceu, mas tem tudo para ter sido o primeiro turno. Então, os grandes colégios eleitorais é só um voto. Uhum. Imagina, vocês viajam muito mais do que eu, mas imagina o cara lá em São Paulo, Tucano, a, sei lá, uma hora da sua, do seu local de votação no domingo, um solzinho em casa. Ele não vai votar. Então, essa questão da abstenção tende a aumentar. E a abstenção é terrível para quem tá atrás.
6: Tá, sim.
5: Todos falam que um dos motivos que fez com que o presidente Bolsonaro perdesse a última eleição foi o ataque dele às urnas, e muita gente, o Gilmar falou aqui na bancada para nós, muita gente que ia votar, eu não
2: vou. O Gilmar
5: votar.
2: Que o Arruda tá fazendo referência é o Gilmar Duarte da Luz, que é chefe do cartório. Isso. Eleitoral. Claro que ele tem exatamente o conhecimento do processo eleitoral por conta de anos. Inúmeros anos e eleições, né?
5: Eu tô atrás. Cartório. O meu candidato tá atrás. E o meu candidato tá dizendo que não funciona, eu não vou votar.
3: Ô Arrudinha, o TSE anulou os votos de Garotinho e Ruas, né? Que eu
2: candidato.
3: Foi já falar.
5: Ficou em primeiro lugar.
3: Candidato do PL ficou em primeiro lugar e venceu então no Rio de Janeiro no primeiro turno.
5: Acabou.
3: O placar ficou 5-2 em votos pela exclusão dos votos de Garotinho no TSE.
5: Ou seja, nenhum dos cinco colégios eleitorais, dos maiores colégios eleitorais, terá qualquer disputa agora.
2: Cleitinho em Minas.
5: Desmobilização total.
2: É, porque tem a força muito. Quando tem o voto casado, ou seja, o voto do candidato
6: a governo,
2: tem mais gente para trabalhar, mais gente. Não, e muito mais gente trabalhando mesmo.
5: E fica cerrado.
2: Né? É. Não, eu acho que a abstenção vai bater um recorde tremendo mesmo, concordo. O raciocínio do Arruda é correto.
5: Porque é isso que vocês falaram, do casado. O meu candidato a governo vai puxar voto para ele e para mim. Agora acabou.
3: Ô, Rodinho, daí outra informação aqui, né? Que daí o TRE vai marcar para sábado agora a retotalização de votos no Rio de Janeiro, medida que fará então Douglas Ruas ser eleito governador no primeiro turno. Então, no sábado agora vai ser então oficializado às 15 horas essa retotalização, né? Fazendo com a anulação dos 274.411 votos de Garotinho, então.
5: E esse aí, esse para mim é um dos casos que nós vamos conversar para a história. Pra quem gosta da política, né? Esse é um caso que vai entrar pra história.
3: Mas não é um caso parecido com o do Eliseu?
5: Não.
3: Na última?
5: Quem entrou com o processo pra anulação dos votos foi a candidatura do Eduardo Paes. Porque ele tinha certeza que ia ganhar no primeiro turno. Tiro os votos do Garotinho, eu ganho no primeiro turno.
3: E ele perdeu.
5: Daí. Quando abriu as urnas... Bom, as
2: levou pesquisas, uma lavada.
5: Nós já falamos aqui no programa durante a semana, vocês falaram a exaustão sobre as pesquisas, mas no Rio de Janeiro foi escandaloso o que aconteceu. Todos os resultados muito fora da margem de erro. Tudo muito diferente. E aí, quando saiu a pesquisa na sexta-feira, ele entrou de novo para cancelar os votos do Garotinho, porque ele tinha certeza que ia ganhar no primeiro turno. E
2: daí
5: quando abriu
2: era.
5: As urnas, ele ficou atrás.
3: Pra ele agora era melhor ter o segundo turno.
5: E aí, né? Ele que entrou na justiça, aí o Garotinho tava se defendendo. Não. Tá bom. Eu concordo com o candidato. Tá bom. Eu não quero mais.
2: Falando nisso, o Moraes mandou prender o Eduardo Bolsonaro hoje. Lá nos Estados Unidos, não. Não é prender. É cumprir uma pena que.
3: Semiaberto.
2: No regime semiaberto. É, exato. E tirou todos os
3: passaportes.
2: Passaportes dele também, né?
3: Vai azedar.
2: O Lucas Vargas está dizendo que o Flávio Lula tem mais pontos que Inter e Grêmio. Procede?
5: Procede.
2: E bem mais.
5: Então, e hoje tem
6: bem mais. Ele não torce para nenhum dos times. Né? Pode estar falando isso, né?
2: E bem mais, pô.
5: Mas neste momento.
6: Não sei.
5: Com certeza, para fazer essa corneta aí.
6: Para fazer a corneta assim.
5: Mas nós ganhamos, Lucas.
6: Ele está na frente.
5: Nós ganhamos. Nós estamos a 20 dias invicto.
3: Ô, Ricardo, qual era a pontuação do Flávio?
2: 47.
3: O Flávio estaria na pré-Libertadores, no lugar do Fluminense.
5: Quinto lugar. Tomara que o Lucas seja torcedor do Fluminense.
2: Ele disse que é colorado, sofredor, mas ela foi auto-bullying. Mas aliás, o Colorado só tá fazendo auto-bullying porque a situação do Grêmio também não é nada confortável.
5: Nada confortável. O Real Madrid dos Pampa, que ia escapar, trouxe. Tá um ponto atrás do Inter.
3: E domingo tem Grenal, tá só pra avisar vocês.
5: A porcaria do Inter tá na frente.
6: Exatamente.
2: Muito bem, vamos lá. Te mandar um abraço pro Alberto de Souza, o Betinho, fisioterapeuta das estrelas. Ele disse não discutir com o Paulo Arruda sobre política. Baita análise, viu, Paulo Arruda? Ele tá aí. É um elogio pra você.
5: Betinho, também te amo, Betinho.
2: Mas é verdade. Ele mandou um elogio aqui, cara.
3: Uma hora depois ele tá num grupo discutindo com o Arruda.
2: A gente tá... A gente tá falando de pesquisa, mas uma das pesquisas mais tendenciosas que houveram no primeiro turno foi tendenciosa no sentido de que errou, né? O Datafolha nunca colocou o Flávio, por exemplo, em primeiro, em nenhuma projeção. E a Datafolha vai divulgar uma pesquisa hoje. A primeira do Datafolha pro segundo turno vai ser divulgada hoje pelo Jornal Nacional, na Rede Globo de televisão. Então, para quem de repente gosta da história de pesquisa e de política, já sabe que hoje, na verdade, os dados começaram a ser divulgados às 18 horas. Então, quer dizer que daqui a pouco pode ser que a gente já consiga acessar essas informações.
6: Sobre as pesquisas, os eleitores estão mentindo pra caramba também, né?
5: Cara, tem que ter uma explicação.
3: Mentindo.
6: Você também mentiu?
3: Não, estão mentindo nas pesquisas. O reflexo disso, cara, muita gente.
6: Eu menti.
3: Muita gente
5: tu foi,
3: tem.
5: Tu foi contactado?
6: Sim.
2: Tu vai dizer que tu ia votar no Flávio Bolsonaro. Tu falou isso?
6: Tá louco?
5: Então, eu menti, mas nem tanto, né?
2: Então tu não mentiu. Não.
3: Ele mentiu pra governador, né?
6: Pra governador. Pra governador eu menti.
3: Tá brincando. Tio Cano, mas isso é um reflexo das pessoas terem medo de expor o seu voto hoje. Como tá muito polarizado os lados ali, muito, muito aberto, cada um pro seu lado, a pessoa tem medo de ser rotulada para aquilo. Sim, pro resto da vida.
6: É fato.
3: Ser massacrada, e ela não pode ter mais a opinião.
6: Eu passei por essa experiência sábado à noite no show do Madeira de Lei. Meu Deus, mas tudo bem, deixa passar.
2: É mesmo, tio Cana?
6: Sim, tive que sair de lá.
2: Você foi bulinado?
6: Meu Deus.
2: Não teve influência.
6: Tive que sair de lá.
2: Não teve capaz, influência. Não, porque a maioria realmente era do outro lado. E o tio Cana.
6: Mas eu fiquei na minha, né?
2: Claro, velho. Teve uma influenciadora que.
6: Mas isso é um problema, cara.
2: Uma influenciadora que disse que era de direita, numa pegadinha, perdeu 300 mil seguidores.
5: Isso é o que mais. A gente comenta às vezes no grupo. Isso é uma coisa que me entristece muito, né? Porque eu sempre brinco que eu gosto da política, de ler, de estudar sobre, porque desde criança eu acompanhava a contagem dos votos ali no Palácio de Esportes do Diocesano, né? Voto impresso, dois, três dias ali, e nós discutíamos e debatíamos política, e a política é a troca de ideias, é eu ter uma crença, uma coisa que eu acredito, um jeito de ver como a sociedade deve andar,
2: respeitar a opinião
5: do Cana. Tem outro, o alemão tem
6: mas
5: outro,
6: não é mais isso, viu?
5: E você respeitava, e você
2: desde 2022
6: não é mais isso, cara, não é mais isso.
5: Encontrar pontos semelhantes.
2: É 2022,
5: semelhantes.
2: Eu acho que é 22.
3: 18.
5: A política era você encontrar pontos que pudessem se unir. Claro que cada um na sua diferença, mas o diálogo era pra você encontrar pontos pra se unir. Hoje não.
2: Tá bom.
5: Hoje não há diálogo.
2: Mas é que o Papai Noel só chega em dezembro. Agora a gente vai ter que segurar um pouquinho.
5: Hoje não é mais.
2: 3 meses ainda pra essa história aí.
5: Hoje.
2: Vamos lá, são 18h21, eu vou virar o assunto aqui, mas antes eu vou acionar mais uma vez a querida Jéssica Farias, que tá fazendo um trabalho belíssimo lá na Expolages, e agora ela traz mais um cliente nosso, que era para ser entrevistado também durante o Jurassic Pan ao vivo, direto da DR Sul Nissan, no Parque Conta Dinheiro, mas a gente resolveu voltar pro estúdio por conta das condições climáticas, e realmente a chuva foi muito forte. Algumas pequenas estruturas, a gente viu imagens, né, com o vento, desabaram lá no Parque Conta Dinheiro, mas assim, nada que comprometa o evento, tá? Foi na parte externa daquelas tendas que são montadas externamente. E por isso que a gente resolveu fazer no estúdio. Mas a Jéssica tá lá e tá mandando informações. Manda aí, Jé, contigo.
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2: Valeu, Jé, muito obrigado. Show de cobertura que a gente está fazendo. Ontem o programa já foi espetacular lá no stand da Elotec. Fantástico. 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
2: 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Tá no ponto, tá espetacular. Parabéns pro Aldinho e pro Gustavo, simplesmente fantástico. Bora que tem eleições de novo na pauta. Samuel Gonçalves tem informação, hein?
3: Ricardo, ex-candidato à presidência Augusto Cury do Avante decidiu apoiar Flávio Bolsonaro no segundo turno das eleições.
2: Publicamente isso?
3: Publicamente. O apoio foi definido após ambos conversarem na manhã desta quinta-feira por videochamada por mais de uma hora. Na conversa, Cury condicionou o apoio a algumas medidas que Flávio Bolsonaro se comprometeu por carta a assinar. Inclusive, tem uma carta aqui, né? Um trecho delas diz: eu, Flávio Bolsonaro, consciente da dimensão dos desafios que o Brasil enfrentará nos próximos anos, estabeleço perante Augusto Cury e a sociedade brasileira o presente termo de compromisso público com o Brasil, fundamentado na defesa da democracia, na alternância de poder, na pacificação nacional, no desenvolvimento econômico e social e também na construção de uma nação mais justa, próspera e preparada para profundas transformações que a inteligência artificial, a robótica e as novas tecnologias produzirão na sociedade. Tem mais um trecho que diz aqui que está assumindo um acordo, então, né, um compromisso com Augusto Cury e com o Brasil, uma carta até extensa aqui de Flávio Bolsonaro.
5: Tu vê, ontem de manhã.
6: Que não ia apoiar o Lula, já falou que ia apoiar o Lula.
2: Não, mas ele falou que ia apoiar nenhum.
5: Ia ficar neutro. Ontem ele deu uma entrevista, eu acho que de manhã, que iria se retirar da política, que esse era o pleito que ele disputou, tal, que foi convidado a disputar, e que nesse segundo turno ele ia ficar neutro.
6: Valorizando
5: alguma coisa.
3: Tem alguns
6: valorizando,
3: tem alguns tópicos aqui, né, que a carta diz, né, o número um, fim da reeleição presidencial, o número dois, revolução da educação e valorização dos professores, número três, a revolução da saúde e da telemedicina, número quatro, a proteção integral às mulheres, cinco, cooperativismo, seis, financiamento de milhões de microempresas, sete, revolução da agricultura e da produção de alimentos, oito, a pacificação nacional, governar para todos os brasileiros. Aí tem um compromisso final aqui, uma carta bem extensa, quem quiser ler, está lá na CNN Brasil, foi publicada agora há pouco e está assinada pelo Flávio Bolsonaro a carta.
5: Essa questão do Cury da educação foi o mote dele na campanha inteira, sim, né? Sim. A educação e a questão da proteção integral às mulheres, foram os dois pontos que ele mais bateu na campanha.
2: Mas
5: acho que foi isso que ele exigiu.
2: Eu fiquei sabendo que ele sofreu uma pressão danada da sociedade, inclusive daqueles todos que são fãs dele, das obras dele, literárias, etc., porque algumas coisas não estavam fechando. Essa postura dele pós-eleição, agora nesses dias, pós-primeiro turno, não estavam indo ao encontro daquilo que ele escreveu, daquilo que ele prega. Então parece que a pressão estava muito grande, refletindo inclusive na venda de livros, que hoje já não é muito grande, mas a busca pelo nome dele não era tão positiva quanto era anteriormente.
5: Porque os livros, a história dele sempre fala em você assumir o protagonismo, em você se posicionar. E o que que ele estava fazendo?
2: Ele estava se
5: omitindo.
2: Queridos, então, atenção, a pesquisa Datafolha será divulgada às 18 horas e 45 minutos de hoje, de acordo com o site da UOL. E acaba de ser divulgada, então, a pesquisa Poder Data. Deixa eu só confirmar aqui o número do
6: TRE. Tem da Veritas também que saiu.
2: Da Veritas não saiu ainda.
6: Então,
2: não.
6: Passaram.
2: Não é isso. Aqui a Veritas fez a pesquisa com 45 mil e não sei quantas 40 pessoas.
6: 40.500.
2: É. Só 40.500. Só que essa foi feita antes do primeiro turno, mas já com a projeção do segundo, se os candidatos fossem esses. Essa aí não foi, divulgada não foi... a nova pesquisa deles então ainda, tá? Então, eles divulgaram os números que não tinham sido divulgados antes. Então, realmente, deu uma repercussão muito grande. Mas foi aqui que cravou o primeiro turno.
6: Sim.
2: Cravou, com vírgula, cravou. E a Poder Data registrou uma pesquisa no TSE com o número BR08134/2026, que traz os seguintes números para o segundo turno. Flávio Bolsonaro, 53 pontos e Lula, 47.
6: Caraca,
2: 6 pontos? Essa é a, foi divulgada hoje. A pesquisa foi realizada entre os dias 5 e 7 de outubro. Foram 3 mil entrevistas em 705 municípios das 27 unidades da federação. Baseado no que a Veritas faz, eu nem comparo, né? Porque você entrevistar 40.500 pessoas perto de 3 mil.
6: Ah, sim.
2: Então, assim, é uma possibilidade de erro muito maior. Mesmo assim, esse mesmo instituto divulga que é 95% de confiança. E a margem de erro de apenas 1,8 ponto percentual, para mais ou para menos. Então, e tem 6 na diferença.
3: Tá longe da margem de erro.
6: Tá longe da margem.
2: Não tem empate técnico.
6: Tá fora do empate técnico. E na mesma sequência que nós falamos da outra, você sai de 1,7 para 6, você quer dizer que triplicou. Ou seja, a imensa maioria dos votos migrou efetivamente para o candidato.
3: Longe da margem de erro vai dar uns 2% ainda, né?
6: Isso.
3: É 1,8 para mais, para menos, vai dar 2%. Mas 2% de 160 milhões de votos é bastante coisa, né?
2: É, amigo.
6: É que é um indicativo forte você não conseguir agregar nenhum dos outros candidatos.
2: Pois é. Mesmo isso que eu ia dizer agora. Não pegou apoio. Engraçado como de agora, depois da Veritas, eles resolveram esmiuçar um pouquinho mais pro público, né? Os itens. Por exemplo, o Lula ganha onde? Ele ganha no voto praticamente das mulheres, ele tem 50 contra 42, então daí tem 8% que não respondeu, né? Ou estava ou indeciso. O Lula ganha na idade entre 16 e 24, perde nas outras todas, ganha no Nordeste em termos de região e perde nos demais todos. Ah não, ganha também no Norte, 48 a 43, no Norte, e ganha no Nordeste. E aí... ele ganha na escolaridade fundamental apenas, e na renda familiar apenas ganha somente com quem ganha até 2 salários mínimos, ou seja, os mais pobres, né? Os mais menos favorecidos economicamente.
6: Eu acho que a bala de prata, o grande problema para ele tá aonde ele ganhou a eleição passada, que é São Paulo e Minas. Minas, ele ganhou a eleição ano passado, nos dois turnos, e em São Paulo a diferença foi muito menor do que se era esperado, mesmo com a vitória do Tarcísio. E nesses dois quadros agora, o Cleitinho, que é um fenômeno, que precisa ser estudado, uma pessoa que tem uma dificuldade muito grande de se expressar, tem uma dificuldade muito grande de fazer propostas.
3: E ele quase não entrou para ser candidato,
2: tinha um acerto,
3: né?
2: Ele entrou no último
3: partido.
2: Dia.
3: Ele chegou lá e bateu o pé assim: eu vou ser o candidato, isso. Você vai me autorizar ou não vai me autorizar, porque não sei o que, não sei o que. Não sei
6: isso
3: o que.
6: Aí. Ele ameaçou ir pra justiça e tudo. E o Cleitinho venceu e já declarou apoio ao Flávio. E o Tarcísio fez uma votação das mais expressivas da história de São Paulo.
2: Sabe o que acontece? O cara se empolga e não vê que passa. Mesmo a gente estando aqui com um número reduzido hoje na bancada, o cara não olha o horário, né? São 18h32, passou meu horário do break. Só quero dar uma dica pra galera. Atenção, a gente tem o depoimento e o andamento da Olesc numa pauta do Samuel Gonçalves, que teve abertura ontem, inclusive. E a gente tem ainda Campeonato Brasileiro, que retomou com alguns jogos bem interessantes. E tem torcida porque tem mais jogos hoje, não tem, turma?
3: Tem
2: então
3: jogos.
2: Daqui a pouco, já que tem aqui pelo menos quatro entusiastas do futebol nacional, a gente volta logo depois do intervalo com o futebol na pauta também, tá? 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Vamos no break, voltamos já.
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2: Daqui a pouco a gente tá de volta com o segundo tempo do Jurassic Pan. Agora são 18h38. 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
2: 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Jurassic Panther de volta com o alemãozinho da resenha, Paulo Arruda, Tio Cana, Samuel Gonçalves e eu, Ricardo Córdova. A gente tem uma resenha agora que vai invadir um pouquinho a área esportiva, senhoras e senhores. Tá no ar o segundo tempo do Jurassic. 20 para as 7, 18 graus.
3: Ah, número 1 do Brasil.
2: Jurassic Pan. Hoje tem.
3: Tem.
2: Agora mate com o Johnny, falando Jurassic Pan.
3: O nosso Mengão joga hoje, Sabuca?
2: Joga hoje,
3: nosso Mengão. É mesmo, tem jogo ainda no Campeonato Brasileiro.
2: Santos.
3: Muito bem. Vamos falar, em que rodada a gente está do Campeonato Brasileiro?
2: Silva Celantes é a marca que cola. A gente está na 29ª rodada, Ricardo Córdova. Tivemos 6 jogos ontem. O Red Bull Bragantino ficou no empate com o Mirassol em 1-1. O Inter venceu o Corinthians por 2-1.
4: Vamos, meu glorioso!
2: Vale um comentário aqui: o Inter demitiu os dois treinadores do Corinthians, um no primeiro turno, Dorival, e ontem o Fernando Diniz.
4: Põe no DVD, cara.
2: Remo 1, Grêmio 1. O Vitória fez 4-0 na Chapecoense. O Vasco venceu lá no Engenhão o Botafogo por 2-1. E o Cruzeiro fez 2-0 no São Paulo. Daqui a pouquinho, às 19h30, na Vila Belmiro, tem Santos e Flamengo. Tem Atlético.
3: Neymar joga?
2: É, joga. Tá à disposição.
4: Tá à disposição,
2: né?
4: Acho que vai jogar o segundo tempo.
2: É, capaz de
3: 2-0, Santos.
2: Teu fiote. Hoje, às 20 horas, tem Atlético Paranaense e Atlético Mineiro. Às 21h30, tem Fluminense e Coritiba. Mesmo horário, tem Palmeiras e Bahia. O campeonato é liderado pelo Flamengo com 60 pontos. O Palmeiras é segundo com 57. Atlético Paranaense tem 49. O Cruzeiro foi a 48. O Fluminense tem 48. Pode passar o Cruzeiro hoje se vencer o seu jogo. Se o campeonato terminasse hoje,
4: Ricardo,
2: não acabou.
4: Se não existe.
2: Não estraga o meu bordão. Se o campeonato terminasse hoje, Ricardo Córdova, estariam rebaixados o Inter com 31 pontos, o Grêmio com 30, o Remo com 24 e a Chapecoense é lanterna com 18 pontos. Vale lembrar que domingo, às 17h30, tem Grenal.
3: Esse é o jogo da Padical?
2: É. Pra um dos dois,
4: eu acho. Ou os dois abraçados, né?
2: Empatezinho.
5: Esse jogo é um jogo que, se o Grêmio por são jogar em casa.
3: Rodadas? Desculpa.
2: 38.
3: São 38. Falta mais 9.
5: Faltam 9 rodadas.
3: Não, mas o meu Vascão tá com 28, velho.
5: O Vascão tem um jogo a menos.
2: Tem alguns jogos atrasados ainda do Vasco.
3: Aqui, ó. Vasco,
5: é que o Vascão está em muitas
3: competições. Vasco, Coritiba, Santos, Atlético Mineiro, Bahia, Fluminense, Atlético Paranaense,
2: Palmeiras, Flamengo, tudo tá com 28.
3: E alguns jogam hoje ainda, né?
2: E uma das partidas atrasadas do Vasco é contra a Chapecoense.
3: É. Chapecoense é o último.
5: A partida atrasada do Vasco é a Chapecoense. O Vasco já escapou. O Vasco já escapou. Nossa, Vasco é não. Que o Vasco e o Santos, eles têm um time de dois meses, com
2: 45.
5: Né, Já foi.
2: O Vasco tá com 34.
5: Tá jogando muita bola.
2: E uma partida atrasada.
5: Uma partida atrasada contra o Lanterna. Então, assim, a briga... Ontem o Corinthians se convidou para o baile.
6: Nós trouxemos para baixo, né?
5: Mas fizemos com força.
6: Fizemos que nem o caranguejo, aquele bicho lá que gruda aí.
5: Isso. O São Paulo está jogando uma bolinha de gude.
3: São Paulo tem 4 meses de direito de imagem atrasado.
2: Ah,
3: tem,
2: isso aí.
3: Tem processo na justiça que pode perder ponto.
2: Por que o Tio Cano postou uma foto do Remo hoje?
3: Porque ele torce pro Remo.
2: Qual é o motivo?
6: Porque o Grêmio
2: empatou. O senhor tá remando alguma coisa?
6: Não, sei, vocês jogaram com o Remo ontem?
2: Não, ontem o Grêmio jogou onde Jesus nasceu.
5: O Grêmio... E o que é que deu, Alemão? Como é que ontem foi o nosso Grêmio?
2: Nosso Grêmio perdeu inúmeros gols e tomou só pra...
6: E aquele pênalti...
2: Quanto é que deu o jogo?
3: Foi pênalti.
2: 1-1.
3: Na terra de Jesus,
2: vê como ele é justo, porque o Grêmio teve um pênalti que contra o Grêmio, que qualquer juiz na face da terra marcaria aquele pênalti, não precisaria nem do VAR.
5: Sem VAR.
2: E o mais absurdo ainda é que aqueles loucos que estão na televisão de cachorro lá não chamaram ninguém. Chamou o juiz. Eu
3: tava olhando o calendário aqui, Samuel, mas não é só Grenal que tem no domingo,
2: não. Tem vários jogos legais. Tem Fla-Flu,
3: Palmeiras e Corinthians.
2: Sim, isso aí.
5: Palmeiras e Corinthians.
6: Muito bom saber, né?
3: E o Vasco joga com o time do Tio Cana.
6: O Remo.
2: Ué, não é o que vocês falaram hoje?
3: Mas tem uma notícia do Grêmio ali que não é nada animadora para campeonato de pontos corridos. É que times que não pontuam fora de casa tem uma tendência gigantesca de cair para a Série B, né? E o Grêmio ontem completou 15 jogos fora de casa com 0 vitórias até aqui.
2: Nenhuma vitória.
5: Cara, isso é impressionante.
3: Ele é vice-lanterna contando só os jogos fora.
2: Rafael Seber, só na frente da Chapecoense. Disse o seguinte, avisa o Samuel que o Remo foi garfado.
3: Muito.
2: Um pênalti claro que não deram.
3: E foi mesmo.
2: Foi garfado.
3: E tava uma...
2: E agora a fofoquinha, que o Tio Cana disse que eu ia falar, eu não falei. O Alexandre Mendes, que é auxiliar do Renato Gaúcho, que na verdade é o treinador do Grêmio, porque ele que comanda os treinos, foi preso hoje, chegando no aeroporto em Porto Alegre, medida protetiva, por dar uns...
3: Você gosta dessas coisas, né?
2: Catinha nas mulheres.
3: Você gosta das páginas policiais, hein?
2: Deixa eu mandar um abraço pro Marquinho Schmidt que tá ouvindo a gente, dizendo boa noite a todos. E a propaganda é a alma do negócio, viu? Divulga ela melhor. 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Bah, que delícia. Lanchinho de lá, espetacular. Grande abraço, meus queridos. Tá vendo?
6: Aí, ó.
2: Eu tirei foto moral, domingo, né? Lá.
5: Ao vivo e a cores.
3: Coisa linda. Marquinho Schmidt, dá tempo de trazer um vinagretezinho pra nós.
2: Ô, Marquinho, experimenta pra nós,
6: filho. Mas a gente fala.
2: Verdade, o alemão tava lá com a filha dele.
6: Também. A gente faz a zoeira no Grêmio ali, mas meu Deus do céu, que time ontem, eu vi o jogo. Placar moral 5x2 pro Corinthians, por Deus, cara.
5: O Inter teve uma vitória culposa, sem intenção de ganhar.
2: E o goleiro do Inter foi bem, ontem.
5: Meu goleiro, ele já me tomou uns 8 pontos no campeonato, mas o que ele fez ontem...
3: Tem uma coisa engraçada no futebol que o Tio Cana acabou de falar também, né? O Corinthians finalizou, se não tô enganado, 16 vezes e 8 ou 9 na meta. Aí eles vão lá e derrubam o treinador. Cara, é outro jogador.
2: Não, mas não foi pelo jogo
3: O Memphis. Não, mas assim, se eles vencem o jogo ontem, ele não caía. O Memphis errou um gol, pra quem não viu, procure. A 3 ou 2 metros da linha.
5: De Juanete, ele chutou.
2: Se o time vem ontem 7 derrotas seguidas, não tem como.
5: E o segundo gol do Inter, o Garro. Cara, os caras conseguem contratar argentino e uruguaio sem sangue, velho. Os times brasileiros, eles merecem um prêmio, cara. O Garro, ele não tem a menor vontade de jogar futebol.
2: O Garro é o quê?
5: É o meio-campista do Corinthians. Quem vê o jogo, quem quiser ver o lance aí, o segundo gol do Inter. O goleiro deu a bola nele na saída de bola clássica do Diniz. Numa molenga, uma moleza, o jogador do Inter nem fez força pra roubar a bola dele, cara. E aí 2-0 acabou. Eu concordo com o Samuca. O que os jogadores do Corinthians erraram ontem é um absurdo. E aí o treinador quer mandar embora.
2: Ó, pra quem gosta de uma apostinha, chegou uma informação aqui agora de que a Justiça Federal em São Paulo deferiu hoje por liminar um pedido da empresa Steak Brasil para continuar suas atividades de casa de apostas até 25 de outubro. A decisão contraria a medida provisória do governo, a MP das Bets, que estabeleceu a retirada do ar de todos os sites a partir do dia 6 de outubro. A decisão foi proferida pela juíza Cristiane Faria Rodrigues dos Santos, da 9ª Vara Civil Federal de São Paulo. Para a magistrada, o governo não poderia suspender a autorização sem ter dado um prazo razoável para o fim das atividades.
5: Mas, cara, esses caras pagaram, também, né? Esses caras pagaram 30 milhões,
3: parece. 30,5 milhões cada um por 5 anos.
5: Pra ter a outorga.
3: 188 casas pagaram cada um isso, né?
5: Ou seja, pra ter o direito de operar no país regularmente.
6: E aquele
5: numa canetada. Olha a insegurança jurídica. Tu tem uma empresa, tio.
2: Não, mas canetada é algo normal no Brasil.
5: A insegurança jurídica. E detalhe, no texto da MP diz claramente que não vai devolver o dinheiro pros caras.
2: A luva.
3: Ontem,
5: obrigado pelo dinheiro que você me deu. Mas era 5 anos, mas agora
2: o prejuízo está enorme já nos cofres públicos. Então os caras vão devolver essa grana.
5: Que loucura.
2: Quantas foram?
3: 30,5 milhões por cada 188 casos.
2: Meu Deus.
3: Ricardo, ontem teve vários protestos e deve continuar hoje na rodada, passando nos painéis de LED dos estádios. Alguns vão estampar na camisa com o termo que diz proibir não é proteger, né? Uma alfinetada aí ao protesto contra o governo, né? Do fim das Betis, né? Então tá bem pesado. Baita
2: tiro no pé.
6: Como disse o Caetano uma vez, é proibido, proibido.
3: É. Mais de 5 mil casas de apostas ilegais já apareceram depois dessa MP. Apareceram, né? Fora as que já tinham ilegais.
2: Eu acho que a maioria já fiscais, tal.
5: Mas olha que loucura, né, cara? Uma decisão mal pensada pode estar contribuindo para tirar a eleição.
2: Eu acho que é uma contribuição, não é só isso, mas é uma contribuição sim, não tenho dúvida disso não. Muito bem, Olesk, como é que foi, querideza?
3: Ricardo, ontem teve a abertura da Olesk no ginásio Jones Minosso, né?
2: Carminha tava?
3: Tava lá bem faceira. Apresentação das delegações, quase 6 mil atletas estudantis vão passar pela cidade até o final da Olesk, né? Então ontem teve a abertura no ginásio Jones Minosso, uma cerimônia bem legal e emocionante, inclusive no final o depoimento da Carmen Zanotto, né? No final do evento ali, o ginásio inteiro cantou parabéns pra ela, porque na terça-feira ela tava de aniversário, daí chamaram, falaram que ela tava de aniversário, aí foi um momento bem, bem legal, ela se emocionou e tava bem, bem feliz com o que lá está entregando perante a sociedade com relação ao esporte, até porque...
2: Repete pra gente, quantas pessoas estão em Lages?
3: 5.908, se eu não tô enganado, o número exato.
2: Movimenta, né, cara?
5: As escolas, assim, esse evento, ele é muito interessante, porque ele é muitas vezes a primeira grande competição desses adolescentes.
6: Bem, 5
5: porque
6: mil,
5: é 14.
6: 5 mil hambúrguer de cordeiro já deu uma boa, né?
5: É, de 14 a 16 anos. Então, muitas vezes é a primeira grande competição desses atletas. Esses atletas, obviamente, que competem pelos seus municípios, pelas suas associações, mas vão lá e jogam.
2: Como foi seu primeiro chá de cueca? Você lembra, Rudan?
5: Lá.
3: Ô, Ricardo, e falando.
2: Não lembra, você não saiu pra competir assim com a turminha?
5: Saí, chá de cueca era tranquilo.
2: Era tranquilo, O que foi o maior problema, Rudan? Foi a pasta de dente?
5: Pasta de dente
2: arde, né? Era Colinos ainda no teu tempo, né?
3: Ricardo, ontem ainda no evento o Tairone Machado, superintendente da FME, que já participou das bancadas dos programas aqui da rádio, foi ovacionado muito forte quando foi chamada a delegação de Lages, mostrando também o trabalho que ele vem fazendo perante ao esporte.
2: Rapaz,
3: aqui na cidade,
2: né? Maior orgulho desses meninos, velho. Muito tanto bem. O Malek Dabos quanto o Tairone fazendo um trabalho espetacular lá no primeiro escalão da prefeitura. Pô, feliz demais de eles terem passado por aqui e a gente ter contribuído com essa visibilidade pra eles e tal. Pô, feliz demais. Aliás, o Tairone era um daqueles que levantava as bandeiras antes com a gente sim, incitava ele, dizia que tinha que fazer de um jeito e de outro e
17: sempre
2: tal.
17: Boas pautas.
2: Oh, muito legal.
17: Inclusive, vou te dizer uma coisa, Tairone, ao vivo e a cores.
3: Cuidado.
17: Se eu ganhar na Mega Sena hoje, que está acumulado 102 milhões, o teu implante capilar é por minha conta.
2: Baita sacanagem essa.
5: Achei que ele disse que é teu amigo, hein, Tairone?
2: Achei que você ia devolver o título pra ele, ia ser ad eterno o garoto estudantil.
6: E ele continua devendo a pauta sobre o goleiro Lara, né?
2: Verdade. Mas logo ele tá aí. Queridos, atenção, acaba de ser divulgado pela Datafolha a pesquisa então feita, deixa eu só confirmar datas e o número de registro, tá? Foi realizado então nas ruas ontem não, dia 6 e quarta, ou seja, terça e quarta-feira, 6 e 7, num trabalho encomendado pela Folha e também pela TV Globo, registrado com o código BR02949/2026 no TSE, entrevistando 2.520 eleitores. Números para o segundo turno apontam Flávio Bolsonaro com 52% dos votos e Lula com 48% dos votos válidos para o segundo turno. Brancos e indecisos, 1% indeciso apenas, hein? Branco e nulo, 5%. Ou seja, é quando os caras dizem que não vão votar ou vão realmente anular o seu voto ou votar em branco, né? Não concordam com nada. Aí, deixa eu só ver qual é a margem de erro aqui desta, para saber se está dentro do empate técnico. Estou percorrendo o texto aqui enquanto isso e não encontrei. Não encontrei.
5: Como é que é? Samuca, preteou o zóio da gateada.
2: A não ser que tenha preteou algum fato assim realmente relevante.
5: Como disse o Ricardo no início do programa, no Datafolha, em nenhuma das pesquisas, o Flávio estava à frente no primeiro turno. Então foi o instituto que saiu mais prejudicado na sua credibilidade. Aí na primeira pesquisa dá 4 pontos à frente. Tem uma notícia ruim para dar para os meus amigos da Estrelinha.
3: A margem de erro é de 2%. Então,
2: achou?
3: Ficaria então tá no empate técnico.
2: Empate técnico.
3: O Datafolha entrevistou 2.520 pessoas, 95% que tu falou ali, né? A margem de erro é de 2 pontos percentuais para mais ou para menos.
2: Muito bem, são 18h54 minutos.
18: A situação do Lula é muito complicada, porque, primeiro, que se por acaso acontecesse de ganhar, ele iria enfrentar uma bancada
2: totalmente adversa.
18: E tem um outro agravante que não sei se assumiria também, né?
2: Que é o quê?
18: Não sei se assumiria.
2: É mesmo?
5: Porque assim, a derrota pro Congresso, a questão do Congresso ficou muito difícil.
2: Muito.
5: Porque além dessas votações, que não tem candidatos, não tiveram candidatos, o Republicanos e mais um partido, que eu não vou me lembrar agora, acho que é o PP, já assumiram compromissos públicos de encamparem as pautas do PL.
3: Não ia ter governo,
5: então,
3: né?
5: Não tem como ele governar não tendo nenhuma margem de manobra nas duas casas.
2: Base é pequena.
5: A base é muito pequena.
2: É porque assim, tinha um detalhe, para aquele ouvinte que não está muito ligado nessa questão, tinha um detalhe muito interessante que na composição desses gráficos e etc., que facilitaria, que vai facilitar muito a vida do presidente, se o presidente for o Flávio, no sentido de que, cara, o cara precisa. Ele já tem maioria só do próprio partido lá no Congresso, né? Aí ele precisaria de mais, digamos assim, 4 votos do Centrão para o impeachment dos ministros, da Suprema Corte, coisas... agora todos eles validados pela direita. Precisando de.
5: Vai colocar mais 4, acho.
2: É mais 4 que
5: precisava, pode, né? Pode colocar até mais 4. É. Tem uma dúvida em um deles por causa da questão da idade, que vai ser nos últimos 6 meses do governo, então talvez não dê tempo. Mas 3 é garantido.
17: E uma entrevista do Bolsonaro, pai, há 2 anos atrás, que chama atenção, ele disse que faria 120. Deputados, 120 deputados e 20 senadores. Ele fez 121 deputados e 19 senadores.
3: Aliás, o Flávio Bolsonaro fez votação maior que o pai dele nas 2 eleições, né? Dia 18 e na de 22.
5: É uma sensação, assim, é uma questão de desilusão também. Porque houve uma promessa da picanha, vamos colocar isso bem claro.
2: Ficou
5: simbolizado na picanha.
2: Isso.
5: Muito obrigado.
3: Coisa boa.
5: E agora, na campanha, na boca do caixa, o Lula deu 2 entrevistas muito infelizes.
2: Do ovo.
5: A do ovo e a do Takaro não compra, que foi uma questão na Bahia pontual, onde ele ganha, onde fez barba, cabelo e bigode, governador, os 2 senadores. Ele estava num evento na Bahia, se não me engano, dando uma entrevista para um portal da Bahia, e o entrevistador perguntou sobre os preços e ele disse que o brasileiro tinha que aprender a comprar e que se tivesse caro não comprasse.
3: Ou come salada, ele falou uma delas.
5: Então
3: também,
5: assim,
3: né?
5: A de salada junto com a do ovo.
3: É a do ovo.
5: Aí isso pega muito mal para aquele que está indeciso.
2: É saudável, mas pega mal.
5: Os radicais.
3: Os fitness gostaram, né?
17: Você não toca. Não, é que nem a história da Mira
5: Leitão.
17: Mas
5: o cara que está indeciso, Porra, sim, o cara me prometeu picanha.
3: Leitão, é bom.
5: E agora o cara diz que eu tenho, se eu quiser, é comer ovo.
2: É, aí é complicado, né? Bem, e outra informação só pra fechar o programa, de ontem já essa, a Federação Pessoal Rede, o PDT, o Avante, o Missão e a Federação Renovação Solidária não atingiram a cláusula de barreira nas eleições 2026. Para superar a barreira, as legendas precisavam obter 2,5% dos votos válidos em 9 estados ou eleger 13 deputados com a presença em 9 unidades da federação. O resultado implica na perda do acesso ao fundo partidário, ou seja, hoje esses mal acabados sem fundo partidário não são nada. Então, consequentemente, abraço. Só que libera então esses eleitos ou esses que estão nessas bancadas para, sem perda de mandato, para migrarem para outros partidos, né?
5: Uma coisa que eu não sabia e eu fiquei sabendo nesta reportagem ontem, eles perdem o direito também de recorrer ao STF enquanto partidos.
2: Oh, coisa boa.
5: Que é uma prática muito comum do pessoal.
2: O detalhe é o seguinte, aqui, a gente começou as eleições com 30 siglas partidárias e fechamos o primeiro turno com 20. Ou seja, já tem uma redução de 33% de partidos a menos.
18: Eu gostaria que tivesse só 4, mas isso
17: eu posso dizer,
2: concordo.
17: Eu posso dizer meu sonho na política em 30 segundos?
2: Pode.
17: Meu sonho na política é que não exista reeleição, que todas as eleições sejam feitas uma vez só e que não tenha mais dinheiro de governo, fundo partidário para nada, que cada um faça a campanha do jeito que der e vá na raça,
2: o fundo, no peito, na raça. O fundo partidário eu até não tenho contra, manutenção e tal, talvez tenham que renegociar alguma questão de valores, valor, percentuais, etc.
18: É porque daí tu vai concorrer com gente
2: agora,
18: que tem poder.
2: O fundo eleitoral é, sim, uma pancada. Fundo eleitoral é uma grana.
18: Para mim, a questão política é a questão distrital, cara. Isso pra mim é...
5: Ela é muito importante.
18: Muito importante. Isso, muito mais
5: porque
18: importante
5: garante,
18: qualquer coisa.
5: Garante. É simples, vamos pegar a nossa realidade. Né? No, nós não teríamos esse sofrimento que foi...
2: O hiato de não ter um deputado federal.
5: Exatamente. Isso, nós teríamos garantido um federal.
2: Certo.
5: E dois ou três aí tem que fazer as contas.
3: Nesse caso, pro povo que não entendeu o que nós estamos falando, quem fez mais votos entraria. Os 40 mais votados para deputado estadual entraria. Não, não teria legenda, no caso, né?
2: Não, mas aí o distrito não. Separia por região.
3: Mas afeta a questão dos votos que tu falou.
5: Mas é que nós teríamos. Nós não poderíamos aqui
2: votar
5: no cara de Joinville.
2: Só um pouquinho. Arruda, o Samuel, não afeta, porque daí nós, com os votos decididos entre a nossa região, escolheríamos quem seriam os candidatos, isso, já para nos representar na UESC e na Câmara Federal. Eu
18: poderia,
2: por exemplo,
18: até votar pro cara de hoje, mas iria contar votos só lá na cidade.
2: Só lá, é isso. Muito bem, são 19 horas e 1 minuto, temperatura está em 18 graus. Obrigado aos meus amigos Carlos Augusto Zeredo, Paulo Arruda, Áureo Pires e também Samuel Gonçalves. Estamos encerrando mais uma edição do Jurassic Pan. Amanhã, Jéssica Farias e Samuel Gonçalves pilotam o nosso Jurassic Pan diretamente da Cressol, lá na Expolages. O programa hoje seria na Expolages, não foi por conta das condições climáticas, por isso que viemos para o estúdio, mas rendeu uma boa pauta política e também uma pauta esportiva que fazia tempo que não rolava por aqui. Obrigado para todo mundo que ficou com a gente, muito obrigado aos patrocinadores, claro, Silva Celantes, Xodozinho Pet Shop, RGPI, Forma Pau, Padaria São José, Posto Copacabana, Elotec, Clinicolon, Remax Serrana, Uniplac, Porto Belo Shop, Lages e Aires Bueno. Boa noite, Samuca.
3: Boa noite.
2: Valeu, turma, até.
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0: 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E a hora na Pan. 7h24.
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0: 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E a hora na Pan. 7:41.

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trabalhadores a condições análogas à escravidão. Desse total, 54 são pessoas físicas e 28 são empresas. A atualização do documento foi publicada pelo Ministério do Trabalho e incluiu casos identificados pela Inspeção do Trabalho entre 2024 e 2026. A Coordenadora Geral de Fiscalização para a Erradicação do Trabalho Análogo ao de Escravizado e Tráfico de Pessoas, Shakti Prates Borella, explica que os registros entram no cadastro somente após o encerramento do processo administrativo, quando existe decisão definitiva.

0: fábricas com maior número de inclusões nesta atualização estão a criação de bovinos para corte, os serviços domésticos, a produção de carvão vegetal, a produção de café e a construção de edifícios. Os novos casos incluídos no cadastro resultaram no resgate de mais de 500 trabalhadores em situações de exploração e de trabalho análogo à escravidão. A coordenadora Shakti Prates fala sobre a importância da denúncia.
1: Nós temos dois principais canais de denúncia. Um é o sistema IP, que você encontra na internet, e o outro é o Disque 100, que você consegue via telefone. Quem faz a denúncia pode colocar seu nome, seu telefone, porque isso facilita muito para a gente conseguir mais informações, garantir que o Estado chegue a essas pessoas, garantir que essa política de Estado seja executada.
0: As ações de combate ao trabalho análogo à escravidão são coordenadas pela Auditoria Fiscal do Trabalho. As operações contam, em geral, com a participação da Polícia Federal, do Ministério Público do Trabalho, do Ministério Público Federal e da Defensoria Pública da União. Reportagem Gabriela Noronha.
2: Mulheres vítimas de violência doméstica que precisarem deixar o trabalho para se proteger, agora têm direito a um afastamento remunerado por até 6 meses.
3: O governo federal seguiu o parecer da Advocacia Geral da União após o entendimento do Supremo Tribunal Federal sobre a Lei Maria da Penha.
2: A medida não exige tempo mínimo de contribuição e o período de afastamento continua contando para a aposentadoria.
4: Mulheres vítimas de violência doméstica terão direito a afastamento remunerado de até 6 meses mediante determinação judicial. A medida, prevista na Lei Maria da Penha, cumpre decisão do Supremo Tribunal Federal para garantir segurança financeira às mulheres que precisam se afastar do trabalho para preservar a própria integridade e romper o ciclo da violência doméstica. A medida protetiva judicial, que determina o afastamento, será suficiente para viabilizar o pagamento, como explica a presidente do Instituto Nacional do Seguro Social, o INSS, Ana Cristina Silveira.
5: Então, denunciando e tendo uma medida protetiva do juiz criminal, ela consegue solicitar o benefício pelo aplicativo Meu INSS, pelo 135, ou pessoalmente nas agências do INSS. Ela consegue passar 6 meses longe do trabalho para poder refazer sua vida em outro local, caso necessário.
4: A mulher afastada não precisa cumprir período de carência para receber o benefício. Também não há desconto de contribuição previdenciária sobre o valor recebido, e o período é computado como tempo de contribuição para a aposentadoria. A secretária executiva do Ministério das Mulheres, Eutália Barbosa, fala sobre a importância do benefício.
6: A principal função dele é justamente garantir segurança, né? Para que a mulher não tenha que escolher entre a segurança da sua vida e a sua autonomia financeira ou acesso ao seu salário.
4: A presidente do INSS, Ana Cristina Silveira, explica que o órgão também poderá cobrar do agressor, por meio de ação regressiva, os valores pagos à vítima.
5: O parecer determina que vai haver ação regressiva para rever do agressor os valores que foram pagos pela Previdência. Então é uma medida muito positiva, porque além de acolher as mulheres, a gente faz com que os agressores, eles paguem pelos seus atos, também financeiramente.
4: Para as mulheres que não são seguradas da Previdência, o benefício tem natureza assistencial. Neste caso, o pagamento será feito pelo Estado, pelo Distrito Federal ou pelo município indicado pelo juiz. Com locução de Thaís de Araújo, reportagem Cleide Lopes.
3: Novas oportunidades para o setor industrial, estratégias de competitividade, inovação e os impactos do acordo Mercosul-União Europeia.
2: O encontro Conexões Produtivas, promovido pela Apex Brasil, a Agência Brasileira de Promoção de Exportações e Investimentos, mostrou aos empresários a importância da abertura de novos mercados para produtos brasileiros.
3: O evento é voltado para grandes, médias e pequenas indústrias.
7: O Conexões Produtivas apresenta aos estados oportunidades para o desenvolvimento da indústria, com atenção às vocações locais para exportações a partir do acordo Mercosul-União Europeia. Segundo a Apex Brasil, o mercado europeu reúne 27 países, com potencial de alcance de 780 milhões de consumidores. Um encontro também debateu a estratégia do Brasil para expandir mercados e fortalecer a indústria diante do novo cenário internacional. O ministro do Desenvolvimento, Indústria, Comércio e Serviços, Márcio Elias Rosa, destacou a importância do país conquistar novos mercados.
8: Buscar a diversificação de mercados significa buscar oportunidades para a nossa atividade industrial, comercial.

0: realizar fora do país, né? Para além da questão simplesmente do agronegócio, que já vende muito bem, nós estamos celebrando nesse ano a abertura de mais de 700 novos mercados para o agro, para a pecuária. Agora, para o setor industrial, para a indústria de transformação, para a indústria de manufatura, que é muito relevante, nós devemos buscar diversificação.
1: O evento também discutiu caminhos para ampliar a presença de empresas do Rio de Janeiro no mercado internacional. O presidente da Apex Brasil, Laudemir Miller, destacou o potencial do estado nas exportações.
2: E o estado do Rio de Janeiro tem uma diversificação da indústria muito forte, tem uma indústria de óleo e gás muito forte, tem uma indústria da moda muito forte, uma indústria metal mecânica muito forte, uma indústria automobilística muito forte. A gente está aqui para apoiar o empresário e a empresária do estado do Rio, principalmente os pequenos e os médios empresários, também os grandes.
1: Um levantamento identificou 602 produtos no estado com oportunidades de exportação. Em 2025, o Rio de Janeiro exportou mais de 48 bilhões de dólares para o mundo. Desse total, 20% das exportações do estado foram para a União Europeia. Reportagem Márcia Fernandes.
3: A financiadora de estudos e projetos, a FINEP, lançou a seleção pública do Programa Nacional de Incubadoras Tecnológicas de Cooperativas Populares.
4: Até 14 de janeiro, instituições de pesquisa podem apresentar projetos para desenvolver ou adaptar tecnologias voltadas à economia solidária.
3: As propostas devem ser feitas em parcerias com cooperativas, associações, organizações sociais ou redes de cooperação popular.
5: A chamada pública Proninc 2026 da FINEP, a financiadora de estudos e projetos, disponibiliza até 100 milhões de reais em recursos não reembolsáveis do FNDCT, o Fundo Nacional de Desenvolvimento Científico e Tecnológico. A proposta é transformar conhecimento e inovação em soluções para problemas concretos dos empreendimentos, como explica o secretário nacional de Economia Popular e Solidária, substituto do Ministério do Trabalho, Sérgio Godoy.
6: Tecnologia sociais que apoiam o combate à fome. São essas tecnologias que a gente está buscando.
5: As propostas devem estar diretamente ligadas à economia solidária e ser construídas de forma participativa. O gerente do Departamento de Infraestrutura e Tecnologias Sociais da FINEP, Guilherme Tulli, destaca o caráter obrigatório dessas parcerias.
7: Então precisa ter uma cooperativa, uma associação, uma organização da sociedade civil. Se não houver a inclusão dessas cooperativas populares, o projeto sequer é habilitado.
5: As propostas podem ser enviadas até 14 de janeiro de 2027. As regras completas estão no edital da chamada pública Proninc 2026, no endereço finep.gov.br. Reportagem Pablo Muniz.
4: Chegar na escola, entrar na sala de aula e estudar. Essa é a rotina diária de milhões de estudantes brasileiros.
3: Daqui a um mês, estudantes de todo o país farão a primeira prova do Exame Nacional do Ensino Médio, o Enem.
4: E cruzar os portões da escola onde vão realizar a avaliação pode representar algo bem maior, o passaporte para a entrada no ensino superior.
3: A preparação se intensifica entre os candidatos nessa reta final.
8: Há 2 anos, a estudante Isabelle Carvalho se prepara para o Exame Nacional do Ensino Médio. Ela quer fazer medicina e dedica todo o tempo que tem aos estudos, inclusive quando está no transporte público.
9: E às vezes me incomoda um pouco, porque parece que eu estou perdendo tempo no ônibus, aí eu coloco umas videoaulas para rodar, mas a videoaula que eu já estou acostumada, eu meio que já revejo o conteúdo.
8: Com a condição rara de saúde, o estudante Miqueia José de Almeida Gomes vai buscar uma vaga em medicina. Ele quer ajudar pessoas que vivem em situação semelhante.
10: Eu tenho muito incentivo, não só da minha mãe, dos meus familiares, e também da médica, o qual faz o meu tratamento médico. Aí eu fazer esse curso de medicina, para que eu também possa alcançar outras vidas que possuem a condição rara, que é a trombastenia de Glanzmann.
8: Daqui a um mês, milhões de estudantes como Isabelle e Miqueias realizam a prova do Enem. São 2 dias de avaliação, 8 e 15 de novembro. No primeiro domingo, os estudantes respondem a 45 questões de linguagens e códigos e 45 de ciências humanas, além da redação. Já no segundo dia de prova, são 45 questões de ciência da natureza e mais 45 de matemática. Professor de cursinho preparatório há 10 anos, Rubenilson Cerqueira dá dicas para essa reta final.
11: Esteja nesse momento de preparo, fazer muitas questões para poder fixar o conteúdo, mas é importante que tenha um momento de descanso, porque existe um equilíbrio ali entre você ter o conhecimento, mas se não tiver com a mente descansada, você não consegue colocar isso em prática.
8: Até lá, os inscritos devem ficar atentos às orientações oficiais, conferir o local de prova com antecedência e organizar os itens necessários para o exame, como documento oficial com foto e caneta esferográfica preta. Ricardo Cardoso, presidente substituto do INEP, lembra que até o fim do mês, todos os estudantes poderão conferir o cartão de inscrição.
12: Nós teremos na última semana de outubro a divulgação do cartão de confirmação de inscrição. A maioria dos estudantes concluídos de escola pública já tiveram acesso, né, vão fazer o Enem na sua própria escola. Mas é importante acessar o sistema de inscrição para você ver com calma, com tranquilidade.
8: O Enem é uma das principais portas de entrada para a educação superior no Brasil. As notas do exame são utilizadas para a seleção de estudantes por meio do SISU e do ProUni e também servem de requisito para o Fundo de Financiamento Estudantil. Para mais informações sobre o exame, o MEC disponibiliza o Guia do Enem, que pode ser acessado em gov.br/MEC. Reportagem Luana Karen.
4: E o Ministério da Educação oferece ferramentas digitais gratuitas para essa preparação. O aplicativo MEC Enem traz simulados e dicas de redação.
3: Tem também o MEC Idiomas para inglês e espanhol. E o MEC Livros com mais de 25 mil obras.
4: E estão abertas as inscrições para a edição do Enem voltada para pessoas privadas de liberdade e jovens que cumprem medidas socioeducativas.
3: As inscrições devem ser feitas de forma exclusiva pelo responsável pedagógico de cada unidade.
4: Caso o participante precise de algum tipo de atendimento especializado, o pedido deve ser feito pelo responsável pedagógico no momento da inscrição.
3: Para mais informações, acesse gov.br/inep.
4: Escolas situadas em fronteiras com outros países podem aderir ao programa Escolas Interculturais.
3: A intenção é promover o enriquecimento linguístico e cultural de estudantes que moram nessas regiões e que convivem com culturas diferentes.
13: O Brasil faz fronteira com 10 nações e as escolas situadas nessas regiões enfrentam desafios relacionados à inclusão, diversidade linguística e integração cultural. E como forma de promover a educação que atende imigrantes e refugiados, o Brasil criou o programa Escolas Interculturais e de Fronteira. A diretora da escola, Silveira Martins, em Santana do Livramento, no Rio Grande do Sul, que faz fronteira com o Uruguai, Elisângela Dornelles, fala sobre a experiência com o programa.
14: Os nossos alunos convivem com as duas culturas. A partir disso, nós realizamos visitas às escolas, intercâmbios, encontros, participando de seminários, viagens internacionais, atividades culturais.
13: A iniciativa prevê apoio financeiro para projetos pedagógicos desenvolvidos em cooperação com escolas de países vizinhos. A coordenadora geral da Secretaria de Articulação Intersetorial do Ministério da Educação, Jesuína Leclerc, explica como as escolas podem participar.
15: A partir da indicação de suas respectivas secretarias de educação, realizar o seu plano de atendimento. A escola passará a receber R$25 mil para poder dar início às suas atividades ou dar continuidade.
13: As cerca de 70 escolas de fronteira interessadas em fazer adesão ao programa devem acessar a página do Ministério da Educação em gov.br/MEC. Reportagem Cleide Lopes.
4: A previsão é que os programas interculturais sejam desenvolvidos a partir de novembro deste ano.
3: Professores e instituições de ensino de todo o país têm até o dia 12 de outubro para se inscreverem na primeira edição do Prêmio Brasil de Ensino de Matemática.
4: O concurso vai premiar até 20 iniciativas que se destacam por melhorar o aprendizado da disciplina nas salas de aula.
16: É a primeira edição do Prêmio Brasil de Ensino de Matemática na Educação Básica. A iniciativa busca valorizar experiências que contribuam para a aprendizagem e para a equidade na educação básica. O diretor-geral do Instituto de Matemática Pura e Aplicada, Marcelo Viana, explica que a premiação deve produzir subsídios técnicos para políticas educacionais.
17: Existem práticas que são realizadas aqui e lá por um professor, uma professora, e são exitosos e indicam caminhos, mas para isso é preciso que esses bons exemplos sejam conhecidos e sejam divulgados.
16: O prêmio vai contemplar duas categorias: docentes e instituições. Sumaia Almeida Ramos é professora de matemática em Petrolina, Pernambuco. Para ela, mais que reconhecimento, o prêmio representa a valorização do trabalho docente.
18: A partir do momento em que eu começo a mostrar que estamos vendo, estamos buscando esses profissionais, isso pode incentivar para os professores que possivelmente estejam desestimulados a quererem desenvolver projetos também.
16: As propostas selecionadas integrarão o Caderno Nacional de Práticas Exitosas, que contribuirá para a disseminação de práticas de referência no ensino de matemática. As inscrições estão abertas até 12 de outubro pelo endereço candidaturas.impa.br. Reportagem Luciana Colares de Holanda.
3: O cultivo de flores é uma atividade que requer cuidado, experiência e atenção às condições climáticas.
4: E um projeto da Universidade Federal de Santa Maria está levando conhecimento científico e capacitação gratuita para quem quer empreender nesse ramo.
3: A iniciativa já alcançou mais de 500 famílias do Rio Grande do Sul. Confira os detalhes no quadro Ciência na Prática.
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20: Transferir conhecimento científico e técnicas de produção para aumentar a sustentabilidade e o lucro no campo. Essa é a missão do Projeto Flores para Todos, uma iniciativa da equipe Fenogled do Programa de Pós-Graduação em Agronomia da Universidade Federal de Santa Maria, no Rio Grande do Sul.
21: O Projeto Flores para Todos, ele tem por objetivo formar novos produtores profissionais de flores. Nós passamos dessa fase de as flores ser uma alternativa e sim uma fonte principal de renda dentro da propriedade.
20: As espécies cultivadas pelo projeto são adaptadas para o plantio a céu aberto durante todo o ano. Isso reduz os custos de produção e aproveita o alto potencial de lucro que o mercado de flores oferece, até mesmo para pequenas propriedades.
21: As flores são parte do setor da horticultura e a principal característica desse setor é uma alta rentabilidade por metro quadrado. E por isso que se encaixa perfeitamente na pequena propriedade, onde às vezes em 30 metros quadrados, a família tira um faturamento muito bom.
20: Além de movimentar o agroturismo, a iniciativa oferece consultoria gratuita que ensina o produtor a vender o seu produto, garantindo renda e reduzindo um problema antigo das comunidades rurais: a permanência da juventude no campo.
21: A gente fornece as sementes ou as batatinhas sem custo e a partir daí dá todas as orientações, desde o plantio até a colheita, pós-colheita e orientações de venda. E isso está fazendo a diferença na sucessão familiar do campo. O jovem só fica atraído se tiver renda e a partir dali ele compra novas sementes, novas batatinhas de alta qualidade genética para dar seguimento de forma independente.
20: Acompanhe os resultados do projeto Flores para Todos na página da Universidade Federal de Santa Maria. E esse foi o Ciência na Prática. Esse episódio contou com a produção de Raquel Mariano e edição de Edinaldo Júnior. E nosso encontro com o Saber Científico volta na próxima semana. Até lá.
4: Quem trabalha na educação infantil já pode consultar os livros que poderão chegar às escolas.
3: O Guia do Programa Nacional do Livro Didático está disponível e reúne obras para o ensino e materiais de apoio aos professores.
4: Agora, escolas e professores podem se preparar para escolher os livros que vão usar nos próximos anos.
3: O Ministério da Educação divulgou o resultado final da avaliação das obras do PNLD, o Programa Nacional do Livro e do Material Didático para os Anos Iniciais do Ensino Fundamental. As obras têm o objetivo de apoiar a formação continuada e o trabalho pedagógico dos professores, principalmente em temas ligados à alfabetização. Elas fazem parte do acervo da Biblioteca do Professor e reúnem produções atualizadas sobre formação docente, além de exemplos de práticas pedagógicas em diferentes contextos. Com a divulgação do resultado final, o processo segue agora para as etapas de aquisição e distribuição, conduzidas pelo FNDE, o Fundo Nacional de Desenvolvimento da Educação. O Programa Nacional do Livro e do Material Didático é responsável pela avaliação, seleção e aquisição de livros e materiais didáticos para as escolas públicas. Após a aquisição dos materiais pelo FNDE, as obras selecionadas poderão ser disponibilizadas aos professores por meio do endereço pnlddigital.fnde.gov.br. Reportagem Talita Albuquerque.
0: E atenção, candidatos do primeiro concurso público nacional unificado.
4: Foi publicada a terceira convocação dos aprovados em lista de espera para vagas temporárias no Ministério do Trabalho e Emprego.
0: Agora, os convocados precisam cumprir a etapa documental e acompanhar a publicação da lista definitiva, prevista para novembro.
4: A documentação deve ser apresentada pela plataforma sougov.br entre 20 e 27 de outubro.
0: O candidato que não apresentar os documentos exigidos no período estabelecido perde os efeitos da convocação.
4: Para mais informações, acesse gov.br/gestão, sem o tio.
0: E essas foram as notícias do governo federal.
4: Uma realização da Secretaria de Comunicação Social da Presidência da República.
0: Com produção da empresa Brasil de Comunicação.
4: Fique agora com as notícias do Poder Judiciário e do Congresso Nacional. Boa noite.
0: Boa noite, até amanhã.
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23: STF valida lei do Paraná que amplia gratuidade em estacionamentos para pessoas com deficiência.
24: TSE anula votos recebidos por Antony Garotinho na disputa pelo governo do Rio de Janeiro.
23: Furto de carro com chave na ignição enquanto segurada abre a porta de casa não afasta cobertura securitária.
24: Boa noite, eu sou Marcela Luiza.
23: Eu sou Walter Lima.
24: O Supremo Tribunal Federal decidiu que é constitucional uma lei estadual que amplia a gratuidade em estacionamentos para pessoas com deficiência.
23: A decisão foi tomada na sessão plenária desta quinta-feira. Marta Ferreira.
25: No Paraná, as regras sobre estacionamento para pessoas com deficiência são regulamentadas pela Lei Estadual 18.419 de 2015. E pelas normas de trânsito nacionais. Dispositivos dessa norma asseguram às pessoas com deficiência um período de gratuidade equivalente ao dobro do concedido aos demais usuários. Nos estabelecimentos que não prevêem tempo mínimo gratuito, a norma garante ao menos 30 minutos de gratuidade, a fim de facilitar o deslocamento dessas pessoas. A Associação Brasileira de Shopping Centers entrou com ação no Supremo Tribunal Federal pedindo que a lei seja considerada inconstitucional. A alegação é de violação ao direito de propriedade e aos princípios da livre iniciativa e da livre concorrência. O relator é o ministro Nunes Marques. No voto, ele destacou que a finalidade predominante da lei é promover acessibilidade e inclusão social, matérias de competência legislativa concorrente. No mesmo sentido, votaram os demais ministros. O plenário, então, validou a lei do Paraná, entendendo que a norma promove acessibilidade ao garantir o dobro do período gratuito ou, na ausência de gratuidade, 30 minutos sem cobrança.
24: O Tribunal Superior Eleitoral anulou os votos recebidos por Antony Garotinho na disputa pelo governo do Rio de Janeiro.
23: A decisão, por maioria de 5-2, determinou a retotalização dos votos da eleição para governador, Guilherme Firmino.
26: Nessa quinta-feira, o Tribunal Superior Eleitoral rejeitou por unanimidade o pedido de desistência de recurso apresentado por Antony Garotinho. O TSE também manteve o indeferimento do registro de candidatura ao governo do Rio de Janeiro. Segundo o tribunal, Garotinho não tinha as condições de elegibilidade relacionadas à plenitude dos direitos políticos e à filiação partidária. Por 5-2, os ministros determinaram a anulação dos votos recebidos pelo candidato. Com isso, o tribunal determinou a retotalização da votação para governador do Rio de Janeiro.
24: Deixar carro aberto e com a chave na ignição apenas para abrir o portão de casa não afasta direito à indenização do seguro se veículo for furtado.
1: Esse entendimento é do STJ, Fátima Uchoa.
5: Após a seguradora negar a indenização do seguro veicular, a proprietária que teve o carro furtado nessa situação entrou com ação judicial, mas o Tribunal de Justiça de São Paulo negou o pedido. Já no STJ, os ministros entenderam que a conduta da mulher, adotada para guardar o carro em segurança o mais rápido possível, mesmo deixando a chave na ignição enquanto abria o portão de casa, não representa agravamento intencional do risco previsto em contrato que justifique a perda da cobertura do seguro. A relatoria foi do ministro Ricardo Vilas Boas Cueva.
24: O Tribunal Superior do Trabalho manteve uma indenização que uma faculdade terá de pagar a um professor e jornalista de Teresina, no Piauí.
1: A instituição de ensino usou imagens de televisão do professor sem autorização. O TST considerou o uso ilegal. Simone Moura.
6: A faculdade usou essas imagens em outdoors e nas redes sociais sem autorização. Para os ministros da oitava turma, a campanha teve alcance apenas local e por um período limitado. Foi fixado indenização de R$30 mil por danos materiais e R$40 mil por danos morais. A decisão foi unânime.
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24: Uma boa noite
1: e até amanhã.
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9: Eu sou Paula Groba.
10: E eu sou Humberto Pinheiro.
9: E estes são os destaques de hoje do Jornal do Senado, que começa agora.
10: Senado conclui terceira sessão de discussão sobre a proposta que acaba com a escala 6x1.
9: Carros novos poderão ter alerta para evitar que crianças sejam esquecidas no banco de trás.
10: Projeto cria incentivos para startups que desenvolvem soluções de preservação ambiental.
9: Boa noite.
10: Boa noite.
9: O Senado realizou nesta quinta-feira a terceira sessão de discussão da PEC, que acaba com a escala 6x1. São necessárias 5 sessões de discussão antes da votação em primeiro turno. Se for aprovada, a proposta ainda terá de passar por discussões e votação em segundo turno. O texto reduz de 44 para 40 horas semanais a jornada máxima de trabalho sem redução de salário e garante 2 dias de descanso por semana. A mudança, no entanto, será gradual. 2 meses após a promulgação, a jornada passaria para 42 horas semanais, já com 2 dias de descanso. 12 meses depois, o limite chegaria às 40 horas.
10: Durante a terceira sessão, o senador Paulo Paim, do PT do Rio Grande do Sul, defendeu que a redução da jornada, sem diminuição dos salários, pode fortalecer a previdência social. Segundo ele, o fim da escala 6x1 pode estimular a formalização de trabalho e, com mais trabalhadores com carteira assinada, aumentar a arrecadação previdenciária. Paim também afirmou que a mudança pode beneficiar empregadores e empreendedores e defendeu que desenvolvimento econômico, valorização do trabalho, proteção social e políticas humanitárias caminhem juntos.
11: Quando reduzimos a jornada, ampliamos o emprego formal. Mais empregos formais significam mais trabalhadores contribuindo com a Previdência. Mais contribuintes significam mais arrecadação previdenciária.
9: E o Senado deve começar a analisar um projeto que obriga empresas a oferecerem produtos e serviços digitais voltados a pessoas idosas, com linguagem mais simples e recursos que garantam mais segurança nas transações.
10: O texto também prevê a capacitação de idosos para que eles aprendam a identificar fraudes e golpes em operações pela internet. Repórter Alexandre Campos.
8: No caso de produtos financeiros ofertados por instituições bancárias, as aplicações de internet, quando destinadas a pessoas idosas, devem disponibilizar uma espécie de botão de pânico para interromper operações fraudulentas e canal de contestação rápida para minimizar os prejuízos. A autora do projeto, a senadora Damaris Alves, do Republicanos do Distrito Federal, acredita que essas medidas são essenciais para essa parcela da população.
12: Então a gente quer que os aplicativos, especialmente de banco, do INSS, os aplicativos públicos, o do SUS, os aplicativos que a pessoa não vive mais sem eles, sejam mais acessíveis para pessoas idosas.
8: O projeto ainda prevê que essa parcela da população aprenda a identificar fraudes e golpes em operações na internet e torna crime o gerenciamento sem autorização expressa de bens de pessoas idosas e a apropriação de senha, chave criptográfica, token, assinatura digital ou qualquer outra credencial de acesso ou autenticação com o objetivo de auferir vantagem econômica.
9: Uma tecnologia simples pode ajudar a evitar uma tragédia. Um alerta no carro para lembrar pais e mães de que há uma criança no banco de trás.
10: É o que prevê um projeto da senadora Tereza Leitão, que determina a instalação do dispositivo em automóveis novos. Mais informações com a repórter Raíssa Abreu.
13: Um pai ficou de deixar o filho na creche pela manhã antes de ir trabalhar. Em vez disso, ele seguiu direto para o trabalho, estacionou o carro e esqueceu que a criança estava na cadeirinha, no banco traseiro. O bebê ficou trancado no carro fechado por horas e só foi encontrado no final da tarde, em parada cardiorrespiratória e sem sinais vitais. Tragédias como essa, que aconteceu em Santa Catarina em 2023, são mais frequentes do que se imagina. Não existem dados consolidados no Brasil, mas estudos feitos nos Estados Unidos indicam que cerca de 40 crianças morrem anualmente por terem sido deixadas em carros fechados sob altas temperaturas. Para a senadora Tereza Leitão, do PT de Pernambuco, uma das causas desse tipo de episódio é a exaustão. E aí, as mulheres, que precisam acumular a vida profissional com a vida doméstica, são também as que mais sofrem.
14: A carga de trabalho doméstico corresponde a 21 horas, mais de 21 horas semanais, enquanto a dos homens é de pouco mais de 11 horas. A exaustão física e mental que recai sobre essas mulheres é muito grande, porque a jornada não termina quando sai do emprego. Começa uma nova jornada.
13: Para prevenir esses acidentes, a senadora apresentou um projeto que obriga as fábricas de carros a instalarem um dispositivo de alerta contra a presença de pessoas e animais esquecidos no interior dos veículos, com sinais sonoros ou luzes de emergência. A mudança valeria apenas para veículos novos, e a indústria automotiva teria 2 anos para adaptação às novas exigências. A proposta vai ser encaminhada às comissões temáticas.
9: E ligações de números desconhecidos podem ganhar um novo filtro nos celulares vendidos no Brasil. Um projeto em análise no Senado prevê que celulares vendidos no país tenham uma função para bloquear, rejeitar ou silenciar chamadas de números que não estão na lista de contatos.
10: A proposta quer dar ao usuário mais controle sobre as ligações que recebe. A reportagem é de Yasmin Rodrigues.
15: O autor do projeto, senador Stevenson Valentim, do Podemos do Rio Grande do Norte, argumenta que as chamadas indesejadas são um problema frequente para os consumidores e podem estar associadas a práticas abusivas e tentativas de golpe. A medida valeria para aparelhos comercializados no território nacional. A ideia é permitir que o próprio usuário escolha como lidar com números desconhecidos, sem depender exclusivamente de serviços oferecidos pelas operadoras. O senador Laércio Oliveira, do PP de Sergipe, destacou o impacto desse tipo de chamada na rotina dos brasileiros.
17: A gente sofre quase todos os dias com essas empresas de telemarketing, essas companhias de telefonia importunando a vida do cidadão e da cidadã brasileira.
15: O projeto de lei foi apresentado nesta quarta-feira, dia 7 de outubro. vai passar pelas comissões e plenário do Senado antes de seguir para a Câmara dos Deputados.
9: Um projeto pronto para votação na Comissão de Meio Ambiente do Senado pretende incentivar empresas que desenvolvem soluções para a preservação ambiental.
10: A proposta cria critérios para o reconhecimento das chamadas startups verdes e prevê prioridade no acesso a incentivos e financiamentos. Os detalhes com a repórter Marcela Cunha.
3: Empresas que desenvolvem tecnologias para reduzir a poluição, economizar energia ou reaproveitar resíduos poderão receber incentivos específicos para crescer no Brasil. É o que prevê um projeto que inclui as chamadas startups verdes na legislação brasileira. As startups são empresas jovens, geralmente ligadas à inovação, que desenvolvem novos produtos, serviços ou modelos de negócios. Pela proposta, serão consideradas verdes aquelas que oferecem soluções para problemas ambientais, como a emissão de gases que provocam o aquecimento global, o desperdício de recursos naturais e a geração de lixo. O autor da proposta, senador Fernando Dueire, do PSD de Pernambuco, explicou que a intenção é criar condições para o desenvolvimento dessas empresas.
4: Acreditamos que ao estimularmos essas startups, estamos não apenas criando novos negócios, mas investindo na qualidade de vida das futuras gerações e no fortalecimento de uma economia mais resiliente e sustentável.
3: O projeto prevê prioridade no acesso a programas de apoio técnico e financeiro, benefícios fiscais e editais públicos de inovação e sustentabilidade.
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10: Com a edição de Paulo Groba e trabalhos técnicos de Eliseu Caires, o Jornal do Senado fica por aqui. Acompanhe agora as notícias da Câmara dos Deputados. Boa noite.
9: Boa noite e até amanhã.
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18: Projeto obriga postos a detalhar custo dos combustíveis nas notas fiscais.
19: Comissão aprova selo para premiar cidades com boas práticas no trânsito.
18: Câmara analisa dar à assinatura digital valor de reconhecimento de firma.
19: Boa noite. Projeto em debate na Câmara confere à assinatura digital o valor de reconhecimento de firma em cartório. A ideia é diminuir a burocracia e facilitar a vida do cidadão, sem perder a segurança nos documentos. Confira os detalhes na reportagem de Fabielle Pires.
20: Já pensou resolver pela internet uma burocracia que exige uma ida ao cartório? Um projeto em análise na Câmara dos Deputados quer facilitar esse processo e permitir que a assinatura digital tenha o mesmo valor do reconhecimento de firma. Antes de entender a proposta, é preciso entender como funciona a assinatura digital. Atualmente, assinaturas digitais são feitas com certificado da Infraestrutura de Chaves Públicas Brasileira, a ICP Brasil, um sistema oficial do país que garante a validade jurídica e a segurança de assinaturas e certificados digitais. Quando uma pessoa assina um documento usando um certificado digital da ICP Brasil, é possível verificar a identidade de quem assinou e a integridade daquele documento. O que ainda não acontece automaticamente, essa assinatura substitui o reconhecimento de firma em cartório nos casos em que ele é exigido. A proposta determina que os documentos assinados eletronicamente sejam equiparados aos documentos com reconhecimento de firma. Segundo o autor, deputado Rafael Prudente, do MDB do Distrito Federal, a assinatura digital diminui a burocracia no dia a dia do cidadão. O projeto que equipara a assinatura com certificado digital da ICP Brasil ao reconhecimento de firma foi aprovado pela Comissão de Ciência, Tecnologia e Inovação da Câmara e agora segue para análise da Comissão de Constituição e Justiça. Para virar lei, precisa ser aprovado pela Câmara e pelo Senado. Da Rádio Câmara de Brasília, Fabielle Pires.
22: Economia.
0: Sóstenes Cavalcante, do PL do Rio de Janeiro, defende proposta para limitar os juros do crédito consignado de aposentados e pensionistas que recebem até 3 salários mínimos, além de beneficiários do BPC. O projeto determina que a taxa não poderá superar o IPCA, índice usado para medir a inflação oficial do país.
2: Sóstenes Cavalcante aponta que refinanciamentos feitos sem autorização aumentam a dívida de quem já tem parte da renda comprometida com os empréstimos. O texto também restringe a concessão desses descontos às instituições autorizadas e aos bancos públicos.
0: Carlos Veras, do PT de Pernambuco, defende o projeto que autoriza a União a criar uma estatal para atuar na distribuição de combustíveis, biocombustíveis e gás de cozinha. Ele explica que a ideia é recompor a presença pública no setor para assegurar a soberania energética.
2: A proposta permite a recomposição estatal por meio da compra de ativos operacionais ou participações em refinarias e bases de distribuição. Para Carlos Veras, o projeto combate aumentos abusivos de preços e garante o abastecimento em regiões remotas e de vulnerabilidade social.
0: Jefferson Campos, do PL de São Paulo, é um dos signatários da proposta de emenda à Constituição que estabelece um teto de gastos para órgãos da administração pública.
2: A proposta fixa limites orçamentários para despesas com publicidade institucional e determina um teto para os gastos do Poder Legislativo e dos Tribunais de Contas. Jefferson Campos entende que a medida contribui para garantir maior responsabilidade fiscal na administração pública.
0: Transportes. A Comissão de Viação e Transportes aprovou um selo para premiar cidades que adotem boas práticas no trânsito. Saiba mais sobre o assunto na reportagem de Agui Pontes.
5: A Câmara dos Deputados debate recompensar municípios que adotem boas práticas na gestão do trânsito. A Comissão de Viação e Transportes aprovou o projeto que institui o selo Município com Mobilidade Segura. O objetivo da medida é premiar as cidades que façam um bom trabalho na prevenção de acidentes. Menos de 40% dos municípios receberiam o selo hoje. O projeto de lei do deputado Amon Mandel, do Republicano do Amazonas, dá justamente um incentivo para as cidades que cumprem as diretrizes da Política Nacional de Mobilidade Urbana. Mas não só, ela estabelece duas exigências: que o município possua um plano de mobilidade urbana e que esteja integrado ao Sistema Nacional de Trânsito previsto no Código de Trânsito Brasileiro. No primeiro caso, que pede a existência de um plano de mobilidade, 1.910 municípios já são obrigados a elaborar e aprovar um plano, mas desses, 79,6% não cumpriram a determinação legal. Para além disso, 63,2% de todos os municípios brasileiros pecam no segundo ponto, que é estar integrado ao Sistema Nacional de Trânsito. Para conseguir o selo, também se exige que programas, ações, campanhas e metas adotadas pelo município estejam alinhadas com o Plano Nacional de Redução de Mortes e Lesões no Trânsito e ao conceito Visão Zero, que busca um contexto em que mais nenhuma morte aconteça no trânsito. Com a implementação do projeto, o Poder Executivo definirá o órgão responsável pela concessão, fiscalização e divulgação dos municípios certificados. Segundo o deputado Amon Mandel, autor do projeto, o selo municipal surge como um instrumento de incentivo e reconhecimento para gestões comprometidas com práticas modernas de segurança. O selo, ainda segundo o deputado, contribui para promover a acessibilidade e prevenir mortes e lesões graves. O projeto será analisado pelas comissões de Desenvolvimento Urbano e de Constituição e Justiça e de Cidadania. Da Rádio Câmara de Brasília, Agui Pontes.
2: Delegado Caveira, do PL do Pará, apresentou o projeto que proíbe a exigência de vistoria veicular periódica baseada apenas no tempo de uso do automóvel. A proposta busca impedir cobranças recorrentes que penalizem motoristas e proprietários de veículos mais antigos.
0: Atualmente, a lei não estabelece a obrigação da vistoria, mas a proposta inclui a proibição de forma expressa no Código de Trânsito Brasileiro. Delegado Caveira argumenta que defeitos mecânicos representam menos de 7% dos sinistros em rodovias federais.
2: A Câmara analisa projeto que obriga a instalação de temporizadores regressivos em semáforos que tenham fiscalização eletrônica. Autora da matéria, Gleisi Hoffmann, do PT do Paraná, afirma que a medida torna o trânsito mais seguro, evitando frenagens bruscas, acelerações indevidas e decisões de risco nos cruzamentos.
0: Gleisi Hoffmann ressalta ainda que se o temporizador estiver com defeito, dessincronizado ou com baixa visibilidade, não poderá ser aplicada a multa pelo equipamento de fiscalização. A proposta dá aos órgãos de trânsito 60 dias para adequar os semáforos que já possuem fiscalização eletrônica.
22: Segurança Pública.
2: Guilherme Derrite, do PP de São Paulo, quer incluir entre os crimes hediondos as formas mais graves de homicídio, latrocínio e extorsão, cometidas por integrantes de organizações criminosas e milícias. A proposta amplia o tratamento mais rigoroso para crimes praticados nesse contexto.
0: Guilherme Derrite argumenta que esses delitos têm maior potencial de violência e intimidação e, por isso, devem receber o mesmo tratamento dado aos crimes mais graves previstos na legislação. O deputado reitera que a medida reforça o combate ao crime organizado.
2: Tornar imprescritível o crime de trabalho análogo à escravidão é o objetivo de projeto apresentado por Amanda Gentil, do PP do Maranhão. Se a mudança for aprovada, o passar do tempo não poderá impedir a responsabilização de quem cometer esse tipo de crime.
0: Amanda Gentil lembra que a Corte Interamericana de Direitos Humanos já determinou ao Brasil a adoção de medidas para impedir a prescrição desses crimes. A deputada avalia que a mudança pode reduzir a impunidade de casos em que a investigação e a responsabilização demoram a avançar.
2: O projeto de defensor Estélio Denner, do União de Roraima, inclui na Lei Maria da Penha o monitoramento eletrônico do agressor como medida protetiva de urgência em situações de alto risco à mulher. Segundo o deputado, a iniciativa visa conter a escalada do feminicídio no Brasil.
0: Pelo texto do defensor Estélio Denner, o juiz deverá observar novos critérios para conceder a medida protetiva, como casos de ameaça grave, histórico de agressões e perseguição. O texto também prevê a integração da tornozeleira eletrônica com mecanismos de alerta direto à vítima.
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2: Elmar Nascimento, do União da Bahia, defende o respeito às prerrogativas do Congresso e as garantias do devido processo legal na atuação dos órgãos de controle. O deputado reclama de interferências de outros poderes e ressalta a importância do contraditório e da ampla defesa.
0: Elmar Nascimento afirma que decisões sobre orçamento, emendas e mandatos devem respeitar o devido processo legal. Ele também afirma que os órgãos de controle precisam atuar dentro das competências definidas pela Constituição, sem criminalizar a política.
22: Saúde.
2: Fernando Monteiro, do PSD de Pernambuco, sugere a criação do Dia Nacional dos Técnicos e Auxiliares em Saúde Bucal, a ser comemorado em 20 de março. De acordo com o parlamentar, o projeto busca valorizar os mais de 230 mil profissionais da área registrados no país.
0: Fernando Monteiro acredita que a data vai incentivar ações educativas e científicas, além de impulsionar políticas públicas para fortalecer a odontologia no SUS. Ele sustenta que esses profissionais têm papel importante na prevenção de doenças.
22: Educação.
2: Avança na Câmara projeto que reserva recursos de bolsas educacionais para pessoas com deficiência. Os detalhes com a repórter Silvia Munhato.
6: A Comissão de Defesa dos Direitos das Pessoas com Deficiência da Câmara dos Deputados aprovou proposta que destina um percentual dos recursos do FNDE para bolsas e outros tipos de auxílios para estudantes com deficiência. O percentual deverá ser regulado pelo Executivo. Hoje, a legislação permite ao FNDE, o Fundo Nacional de Desenvolvimento da Educação, conceder bolsas de estudo, bolsas de permanência e ressarcimento de despesas a estudantes, mas não prevê reserva para grupos específicos. A versão original do projeto destinava o benefício apenas aos estudantes surdos, mas foi ampliada durante a avaliação pela Comissão de Educação. O relator na Comissão de Defesa dos Direitos das Pessoas com Deficiência, deputado Rodrigo Hollenberg, do PSB do Distrito Federal, fez novo ajuste no texto.
7: Entendemos, porém, que não há motivo para a redação do substitutivo mencionar diretamente apenas as pessoas surdas ou pertencentes ao transtorno do espectro autista. Por essa razão, propomos um substitutivo que unifica a aplicação do dispositivo legal em benefício de todas as pessoas com deficiência por meio de remissão simples à Lei Brasileira de Inclusão das Pessoas com Deficiência.
6: O relator citou dados do Censo da Educação Superior de 2024 que mostram que os maiores grupos de estudantes com deficiência matriculados no ensino superior são pessoas com deficiência física, 30,5%, baixa visão, 22,8% e transtorno do espectro autista, 16,7%. A proposta que reserva recursos de bolsas educacionais para pessoas com deficiência será analisada agora pelas comissões de Finanças e Tributação e de Constituição e Justiça. Da Rádio Câmara de Brasília, Silvia Minhato.
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0: Os deputados analisam projeto que obriga os postos a detalhar a composição do preço dos combustíveis na nota fiscal. O texto pode ser incluído na pauta de votações, como informa o repórter Antônio Vital.
1: Está pronto para ser votado no plenário da Câmara, projeto que obriga os postos de combustíveis a detalhar na nota fiscal todos os componentes do custo da gasolina, do etanol e do diesel para o consumidor. De acordo com a proposta apresentada pelo deputado licenciado Guilherme Boulos, a nota fiscal deverá conter informações como o custo inicial do combustível para o produtor ou importador, o custo do biocombustível adicionado à gasolina, o lucro da distribuidora e do dono do posto, bem como o valor dos tributos federais e estaduais. Produtores, importadores e distribuidores também ficam obrigados a fornecer as mesmas informações em suas notas fiscais. O objetivo, de acordo com o autor, é permitir identificar a composição do custo final, o que seria bom para a concorrência e para o consumidor, que poderia assim agir como fiscal em caso de abusos. O projeto ganhou regime de urgência, o que permite que seja votado diretamente no plenário da Câmara, sem passar pela análise das comissões permanentes da Casa. O regime de urgência foi aprovado de maneira simbólica, mas provocou discussão no plenário. Para o deputado Gilson Marques, do Novo de Santa Catarina, não tem como o dono do posto de combustíveis saber todos os componentes do preço.
2: Transparência é sempre positiva, mas a minha preocupação aqui, entre outras, é o seguinte: informe na nota fiscal toda a composição do preço dos combustíveis e do GLP. O posto de combustível não tem essa informação, não tem como ele ter essa informação. Toda a composição do custo de cada componente, de cada pessoa, de onde vem a importação, ele não tem essa informação hoje.
1: Já a bancada aliada ao governo defendeu a proposta, como disse o deputado Tarcísio Mota, do PSOL do Rio de Janeiro.
3: Ele é singelo, ele diz: na nota fiscal da produção da compra do combustível ou do gás, deverá haver discriminado aquilo que é o custo do produto que vem, né, o custo da produção daquela mercadoria, do combustível, e também os custos de impostos e os custos, inclusive o lucro que está vindo das próprias refinarias. Há que se lembrar que o processo de privatização das refinarias no Brasil resultou num processo de encarecimento do combustível.
1: Ainda não há data para votação no plenário da Câmara do projeto que obriga os postos de combustíveis a detalhar na nota fiscal todos os componentes do custo da gasolina, do etanol e do diesel para o consumidor. Rádio Câmara de Brasília, Antônio Vital.
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5: João Cury, do MDB de São Paulo, defende proposta que estende a imunidade tributária às entidades esportivas sem fins lucrativos. A medida que para organizações dos movimentos olímpico, paralímpico, clubístico e educacional, as instituições de educação e assistência social.
0: A iniciativa, que tem o apoio de João Cury, visa fortalecer o desenvolvimento de atletas e contribuir com a saúde pública. Ele acredita que a imunidade sobre impostos de patrimônio, renda e serviços garante maior estabilidade financeira para as entidades formadoras.
5: Projeto de Saulo Pedroso, do PSD de São Paulo, define quem pode ser considerado representante de uma organização esportiva privada nos casos de corrupção no esporte. Entram nessa definição dirigentes, diretores, administradores e procuradores que exerçam poderes de representação.
0: Saulo Pedroso explica que a medida pretende dar mais clareza à aplicação da lei e evitar interpretações diferentes sobre quem pode responder pelo crime de corrupção privada no esporte. Ele ressalta que o projeto não institui um novo crime nem altera as penas previstas atualmente.
5: Proposta de delegado Éder Mauro, do PL do Pará, estabelece o sexo biológico registrado no nascimento como único critério para definir a categoria de atletas em competições esportivas promovidas pelo poder público.
0: O texto também inclui competições estudantis e prevê a apresentação de documentos para comprovação. Delegado Éder Mauro alerta que atletas que competirem em categoria diferente da correspondente ao sexo de nascimento poderão ser excluídos, perder premiações e sofrer suspensão suspensão de até um ano.
5: Márcio Bioc, do MDB do Rio Grande do Sul, defende a aprovação de projeto que institui 8 de novembro como Dia Nacional do Fisioterapeuta Esportivo. Autor da proposta, ele ressalta a importância dos profissionais na prevenção de lesões e na recuperação de quem pratica atividades físicas.
0: Márcio Bioc avalia que a homenagem também pode ampliar conscientização sobre a prática segura de exercícios. O deputado explica que a data escolhida marca a fundação da Sociedade Nacional de Fisioterapia Esportiva e o reconhecimento oficial da especialidade no país.
5: Termina agora o Jornal Câmara dos Deputados, produzido pela Rádio Câmara, com trabalhos técnicos de Everson Urani e apresentação de José Carlos Andrade e Márcio Aquilissardi. Uma boa noite para você.
0: Uma ótima noite. A Voz do Brasil volta amanhã.
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